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1: Valeu, Sunsetter. 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
1: 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Eu começo a lembrar de umas meninas que a gente já beijou há muitos anos atrás. 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
1: E essa música é pra todos os apaixonados presentes aqui nessa noite.
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1: Uma salva de palmas. Obrigado. A uma das maiores duplas sertanejas do nosso país. Alanjo e Alex.
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1: Bonito! 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
1: Pessoal, obrigado, Brasil!
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Alô! Alô, alô, bom dia! Bom dia! Bom dia, bom dia, meu irmão, bom dia, minha irmã! Bom dia, meu amigo, bom dia, minha amiga! Bom dia pra quem não faz guerra, bom dia pra quem acordou feliz, bom dia pra quem está de bem com a vida, bom dia, minha gente, bom dia, Arroio do Silva! Bom dia, Mãe Natureza! E o bom dia mais que especial ao nosso Pai Salvador, ao Deus Pai Todo-Poderoso que nos abençoa, que nos protege, que nos dá mais um lindo, maravilhoso e abençoado dia de vida. Bom dia, minha gente! Vamos lá, gurizada, vamos acordar, vamos que vamos! Vamos chegando para um novo dia, vamos chegando para esta quarta-feira, 23 de setembro de 2026. Bom dia, minha gente! Vamos lá, gurizada, vamos acordar, vamos que vamos! Vamos chegando para um novo dia, vamos chegando para esta quarta-feira, 23 de setembro de 2026. São 6 horas e 32 minutos, o dia vai amanhecendo, vai clareando, mas vai amanhecendo nublado, tá até com uma cara de chuva, mas nós já estamos por aqui, hein? Transbordando a alegria de viver, transbordando o amor de Deus em nosso coração e desejando bom dia pra você. Minha amiga dona de casa, meu amigo dono da casa, que Deus abençoe teu lar, a tua família, a tua vida nesta quarta-feira e todos os dias da tua existência. Bom dia, bom dia! Eu também quero mandar aí pra quem tá ligadinho aqui no nosso programa, os meus amigos da Secretaria de Obras, gurizada que pega no pesado. Alô, minha gente da Secretaria de Obras, abençoada quarta-feira de trabalho pra vocês. Bom dia, e bom dia maravilhoso aí para os meus amigos e minhas amigas do SAMU, do Arroio do Silva e da região. Alô, SAMUzeiros de plantão, bom descanso para vocês que fizeram seu plantão, bom trabalho para quem vai nesta quarta-feira na sua labuta. Também quero mandar um bom dia aí para o pessoal da coleta de lixo, estão trabalhando para deixar a nossa cidade limpa. Bom dia aos coletores, os recicladores, as recicladoras, pessoal do caminhão do lixo, bom dia e bom trabalho. Eu também quero aproveitar e mandar aquele bom dia para os pescadores e pescadoras do Arroio do Silva e da região. Deus abençoe este Marzão maravilhoso e um ótimo dia de pesca para vocês aí, minha gente. Bom dia para as cozinheiras e os cozinheiros que fazem a nossa alimentação. Bom dia para o pessoal da costura, as costureiras e os costureiros que fazem as nossas vestes. Deixa eu aproveitar e já mandar um bom dia para quem tá ligadinho aqui com a gente também, né? Os meus amigos que têm o dom de Deus de construir sonhos. Alô, minha gente.

gente da construção civil. Bom dia aos construtores, serventes, pintores, carpinteiros, eletricistas e encanadores. Bom dia para as minhas amigas diaristas, domésticas e faxineiras desta profissão maravilhosa que merece todo o nosso respeito e carinho. Deixa eu aproveitar aqui e já mandar um bom dia também. Eu também vou mandando para as minhas amigas costureiras e os meus amigos costureiros. Minhas amigas diaristas, domésticas e faxineiras desta profissão maravilhosa que merece todo o nosso respeito e carinho. Deixa eu aproveitar aqui e já mandar um bom dia também. Eu também vou mandando para as minhas amigas costureiras e os meus amigos costureiros que fazem as nossas vestes. Bom dia aos nossos heróis de fardos, meus amigos e minhas amigas da Polícia Militar, da Polícia Civil e do Corpo de Bombeiros. Os verdadeiros heróis de farda, Deus abençoe o descanso de vocês que trabalharam durante a noite e Deus proteja aqueles que vão trabalhar durante esta quarta-feira. Também quero mandar um bom dia maravilhoso aí para os professores e professoras da Rede Municipal, Estadual e Particular de Ensino. Bom dia também para todos do Centro de Educação Infantil, sempre ensinando e cuidando bem das nossas criancinhas. E bom dia para quem tem papel importante na área da educação, são as minhas amigas merendeiras, pessoal dos serviços gerais nas escolas, aos motoristas e monitores dos ônibus escolares. Eu também aproveito já para mandar um bom dia para quem trabalha na área da saúde, os meus amigos e minhas amigas dos postos de saúde, hospitais e clínicas. Bom descanso para vocês que fizeram seu plantão aí. Bom trabalho para quem vai trabalhar ao longo desta quarta-feira. Bom dia para todos das farmácias e drogarias, a todos nos laboratórios e também aos socorristas e motoristas das ambulâncias. Deixa eu aproveitar já mandar aquele bom dia especial aí para toda a minha gente trabalhadora, os meus amigos trabalhadores, as minhas amigas trabalhadoras, os comerciantes, as comerciantes do Arroio do Silvio e da região. Bom trabalho para vocês aí que estão saindo com alegria. Bom dia também para os meus amiguinhos e minhas amiguinhas da terceira idade que estão com a gente tomando seu cafezinho, tomando seu chimarrão, ainda no quentinho da cama, mas o radinho já está ligado para nossa oração da manhã. Pra...

0: centro da nossa vida. Colocamos Deus à frente, colocamos, pois a palavra do Senhor diz: eu irei adiante de ti, diz o Senhor. Querido Deus e amado Pai, nós queremos colocar o Senhor como prioridade e nós vamos abrir as portas da nossa casa para que a tua palavra se cumpra em nossa vida, porque nós temos responsabilidades para ela cumprir, meu amigo e minha amiga. Para a palavra de Deus se cumprir em nossa vida, nós precisamos ter responsabilidades. Pois assim diz o Senhor: eis que estou à porta e bato. Se você abrir, eu entrarei, farei morada e cearei com você. Ouça bem, Deus está à porta da nossa casa batendo. O Senhor quer entrar, o Senhor quer fazer morada. Vamos permitir então que a palavra de Deus se cumpra em nossa vida. Vamos deixar o Senhor entrar na nossa casa, minha gente. Vamos deixar a luz do céu entrar. Vamos imaginar esta luz do Espírito Santo, Divino Espírito Santo, na sua luz branca, brilhante, entrando dentro da nossa casa, entrando dentro do nosso coração, dentro do nosso íntimo, na nossa casa física. Então abre bem as portas do teu coração e não apenas imagine, sinta a presença do Espírito Santo do Senhor, assim como eu estou sentindo. Aleluia! Deixe a luz do céu entrar, deixe a luz de Deus permanecer dentro da tua casa, porque o Senhor quer habitar contigo. E todos os dias, meus amigos e minhas amigas, nós criamos uma nova oportunidade de receber o Senhor com alegria, com entusiasmo. Pai, abrimos as portas da nossa casa, sentimos a tua presença, não apenas imaginamos mais, mas nós estamos sentindo todos os dias o Espírito Santo do Senhor entrando na nossa casa, na nossa vida. E nós, para isso, Pai, queremos mais uma vez, em um novo dia, que esta luz venha de novo acompanhada de paz, de mansidão, com o ânimo da vida, com a alegria de viver, para trazer de volta o ânimo na nossa vida. E nós, para isso, Pai, queremos mais uma vez, em um novo dia, que esta luz venha de novo acompanhada de paz, de mansidão, com o ânimo da vida, com a alegria de viver, para trazer de volta o ânimo da vida, a alegria de sonhar, a alegria de viver para aqueles que estão cansados, sobrecarregados, desanimados, desanimadas. Aqueles que estão muitas vezes se sentindo desvalorizados irão fazer tudo como se estivesse fazendo para o Senhor, porque estão abrindo as portas do seu coração e deixando a luz do céu entrar. Nós não queremos apenas te receber na nossa casa física, não, Pai, dentro do nosso coração. Nós queremos que o Senhor esteja presente na nossa vida por completo, assim como diz a tua palavra: eu irei adiante de ti, diz o Senhor, endireitarei os caminhos tortuosos, quebrarei as trancas de bronze. O Senhor vai na nossa casa agora, entra dentro do nosso caminho, endireita as nossas veredas, e o Senhor fica dentro também, Pai, da nossa casa física, da nossa casa material, do nosso trabalho, da nossa empresa, da nossa família, dos nossos filhos. Nós te colocamos como prioridade, Pai. Nós te colocamos em primeiro lugar da nossa vida e deixamos o Senhor, né, ser o escudo protetor dela. Deixe a luz do céu entrar, prove e sinta como é bom o Senhor, e a sua bondade dura para sempre. Abriu bem as portas do teu coração aí, meu irmão e minha irmã, recebeu o Senhor nesta manhã de quarta-feira? Então vamos fazer o seguinte: agora vamos orar ao Pai. Neste momento vamos fazendo o sinal da cruz, pois vem chegando a oração do Pai Nosso.
1: Pai nosso que estais no céu, santificado seja o vosso nome. Venha a nós o vosso reino. Seja feita a vossa vontade, assim na terra como no céu. O pão nosso de cada dia, venha a nós o vosso reino. Seja feita a vossa vontade, assim na terra como no céu. O pão nosso de cada dia nos dai hoje. Perdoai as nossas ofensas, assim como nós perdoamos a quem nos tem ofendido. E não nos deixeis cair em tentação, mas livrai-nos do mal. Amém.
0: Amém, Pai. Amém, meu Deus. Não nos deixeis cair em tentação e livra-nos do mal, pois teu é o reino, o poder e a glória para sempre. Pois louvado seja o nome do Senhor nosso Deus em nossas vidas, meus amigos e minhas amigas. Para sempre seja louvado, querido Deus e amado Pai. Não nos permita cair nas armadilhas, e é por isso que agora, Senhor, nós iremos agradecer a Ti. Vamos juntos, minha gente. Você agradece daí, eu agradeço daqui, então. Obrigado.

Obrigado, meu Deus, obrigado, meu Pai, muito obrigado, Senhor, pelo lindo, maravilhoso e abençoado dia de vida que vai nos dando. Senhor, obrigado pela oportunidade que nos dá de poder levantar da cama, depois de uma noite abençoada, tranquila, quentinha e maravilhosa de sono, de descanso e de repouso. O Senhor nos permite viver este dia com a Tua presença, Pai querido, podendo contemplar as obras de Tuas mãos. Como é lindo poder contemplar o canto e o voar dos pássaros, o quebrar das ondas, o nascer do sol. Obrigado pelo ar puro que respiramos deste paraíso, meu Deus. Obrigado pelo dom da vida. Que alegria, meu amigo e minha amiga, você que está levantando da sua cama, poder agradecer a Deus e enxergar o Senhor nas obras das mãos dele mesmo. Obrigado, Senhor, porque quantas e quantas pessoas gostariam de poder ouvir, enxergar, sentir e até mesmo respirar este ar puro, e nós estamos aqui glorificando o teu nome e as tuas obras, Senhor. Obrigado também, meu Deus, por nos dar um novo e maravilhoso dia de trabalho, meu irmão e minha irmã. Ao invés de sair reclamando para o teu trabalho, ao invés de ter que acordar cedo, falando, reclamando, pedindo até uma doença para não ir também, meu Deus, por nos dar um novo e maravilhoso dia de trabalho, meu irmão e minha irmã. Ao invés de sair reclamando para o teu trabalho, ao invés de ter que acordar cedo, falando, reclamando, pedindo até uma doença para não ir trabalhar, agradeça a Deus, vá com alegria, vá fazendo o teu trabalho como se estivesse fazendo para o Senhor. O propósito do teu trabalho é fazer o bem. Ah, Evandro, mas eu não estou sentindo-me valorizado no meu trabalho, não é aquele trabalho que eu gostaria de estar fazendo, não é aquele salário que eu gostaria de estar ganhando. De qualquer maneira, vai como se estivesse fazendo para o Senhor. A valorização não vem do ser humano, vem de Deus. É Deus quem pode mudar e prosperar a tua vida através do trabalho. De que maneira? Fazendo bem, fazendo como se estivesse fazendo para o Senhor, não passando ninguém para trás, não fazendo maldade a ninguém e ainda agradecendo a Deus, porque o Senhor nos dá a oportunidade de tirar o sustento para nós e para nossa família. Só isso já é muito mais do que merecíamos e merecemos. Mas Deus não quer apenas que venhamos a sobreviver. Deus quer que tenhamos vida e vida com abundância. Por isso Ele nos permite sonhar e conquistar, para ter o conforto da nossa casa, o conforto do nosso trabalho, a comodidade do nosso carro, da nossa moto, das nossas vestes, os próprios sonhos que Ele mesmo coloca em nosso coração. Não queremos agradecer, Pai, pelo valor das coisas, por mais simples que seja. Agradecemos pela Tua bondade de nos trazer o conforto. Obrigado por abençoar e prosperar a vida do meu amigo trabalhador, da minha amiga trabalhadora. Obrigado por abençoar e prosperar o comércio do Arroio do Silvio da região. Obrigado por abençoar e prosperar a nossa rádio em mais um dia de atividades. Ainda de tudo isso, queremos ser glorificados contigo. Por isso queremos fazer o nosso trabalho como se estivesse fazendo para o Senhor, com amor, com alegria. Queremos ajudar as pessoas em forma de gratidão, com o nosso trabalho, com o nosso dom e até mesmo com as condições financeiras que o Senhor já nos deu a mais para viver. Nos diga, quem podemos fazer o bem? Aquele que o Senhor colocar na nossa vida. Nos dê sabedoria para entender e saber quem devemos ajudar com o trabalho, com o nosso dom e até mesmo com as condições financeiras que o Senhor já nos deu a mais para viver. Nos diga, quem podemos fazer o bem? Aquele que o Senhor colocar na nossa vida. Nos dê sabedoria para entender e saber quem devemos ajudar em forma de gratidão em mais um dia de trabalho. Obrigado, meu Deus, pelo novo e maravilhoso dia de alimentação. Não esquecemos de te agradecer o alimento sagrado, mesmo que o Senhor Jesus tenha dito que nem só de pão vive o homem, mas de toda palavra que sai da boca de Deus. Em outras palavras, não é só o alimento do nosso corpo físico, não. A mesa farta com o café da manhã, com o almoço, com a janta, nós devemos agradecer, não ser ingratos ao Senhor e agradecer pela bondade e a fartura que coloca em nossa mesa. Mas precisamos nos lembrar que assim como alimentamos o nosso corpo físico, devemos alimentar o nosso espírito, a nossa alma, através da leitura da palavra do Senhor. Pegar a Bíblia, pegar um versículo, alimentar-se como fizemos aqui todos os dias de manhã. Que possamos, minha gente, criar um hábito de nos alimentar ao meio-dia, à noite, em nossa casa, com a nossa família, para glorificar o nome de Deus, para alimentar o nosso espírito, pois eu e a minha casa serviremos ao Senhor. Em outras palavras, você e a sua família devem servir ao Senhor alimentando-se da palavra dele. Obrigado por toda a alimentação e fartura do nosso corpo físico também, Pai, por todo o alimento que coloca em nossa mesa, na mesa dos nossos amigos, dos nossos familiares. Eu te agradeço por toda a alimentação e fartura que o Senhor tem colocado na mesa dos meus amigos e minhas amigas ouvintes e cada um de seus familiares. Obrigado por toda a alimentação e fartura na mesa das pessoas que não fazem mais parte do nosso convívio ou que não gostam da gente, mas recebem o alimento e recebem a bênção do Senhor através da nossa oração. Obrigado, Pai, por nos dar esta bondade de alimentar o nosso corpo.

corpo físico e o nosso espírito. Nos dê sabedoria para entender e saber com quem devemos compartilhar esses dois alimentos que vêm do Senhor. Dar esta bondade de alimentar o nosso corpo físico e o nosso espírito. Nos dê sabedoria para entender e saber com quem devemos compartilhar esses dois alimentos que vêm do Senhor. Meu Deus, agora nós queremos te agradecer o outro alimento que nos traz vida, o outro alimento que nos traz saúde e esse alimento que nos traz todos os dias a tua bênção. Papai querido, obrigado. Obrigado, obrigado pela água maravilhosa que mata e sacia a sede do nosso corpo físico. Senhor, que agora o Senhor possa abençoar o nosso copo com água, que o Senhor possa abençoar a nossa garrafinha d'água. É um novo dia que estamos começando, mesmo que seja repetido, meu irmão e minha irmã, nós não abrimos mãos da confiança que temos no Senhor, nós não abrimos mão da fé que temos em Deus, porque a palavra do Senhor diz: se não duvidares no teu coração, o que pedir em oração, crendo, receberás. Obrigado, meu Deus, por abençoar o nosso copo com água e inundar os nossos corações e a nossa vida com o teu amor. É disso que precisamos e queremos que o teu amor seja manifestado também, Pai, não apenas dentro da nossa vida, mas manifestado também para fazer o bem. Tá? Obrigado por abençoar o nosso copo com água e nos trazer sabedoria. Obrigado por nos trazer também, Pai, fortalecer a nossa fé através da bênção do copo com água, para entender os sinais de oração que o Senhor nos manda, fazer aquilo que te agrada e entender que aquilo que o Senhor nos traz de resposta é melhor do que queremos, é o que precisamos. E obrigado pela paciência. Todos os dias o Senhor nos abençoa para que possamos entender, aguardar no determinado tempo do Senhor com o coração em paz. Obrigado por abençoar o copo com água dos meus amigos e minhas amigas ouvintes e cada um de seus familiares. Obrigado por ser o Rei dos Reis, o Pai dos Pais, o Juiz dos Juízes, o Doutor dos Doutores e o Médico dos Médicos. Senhor, Tu és o único que pode nos julgar, o único que pode nos defender e o único que pode e realiza milagres em nossa vida. Meu Deus querido, obrigado pelo bem mais precioso e valioso que não há dinheiro no mundo que possa comprar. Obrigado por abençoar, cuidar e curar a nossa saúde, Pai. A saúde realiza milagres em nossa vida. Meu Deus querido, obrigado pelo bem mais precioso e valioso que não há dinheiro no mundo que possa comprar. Obrigado por abençoar, cuidar e curar a nossa saúde, Pai. A saúde dos nossos amigos, dos nossos familiares. Obrigado por abençoar, cuidar e curar a saúde dos meus amigos e minhas amigas ouvintes e cada um de seus familiares. Eu te agradeço também por abençoar, cuidar e curar a saúde das pessoas que não fazem mais parte do nosso convívio ou que não gostam da gente, mas que precisam da bênção na área da saúde para eles e seus familiares. Obrigado também, Senhor, por abençoar a minha saúde e a saúde daqueles que te pediram a bênção do copo com água. O Senhor que é o amigo dos amigos e está presente em nossa vida em todos os momentos.

seria de mim e de todos nós sem a fé que temos no Senhor nosso Deus? E por mais que a gente sofra, meus irmãos e minhas irmãs, diga obrigado, Senhor, mesmo que a gente chore, meus amigos e minhas amigas, diga obrigado, meu Deus, mesmo que você esteja passando por momentos de dificuldades, momentos de tristeza, momentos de angústia, mesmo que você esteja vivendo momentos de incerteza, continue fazendo a tua parte, o propósito do teu trabalho. A palavra de hoje é Colossenses capítulo 3, versículo 23, hein? Tudo o que fizerem, façam de todo o coração como para o Senhor e não para os homens. Em outras palavras, tudo que você fizer no teu trabalho, na tua vida, né? Tudo que você fizer, faça de todo o coração para Deus e não para os seres humanos. Não espere recompensa dos seres humanos, mas aguarde a recompensa de Deus por fazer o bem. Muita, né? Tudo que você fizer, faça de todo o coração para Deus e não para os seres humanos. Não espere recompensa dos seres humanos, mas aguarde a recompensa de Deus por fazer o bem. Muitas vezes enxergamos o trabalho apenas como um fardo, uma obrigação cansativa para pagar as contas e o mal necessário. É comum criarmos uma divisão irreal, achando que nossa vida espiritual só acontece nos momentos que estamos em igreja ou orando ao Senhor, enquanto a vida profissional é completamente separada de Deus. Mas o apóstolo Paulo, no entanto, transforma radicalmente essa visão. Ele nos ensina que o nosso trabalho diário, independentemente de quão simples ou prestigiado ele seja aos olhos da

0: sociedade se torna um verdadeiro ato de adoração quando é executado com motivação correta. Trabalhar como para o Senhor eleva instantaneamente o nosso padrão de excelência. Já não fazemos as nossas tarefas apenas para agradar um chefe terreno. Sim, para cumprir a tabela ou buscar reconhecimento humano. O nosso esforço passa a ser dedicado e apresentado ao nosso Mestre Celestial, ao nosso Deus Todo-Poderoso. Essa mudança de perspectiva devolve a dignidade a todas as profissões honestas. Quer você esteja liderando uma empresa, atendendo clientes ou organizando o estoque, o seu trabalho possui um valor eterno e glorifica o Deus quando é feito de todo o coração. Pratique a dedicação hoje mesmo em qualquer lugar que você está. Evite participar de rodinhas de murmuração, de reclamação sobre a empresa, sobre os colegas, sobre os líderes. Escolha uma tarefa que você costuma fazer com má vontade e decida executá-la com excelência, dedicando-se a Deus. Agradeça a Deus pelo emprego atual, por dar o sustento para você, querido Deus e amado Pai. Confessamos que muitas vezes trabalhamos tala com excelência, dedicando-se a Deus. Agradeça a Deus pelo emprego atual, por dar o sustento para você, querido Deus e amado Pai. Confessamos que muitas vezes trabalhamos com murmuração, com preguiça, buscando apenas um aplauso humano. Nos perdoa por separar a nossa fé da nossa vida profissional. Nós queremos que o Senhor nos ensine a trabalhar como se estivéssemos trabalhando para o Senhor. E é por isso que pedimos também que o Senhor retire toda a maldade, todas as coisas ruins, todos os pensamentos negativos, todas as brigas, as invejas, as intrigas, a maldade que há neste mundo, no meu coração e no coração das pessoas. Retire toda a desmotivação, Pai. Retire todas as coisas ruins, todas as doenças, os cânceres, as depressões, as armadilhas do inimigo. Repreendo o inimigo e afaste ele toda esta maldade da nossa casa, do nosso trabalho, da nossa cidade, da nossa família, do lar e da vida dos meus amigos e minhas amigas ouvintes e seus familiares. Que o Senhor repreenda na vida deles a ação do inimigo. Repreenda também do comércio do Arroio do Silva e da região de perto da nossa rádio. Afaste toda a ação do inimigo da nossa vida e dos nossos pensamentos e coloque em algum lugar onde nenhum ser vivo possa ser tocado. Que possamos viver em harmonia, em alegria, no mais lindo e abençoado dia de vida. Muito obrigado, meu Deus. Iremos fazer a oração do Salmo 127, porque não adianta construir uma casa se o Senhor não for o construtor. Não adianta fazer o teu trabalho reclamando se não estiver fazendo para Deus. Vamos agora à oração do Salmo 27. 127.
1: Salmo 127. Um lar abençoado por Deus. Se o Senhor não edificar a casa, não adianta nada trabalhar para construí-la. Se o Senhor não proteger a cidade, Se o Senhor não proteger a cidade, não adianta nada os guardas ficarem vigiando. Não adianta trabalhar demais para ganhar o pão, levantando cedo e deitando tarde. Pois é Deus quem dá o sustento aos que Ele ama, mesmo quando estão dormindo. Os filhos são um presente do Senhor. Eles são uma verdadeira bênção. Os filhos que o homem tem na sua mocidade são como flechas nas mãos de um soldado. Feliz o homem que tem muitas dessas flechas. Ele não será derrotado quando enfrentar os seus inimigos no tribunal.
0: O Senhor deve ser o construtor da casa. Pai amado, agora te pedimos a proteção dos teus anjos da guarda.

0: Amém, meu Deus, sempre nos guarde, nos governe, nos ilumine, nos abençoe, nos proteja com os teus anjos da guarda, protegendo assim, Pai, os nossos filhos, os nossos...
1: Ilumina sempre, amém.
0: Amém, Pai. Amém, meu Deus, sempre nos guarde, nos governe, nos ilumine, nos abençoe, nos proteja com os teus anjos da guarda, protegendo assim, Pai, os nossos filhos, os nossos pais, as nossas mães, os vovôs, as vovós, os bisos e as bisas, protegendo também, Senhor nosso Deus, aqueles que nos protegem, que enfrentam o perigo para a nossa proteção, a Polícia Militar, a Polícia Civil e o Corpo de Bombeiros, proteja eles e seus familiares também, Paizinho. Proteja, meu Deus, as criancinhas, os estudantes, o futuro do nosso planeta, os motoristas e viajantes que enfrentam os perigos das estradas, proteja com os teus anjos da guarda, todos os trabalhadores, as trabalhadoras, o comércio do Arroio do Silvio da região, proteja a nossa rádio, proteja todas as famílias, todos os lares com os teus anjos da guarda, proteja os meus amigos e minhas amigas ouvintes e seus familiares, proteja também as pessoas que não fazem mais parte do nosso convívio, que não gostam da gente, mas precisam da proteção dos teus anjos da guarda nesta linda e abençoada quarta-feira, 23 de setembro de 2026. Agora são 6 horas e 55 minutos e o nosso programa da Verdes Mares FM está entrando no ar.

Alô, alô, minha gente! Olá, pessoal! Muito bom dia! Bom dia, bom dia pra você que tá ligado aqui com a gente na Verdes Mares FM. Quarta-feira, 23 de setembro de 2026, estamos chegando para mais um dia maravilhoso e abençoado. São 6 horas e 55 minutos. O nosso Cidade Alerta hoje com muita informação, com muitos destaques, com a sua participação aqui, minha gente. E nós vamos fazer um apanhado geral aqui pra vocês, né? Vamos trazer todas as informações, começando com a informação da hora certa, da temperatura e previsão do tempo, os destaques da Central de Meteorologia. 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Informando a hora certa e a temperatura, são 6 horas e 57 minutos agora, 6h57. Nós estamos com 11 graus de temperatura neste momento aqui em Balneário Arroio do Silva. Umidade relativa do ar neste momento é de 88%. Tem vento soprando numa média de 5 km por hora, com rajadas que variam entre 9 e 11 km por hora. Um vento que sopra neste momento mais do sentido oeste e sudoeste, tá? Acúmulo de chuva das últimas 24 horas, não tivemos precipitação, tá, minha gente? As temperaturas máximas chegaram aqui à casa dos 17 graus, não passou disso, ficou entre 19 e 20, um pouquinho mais afastado aqui do litoral, e tivemos vento forte soprando, né? Tivemos rajadas aí que chegaram entre 50 e 55 km por hora nas últimas 24 horas, foi um ventinho bem forte. Aquele vento sul que acabou soprando e deixou, né? As rajadas aí que chegaram entre 50 e 55 km por hora nas últimas 24 horas. Foi um ventinho bem forte. Aquele vento sul que acabou soprando e deixou, né, a sensação térmica mais baixa. Previsão do tempo para hoje é que vamos ter uma quarta-feira aí mais nublada, mais encoberta. Algumas aberturas de sol podem aparecer, sim. Não tem previsão de chuva, não. Ah, o dia deve ser mais nublado mesmo. Pelo menos é o que apontam aqui os dados da meteorologia.

0: dia. A mudança no tempo, amanhã já vamos ter um dia mais ensolarado. Hoje o vento já fica mais do sentido leste, aliás, sudeste e leste, uma média de 15 km por hora, rajadas que possam chegar aí, então, entre 20 e 25 km por hora. Não tem previsão de chuva não, tá? Tem previsão aí de dia mais nublado, dia mais encoberto, mas não há probabilidade de chuva, não. O nascer do sol hoje foi às 6 horas e 5 minutos, às 6 e 5 da manhã, hein? E o pôr do sol acontecerá às 18 horas e 14 minutos, às 6 e 14, final da tarde, começo da noite, em Balneário Arroio do Silva. Pois bem, esta é a previsão do tempo que a gente tem aqui pra você. São os destaques da Central de Meteorologia que você vai acompanhando as informações e a movimentação desta manhã de quarta-feira. 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Informando novamente, a hora certa e a temperatura são 6 horas. Ouvintes da Rádio Verdes Mares falando ali que ouviu aqui com a gente. 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Informando novamente, a hora certa e a temperatura são 6 horas 59 minutos e meio, 11 graus a temperatura, e a quarta-feira vai amanhecendo nublada, encoberta, cara de chuva. Mas não tem previsão pelos dados da meteorologia. As temperaturas máximas devem chegar aí a casa, então, hoje, minha gente, aproximadamente aí entre 14 e 15 graus. Não deve passar disso. E o vento vai predominar mais do sentido sudeste e leste. Daqui a pouquinho nós estaremos de volta. Vamos à propaganda eleitoral gratuita, chegando nos últimos dias. E em seguida, nós traremos todas as informações e os destaques aqui para vocês.
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0: Muito bem, estamos de volta, você ligado aqui na Verdes Mares FM, 7:26, 7:26, depois da propaganda eleitoral gratuita. Você vem com a gente então, porque vamos trazer todas as informações e os destaques desta manhã de quarta-feira. Vamos anunciando aqui os destaques dos jornais. 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Vamos com o Diário Catarinense, vamos com a Zero Hora de Porto Alegre. Jornais do Rio Grande do Sul, de Santa Catarina, você vai conferindo com a gente agora. A capital do estado também amanhece assim, hein? Parcialmente nublada, encoberta. A temperatura neste momento lá em Floripa é de 14 graus. 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
0: 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Vamos aos destaques dos jornais. Começando com o jornal O Diário Catarinense, você confere com a gente por aqui. Olha, a linha do tempo mostra a tragédia.

Tragédia com um helicóptero que matou o cantor Rick, da dupla Rick Renner. O acidente que aconteceu, então, na última segunda-feira, dia 21, 5 pessoas morreram na queda. 5 pessoas. Corpos de Rick e outras 4 vítimas devem ser liberados ainda, né, nesta quarta-feira. Então, os corpos, né, do cantor Rick e das vítimas da queda do helicóptero chegaram, então, até Florianópolis. O transporte dos corpos das vítimas do acidente aéreo até a capital foi realizado por um avião da Força Aérea Brasileira, da FAB. 5 pessoas morreram nessa tragédia que marca o estado de Santa Catarina, a Serra Catarinense. Olha, tem imagens que mostram, então, os destroços do helicóptero que caiu, então, com o cantor Rick e mais 4 pessoas na serra. A aeronave foi localizada por volta das 12 horas de ontem, terça-feira, após trabalho de busca durante a madrugada também. 5 pessoas morreram, então, lá em Urubici, na queda deste helicóptero. Fica os nossos sentimentos aí, um grande cantor, uma grande pessoa. Situação aí, então, bastante delicada. Olha, gente, chuva faz rios transbordarem, afeta mais deste helicóptero. Com os nossos sentimentos aí, um grande cantor, uma grande pessoa. Situação aí, então, bastante delicada. Olha, gente, chuva faz rios transbordarem, afeta mais de 600 moradias e provoca bloqueios em rodovias de Santa Catarina. Temporais tiveram maior impacto na segunda-feira ontem, mas a chuva continuou durante a madrugada e o atendimento às famílias não parou, tá? Foram as fortes chuvas que atingiram o sul de Santa Catarina. Quedas de barreiras, alagamentos, deslizamentos deixaram famílias fora de casa, né? Segundo informações aqui num boletim divulgado ontem, 4 horas da tarde, 51 desabrigados, 507 desalojados, 622 moradias afetadas aqui em Santa Catarina. Entre os municípios que decretaram uma situação de emergência até as 4 horas da tarde, Timbé do Sul, Criciúma, Turvo, Meleiro e Araranguá, além de São Joaquim e Campo Herê, em outras regiões no estado. Erme e Forquilinha também comunicaram decretos de emergência na terça-feira após o boletim das 16 horas. Em Araranguá, 12 famílias estavam em abrigo público até a noite de ontem, outras 15 para casas de parentes ou amigos. Timbé do Sul, né? 160 pessoas desalojadas, 4 desabrigados e 42 moradias afetadas. A situação também foi complicada no município de Turvo e realmente algo que chamou bastante atenção aí, a chuva das últimas horas. A BR-101 sentido norte, ela está interrompida, então tem filas para quem vai ir para Criciúma, para outros lados, né? A BR-101 sentido norte, ela está interrompida, então tem filas para quem vai ir para Criciúma, para outros lados, né? Porque está sendo feito a ida pelo viaduto, tá? Então, tem bastante fila aí. E a gente pode acompanhar. BR-101 sentido norte, quem vai aí para Maracajá tem que pegar o elevado. Vai ter que pegar o elevado aí, então, quem vai para a cidade de Maracajá, Criciúma, Florianópolis, essa região. Vai ter que pegar o elevado e aí fica a pista única, tá? Já a SC-447 Meleiro, que estava também um pouco interrompida, tem uma lâmina pequena, né? Naquele ponto onde sempre tem alagamentos devido às fortes chuvas. Vamos seguindo por aqui, são 7h33, hein? 7 horas e 33 minutos. Ondas podem alcançar até 3 metros de altura após registro de tsunami meteorológico. Alerta a Defesa Civil. Olha, mesmo com 78% das famílias endividadas, inadimplência cai em Santa Catarina e fica abaixo da média nacional. Gente, 78% das pessoas, das famílias endividadas. Isso é um absurdo, gente. Vocês vejam bem, a inadimplência de Santa Catarina recuou para 22,2% de redução. 1.

0,4 com relação aí, e ficou abaixo da média nacional, que subiu e ficou em 27,9%. A questão do mês de agosto, as finanças familiares. Isso é um absurdo, gente. Vocês ouviram bem o que eu tô falando? 78%. O mês de agosto também, o total de famílias com dívidas chegou a 78% familiares. Isso é um absurdo, gente. Vocês ouviram bem o que eu tô falando? 78%. O mês de agosto também, o total de famílias com dívidas chegou a 78%. O tipo de endividamento preferido dos catarinenses é o cartão de crédito, com 70%. É coisa absurda. É um número absurdo. Depois vamos falar mais sobre isso. Olha só, 78% das famílias endividadas. Mas ainda na inadimplência, o pessoal conseguiu ainda pagar alguma coisa aí. Olha, seguindo por aqui, acreditem, hein? Pai vai buscar o filho em creche de Santa Catarina e encontra o bebê morto. O pai foi buscar o filho na creche de Laurentino, no Alto Vale do Itajaí, no final da tarde da última segunda-feira, e encontrou o bebê de 1 ano e 7 meses desacordado e sem respirar. O bebê foi atendido pela equipe do Corpo de Bombeiros e SAMU, mas não resistiu e acabou morrendo no local. O relato apontava uma pequena obstrução nas vias aéreas do pequeno. Desde o recebimento da chamada até a central, né? A central de emergência orientou os pais sobre as manobras de desobstrução e reanimação cerca de 14 minutos. Que tristeza, hein, gente? A

0: Nisso, caiu no golpe da devolução, o que muda com a nova regra do Banco Central para quem vende no Pix. Como famílias economizam até R$ 8.800 por ano com remédios gratuitos. 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Olha, ônibus invade pista contrária, bate de frente em carro na SC-480 e deixa uma pessoa morta. Que tristeza, né? O acidente que aconteceu na madrugada de ontem, motorista do carro morreu e passageiro ficou gravemente ferido. Um ônibus que acabou entrando, invadindo a pista contrária e causando um acidente em Bom Jesus, tá? Na SC-480, no oeste de Santa Catarina. O ônibus seguia sentido Xanxerê a Bom Jesus quando teria invadido a pista contrária e colidindo frontalmente contra um CrossFox. Olha, perder a CNH definitiva por multas burocráticas pode estar com os dias contados. Projeto de lei da Câmara busca separar punições e garantir motoristas novatos que não percam a CNH definitiva por falhas. Estar com os dias contados. Projeto de lei da Câmara busca separar punições e garantir motoristas novatos que não percam a CNH definitiva por falhas estritamente administrativas. Colisão entre moto, carro e caminhão deixa motociclista morto na SC-283, aqui também em Santa Catarina. Mais um acidente de trânsito, mais uma carnificina que a gente fala aqui então, que acontece no trânsito. Esse acidente aconteceu em Águas de Chapecó, envolvendo a motocicleta, carro e caminhão. Passageiro foi socorrido consciente pelo SAMU. Motociclista que morreu aí então no oeste de Santa Catarina no acidente que aconteceu ontem. Vamos aos destaques agora da Zero Hora de Porto Alegre, o Jornal do Rio Grande do Sul. 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
0: 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Fazendo os destaques da Zero Hora, capital gaúcha, amanhece nublada, 10 graus a temperatura lá em Porto Alegre. Olha, amanhã gelada, hein? Primavera começa com mínimas negativas no Rio Grande do Sul. Você pode conferir aonde que foi. Que mudanças os candidatos à presidência defendem para o Supremo Tribunal Federal? Você pode conferir as propostas sobre mandatos, idade mínima e indicação. É, debate ganhou impulso com a crise na corte e envolve ainda limites a decisões monocráticas e regras de conduta. A reforma no judiciário também, né? Bom, tá faltando um pouco.

pouco mais aí que a gente possa falar, né, de propostas dos candidatos. Chuva muito acima da média, efeitos do El Niño e preocupações com cheias. Como será a primavera no Rio Grande do Sul? É a nova estação que começou ontem às 9 horas da noite. E agora seguimos por 3 meses com essa preocupação das chuvas, das cheias. Rio Grande do Sul tem tempo firme e frio ganha força. Você pode conferir a previsão do tempo. A Defesa Civil emite alerta para a possível elevação do Guaíba. E a primavera também será de muita chuva e gangorra térmica no noroeste do estado, lá em Passo Fundo, segundo o que tem aqui de informações. 7h41, vamos seguindo com mais informações e destaques aqui da dupla Grenal. O Inter acerta com Eduardo Batista. Você pode conferir os detalhes do acordo. Colorado trabalha para anunciar o novo técnico nesta quarta-feira. Renato resgata método e aposta novamente em prática no CT para revelar com Eduardo Batista. Você pode conferir os detalhes do acordo. Colorado trabalha para anunciar o novo técnico nesta quarta-feira. Renato resgata método e aposta novamente em prática no CT para revelar jovens do Grêmio, hein? É a valorização da base. Pelo menos isso nós não podemos negar que o Renato tem, né? A sua técnica de falar, de fazer isso, né? Importante a gente falar sobre isso porque ele sempre buscou na base incentivo aos jogadores. Homem é morto a tiros na zona norte de Porto Alegre. A vítima seria venezuelana e apresentava ao menos 2 marcas de disparos de arma de fogo. Um homem de 38 anos acabou sendo morto a tiros nas primeiras horas da manhã de hoje no bairro Vila Jardim, zona norte de Porto Alegre. O crime aconteceu na rua Barão do Bagé. Então, um homem, né, de nacionalidade venezuelana. 7h43, seguimos por aqui com os destaques da Zero Hora de Porto Alegre. Olha, antigo teatro Avenida terá academia, café, barbearia e espaço kids. Veja como está a reforma. É o patrimônio histórico, o patrimônio do antigo teatro Avenida. Adaptação climática. Com investimento de 3 milhões e meio de reais, nova praça do 4º Distrito aposta em soluções da natureza contra a chuva e o calor. Em Passo Fundo, o homem é preso com mais de 170 quilos de maconha após fuga e perseguição no norte do Rio Grande do Sul. Aí em Passo Fundo, hein? Um homem foi perseguido e acabou sendo preso com mais de 170 quilos de maconha após fuga e perseguição no norte do Rio Grande do Sul. Aí em Passo Fundo, hein? Um homem foi perseguido e acabou sendo preso com mais de 170 quilos de maconha. É destaque da Zero Hora também por aqui. Helicóptero desaparecido em Santa Catarina que transportava Rick da dupla Rick Renner é encontrado e não há sobreviventes. O Inter acertou com o Eduardo Batista. Para quem não sabe, esse era o técnico do Criciúma. Agora vai ser o técnico do Internacional. Corpo de homem sugado por bueiro é localizado em Caxias do Sul. Que tristeza, hein? Edson Luiz da Silva, o Caco, de 45 anos, estava desaparecido desde a manhã da última segunda-feira. E o corpo dele foi encontrado dentro da galeria pluvial na manhã de ontem, terça-feira, em Caxias do Sul. Ele tenha sido aí, então, sugado pela correnteza e acabou sendo encontrado. E o filho acabou, né, se desesperando nesse momento do corpo ser encontrado. Problema em sistema de GPS atinge aviões da Embraer e cancela voos em Porto Alegre. Transtornos que aconteceram, então, com um problema no sistema de GPS que atingiu aviões da Embraer. Finalizamos aqui os destaques, as informações e a movimentação para você da Zero Hora de Porto Alegre, que você conferiu com a gente em nome de lojas Quero Quero. A gente vai fazer um intervalinho por aqui. Daqui a pouquinho nós retornaremos com informações e destaques do plantão policial com a previsão do tempo. Você aguarda aí, o intervalo é rápido.

0: rapidinho e em seguida nós estaremos de volta com a continuidade do nosso programa. Voltamos já já.
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0: Previsão do tempo. Você aguarda aí, o intervalo é rapidinho e em seguida nós estaremos de volta com a continuidade do nosso programa. Voltamos já já.
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3: É isso aí, você está acompanhando Cidade Alerta e por aqui são 7:50, 7:50, hein? 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

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Vamos falar de previsão do tempo, vamos falar da hora certa, da temperatura. Vamos tentar contato com o pessoal da Central de Meteorologia Epagre-Siram, onde gentilmente vão nos atender para trazer as informações desta quarta-feira, que vai amanhecendo parcialmente nublada, vai amanhecendo aí com um dia encoberto, mas a gente vai tentar trazer as informações aí para vocês da previsão do tempo em nome do Laboratório Marista. Música.

Estamos tentando contato aí com o pessoal da Epagri-Siram para trazer a previsão do tempo aqui para vocês. 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Informando a hora certa, a temperatura 7 horas e 57 minutos, 7:57. A temperatura neste momento aqui, minha gente, vamos atualizando aqui para você. Nós estamos com 11 graus de temperatura. Deixa eu dar uma atualizada aqui exatamente. Porque não mudou muito ainda, né? É, a previsão é assim mesmo. Olha, para vocês terem uma ideia, aqui nós estamos com 11. Vacaria, a região de Bom Jesus, a região serrana, gaúcha e catarinense, estão aí com 2 e 3 graus de mínima. Olha só o frio, hein? Em pleno final de setembro, praticamente, um friozinho bem forte. Umidade relativa do ar não é alta agora, nós estamos aí com a umidade de 85%, tem vento soprando numa média aí, então, de 6 km por hora, com rajadas que variam entre 9 e 11 km por hora. Um vento sul soprando, tá? Hoje a previsão é que nós tenhamos aí um dia mais encoberto, algumas aberturas de sol deve aparecer em alguns momentos, vai diminuir o vento, não vamos mais ter aquele ventão que estávamos soprando. Mas depois a gente atualiza novamente a previsão do tempo aí ao vivo com os meteorologistas da Epagri para vocês, tá ok? Vamos depois do plantão policial atualizar a previsão do tempo aqui na Verdes Mares FM. 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Tem notícias do Arroio do Silva aí, incidentes, né? Plantão de polícia lá na estrada geral do CTG, aguarde aí. E nós vamos atualizando os destaques do plantão policial. Tem notícias do Arroio do Silva aí, incidentes, né? Plantão de polícia lá na estrada geral do CTG, aguarde aí. 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

Uma mulher foi presa pela polícia militar por tráfico de drogas e posse ilegal de arma de fogo na cidade de Tubarão, hein? A ocorrência foi registrada na noite da última segunda-feira no bairro São Martinho, por volta das 8h30 da noite. Segundo a PM, durante a abordagem foram localizados 120 gramas de cocaína, 1 quilo de maconha em um veículo. Na sequência foram realizadas buscas em um imóvel indicado pela suspeita, onde foram apreendidos 28 quilos de maconha, 1 quilo de cocaína, uma submetralhadora calibre 9mm, uma arma de fogo calibre 40, carregadores, além de materiais, onde foram apreendidos 28 quilos de maconha, 1 quilo de cocaína, uma submetralhadora calibre 9mm, uma arma de fogo calibre 40, carregadores, além de materiais utilizados para embalar as drogas. A mulher foi presa e encaminhada à delegacia de polícia civil, onde os procedimentos cabíveis foram tomados. Dois homens de 25 e 47 anos e uma mulher de 23 anos foram presos por tráfico de drogas e associação ao tráfico pela Polícia Militar na cidade de Orleans. A ocorrência foi registrada na rua Aparício Adriano de Freitas na noite de ontem, terça-feira, no bairro Pimbotiba, isso por volta das 8 horas da noite. De acordo com a PM, durante o patrulhamento realizado após denúncias de que uma residência estaria sendo utilizada para o tráfico de drogas, a guarnição visualizou um homem chegando no imóvel, recebendo um objeto e entregando dinheiro para uma mulher. Ele deixou o local em uma motocicleta e foi abordado nas proximidades. Durante a revista, o homem informou que possuía uma porção de maconha no bolso, pesando aproximadamente 8 gramas da droga, e relatou ter adquirido a droga por R$ 50. Segundo a PM, os militares foram até a residência, onde localizaram 235 gramas de maconha, 5 gramas de cocaína dividida em 6 porções, além de facas utilizadas para fracionar a droga e mais R$ 60 em dinheiro. O homem chegou ao imóvel durante a ação policial e informou ser proprietário das drogas, e diante dos fatos, todos os envolvidos acabaram sendo conduzidos à delegacia de polícia civil, junto com o material apreendido. Um incêndio atingiu dois ônibus no pátio de uma empresa localizada na Avenida dos Mineiros, no bairro Ouro Negro, em Forquilinha, na noite da última segunda-feira, dia 21. A ocorrência foi registrada por volta das 11 horas da noite. Atingiu dois ônibus no pátio de uma empresa localizada na Avenida dos Mineiros, no bairro Ouro Negro, em Forquilinha, na noite da última segunda-feira, dia 21. A ocorrência foi registrada por volta das 11 horas da noite. Segundo o Corpo de Bombeiros, uma guarnição que realizava atendimento de resgate aquático em um bairro próximo, em virtude da enchente, chegou primeiro no local e retirou os demais ônibus que estavam nas proximidades dos veículos atingidos pelo fogo. Os bombeiros utilizaram o combate às chamas e ficaram utilizando aproximadamente 3 mil litros de água. Durante o combate inicial, o lavador da frota tentou auxiliar também na contenção das chamas e acabou inalando fumaça. Ele foi atendido e encaminhado ao hospital. Conforme relato de funcionários aos militares, o incêndio teria começado na parte inferior do motor de um ônibus e posteriormente se espalhado para o segundo veículo. Os ônibus ficaram aos cuidados dos responsáveis pela empresa. 8 horas e 7 minutos. Seguimos por aqui com as informações e os destaques do plantão policial da região de Criciúma. 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Um homem de 27 anos acionou a polícia militar após ser ameaçado pelo filho da proprietária das kitnets, onde reside, de 37 anos. O fato ocorreu nesta terça-feira ontem na rua Justino Isaías dos Passos, no bairro Presidente Vargas, em Içara. De acordo com a PM, a vítima informou que o homem entrou no pátio e se dirigiu até a porta da sua residência, chutando ela e causando danos. Ele também relatou que o homem fez menção de retirar alguns objetos da cintura e o ameaçou de morte. A vítima informou ainda que pegou uma faca para se defender, chutando ela e causando danos. Ele também relatou que o homem fez menção de retirar alguns objetos da cintura e o ameaçou de morte. A vítima informou ainda que pegou uma faca para se defender, momento em que o homem se afastou, mas continuou proferindo ameaças. Segundo a PM,

8:03, 8:03, vamos chegando com os destaques e informações do plantão de polícia. Começando com a região de Tubarão e Criciúma. Em seguidinha, a região da Mesc, Araranguá e Balneário Arroio do Silva.

Após a saída da guarnição, o suspeito retornou ao local e novamente ameaçou a vítima. Na sequência, danificou a porta de vidro de outra kitnet, entrou no imóvel e deixou o interior revirado. Os militares realizaram rondas nas proximidades, mas o suspeito não foi localizado. Diante dos fatos, ficou lavrado um boletim de ocorrência por ameaça e dano e a Polícia Civil passa a investigar o caso. Uma jovem de 18 anos sofreu importunação sexual enquanto voltava da faculdade no centro do município de Sara. O fato ocorreu na Avenida Procópio Lima na noite de ontem, terça-feira, por volta das 11h30 da noite. Segundo a PM, a vítima relatou que desembarcou de um ônibus na rodoviária da cidade. Em seguida, foi surpreendida por um homem. Conforme a PM, o autor passou a bloquear a passagem da estudante, fazer comentários sobre a aparência dela e oferecer dinheiro. A jovem conseguiu se afastar com o auxílio de duas mulheres que passavam pelo local. O homem ainda afirmou que retornaria no dia seguinte. Conforme a PM, a mãe da jovem repassou as características dele aos policiais. Durante buscas, a guarnição encontrou o homem de 42 anos na conveniência de um posto de combustível. Questionado, o autor confessou ter conversado com a jovem. Ele foi detido e encaminhado até a Delegacia de Polícia Civil da cidade de Criciúma.

8 horas. Oito horas e 10 minutos, vamos agora aos destaques da região da MESC, Araranguá e Balneário Arroio do Silva, do plantão policial desta quarta-feira. Polícia Militar recupera produtos furtados e prende homem em flagrante em Araranguá. Polícia Militar recupera máquina furtada, conduz dois homens até a delegacia no município de Araranguá. E ainda, homem é baleado na mão e abandonado na estrada geral do CTG em Araranguá. São os destaques e informações aqui, né? A rodovia que liga Araranguá e Balneário Arroio do Silva. 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

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A Polícia Militar recuperou diversos objetos furtados e prendeu um homem de 40 anos na manhã de ontem, terça-feira, no bairro Cidade Alta, em Araranguá. A ocorrência foi registrada durante a ação de patrulhamento preventivo. A Polícia Militar recuperou diversos objetos furtados e prendeu um homem de 40 anos na manhã de ontem, terça-feira, no bairro Cidade Alta, em Araranguá. A ocorrência foi registrada durante a ação de patrulhamento preventivo realizado pela guarnição. Por volta das 9:30 da manhã, policiais percorriam a rua Jornalista Durval Matos quando perceberam um homem em situação considerada suspeita. Durante a abordagem, os militares constataram que ele carregava uma sacola com diversos produtos, todos ainda com embalagens originais. Ao ser questionado sobre a procedência dos objetos, o abordado apresentou versões divergentes e não conseguiu explicar a maneira convincente como havia obtido os produtos. A inconsistência nas informações levantou a suspeita de que pudessem ser origens de furto. A partir disso, os policiais iniciaram diligências para identificar de onde os objetos teriam sido retirados. Durante a verificação, a guarnição localizou a loja de artigos e utensílios em geral situada na Avenida 7 de Setembro, também no bairro Cidade Alta. O responsável pelo estabelecimento comercial ainda não havia percebido o furto, até aquele momento não tinha registrado a ocorrência. O comerciante somente tomou conhecimento do crime após ser procurado pela PM. Os policiais verificaram as imagens registradas pelas câmeras de segurança da loja. A gravação confirmou a ocorrência de furto e permitiu relacionar os produtos encontrados durante a abordagem. Diante das evidências, o homem recebeu voz de prisão e foi conduzido até a Delegacia de Polícia Civil. O suspeito também foi conduzido à unidade policial, onde ficou aí então à disposição das autoridades policiais. A Polícia Militar recuperou na manhã de ontem em Araranguá uma máquina furtada de uma empresa no município no dia 28 de agosto. Dois homens foram conduzidos até a Delegacia de Polícia Civil por suspeita de receptação. A ocorrência começou por volta de ontem em Araranguá, uma máquina furtada de uma empresa no município no dia 28 de agosto. Dois homens foram conduzidos até a Delegacia de Polícia Civil por suspeita de receptação. A ocorrência começou por volta das 10 da manhã, após as guarnições receberem a informação de que o equipamento estaria em uma empresa especializada em manutenção, onde havia sido deixado para reparos. Durante as diligências, os policiais localizaram o veículo utilizado pelo suspeito no antigo traçado da BR-101, próximo ao bairro Barranca. O automóvel foi abordado e, durante buscas no porta-mala, foi encontrada uma cortadora manual de concreto da marca Husqvarna, modelo K770. A referência do número de série confirmou que se tratava do mesmo equipamento registrado como furtado em agosto. O condutor afirmou ter adquirido a máquina por R$ 1.600. Já o passageiro, que seria funcionário do motorista, informou que havia levado o equipamento para a realização dos reparos. O proprietário compareceu na delegacia, apresentou a documentação e confirmou por meio do número de série que a máquina recuperada era a mesma levada durante o furto. Os dois homens e o equipamento foram encaminhados à Delegacia de Polícia Civil para os procedimentos cabíveis serem tomados. Fechando os destaques do plantão policial, um homem de 24 anos foi baleado na mão e abandonado na estrada geral do CTG, rodovia que liga Araranguá, Balneário Rui do Silva, na Praia da Meta, na noite da última segunda-feira. A ocorrência foi registrada por volta das 10 horas da noite nas proximidades da Jazida, que fica na via ligação Araranguá e Balneário Rui do Silva. A Polícia Militar foi acionada após a informação de que havia um homem alvejado por disparo de arma de fogo no local. Ao chegar, os policiais então encontraram o homem com uma perfuração provocada por arma de fogo na mão esquerda. O SAMU foi acionado e realizou os primeiros atendimentos. O homem estava com arma de fogo no local. Ao chegar, os policiais então encontraram...

Encontraram o homem com uma perfuração provocada por arma de fogo na mão esquerda. O SAMU foi acionado e realizou os primeiros atendimentos. O homem estava consciente, lúcido, orientado e posteriormente foi encaminhado ao Hospital Regional de Araranguá. Segundo apurou a reportagem do Portal Agora, com exclusividade no local dos fatos, o homem relatou que estava no residencial Bela Vista, no bairro Arapongas, em Araranguá, quando foi abordado por quatro homens encapuzados. Conforme a versão dele apresentada, ele teria sido obrigado a entrar no veículo e levado até a estrada geral do CTG. No momento em que desembarcou, os autores teriam afirmado que ele seria punido por ter cometido um furto. Ainda de acordo com o relato, o disparo na mão teria sido efetuado com uma arma como forma de punição para que ele não voltasse a furtar. Após o disparo, os autores fugiram no veículo em direção ao balneário Arroio do Silva. A Polícia Militar realizou rondas e buscas pela região, mas ninguém foi localizado. O caso será investigado pela Polícia Civil, que deverá apurar as circunstâncias da ocorrência, identificar os envolvidos e também verificar a versão relatada do homem sobre a motivação do crime. Oito horas e 18 minutos. Foram estas as informações e os destaques do plantão de polícia que vocês conferiram com a gente nesta quarta-feira. 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Amanhã, quinta-feira, estamos de volta com mais destaques e informações do plantão policial.

Muito bem, pessoal, estamos de volta então, agora 8 horas e 19 minutos, 8 e 19. Em seguida, nós vamos trazer informações sobre a sessão da Câmara de Vereadores, aqui de Balneário Arroio do Silva. Fiquem com a gente, vamos fazer um apanhado geral aí, porque tem muita informação também do Arroio do Silva e da região. Araranguá que mantém famílias em abrigo após as cheias, mas o nível do rio apresenta queda. A BR-101, que foi totalmente interditada no sentido norte em Araranguá pelo acúmulo de água. A água que avançou na SC-447, rodovia entre Araranguá e Meleiro, né, e que teve um momento ou outro interditado, mas já está liberado novamente. É, quatro famílias foram retiradas, então, né, de suas casas após o rio Araranguá. E teve um momento ou outro interditado, mas já está liberado novamente. É, quatro famílias foram retiradas, então, né, de suas casas após o rio Araranguá atingir quase 3 metros acima do nível normal. Então nós vamos fazer aí um apanhado geral, né? E aí com essa situação, Araranguá decretou situação de emergência após as chuvas intensas e também com alagamentos. Fazer um apanhado geral dessas informações aqui para vocês. Os destaques da Central de Meteorologia. A gente vai também até a Epagre-Sirã falar sobre isso. Previsão do tempo. E aí a sessão da Câmara de Vereadores. Ontem uma sessão importante, algumas informações. É, e depois eu quero falar aí sobre alguma... Eu não sei, mas foi uma... Não sei qual é

que a palavra que eu vou usar para vocês, né? Mas não é uma palavra, não foi uma discussão, não foi ofensa. E foi, não sei se é divergência ali, alguma coisinha assim entre o vereador Maicon Viana, que fez um pedido de informação, e aí o presidente do Legislativo depois usou a palavra e acabou falando sobre essa questão. Nós vamos falar aqui então. Os nervos, conforme vai chegando as eleições agora estaduais, os nervos vão ficando um pouquinho mais à flor da pele. Tem alguns assim que vão defendendo os seus lados também, né, gente? Isso é um fato certo. Depois a gente vai tentar explicar. Teve dois anteprojetos que foram colocados em votação e foram aprovados. Eu quero falar sobre isso. Dois anteprojetos importantes, um do vereador Vandrei Barreto. Teve dois anteprojetos que foram colocados em votação e foram aprovados. Eu quero falar sobre isso. Dois anteprojetos importantes, um do vereador Vandrei Barreto e outro do vereador Maicon Oliveira. O do Maicon Oliveira eu acho que vai abrir um precedente. Eu não sei se eu sou totalmente a favor deste anteprojeto. Quero falar para vocês, até porque isso pode envolver a valorização de uma classe trabalhista e não envolver outras. Aguardem aí que nós vamos falar sobre isso. Teve indicação do vereador Vandrei Barreto ainda também e teve indicação assinada por todos os vereadores. Tudo isso na Câmara de Vereadores aqui de Balneário Arroio do Silva. Depois vou falar também da palavra livre do vereador Márcio Macan, que falou sobre a questão aí da Semana Farroupilha. E não apenas aqueles que estão aqui em Balneário Arroio do Silva, mas que os gaúchos e gaúchas que fazem, né, a diferença no país inteiro, em todos os segmentos, empresas grandes, enfim, ele citou muitas e muitas coisas, né, durante a sua fala na palavra livre. Bom, naquela moção de... No pedido de informação, a gente vai trazer tanto a fala do vereador Maicon Viana quanto a fala do vereador e presidente do Legislativo, Pedro Eugênio Coelho. Claro que nós não vamos conseguir trazer toda a sessão, né? Teve a palavra livre, foi uma sessão um pouquinho mais extensa também. Teve a coordenadora, né, e que trabalha lá no EJA, a Denise Santos. Ela que falou aí, então, da importância da EJA, da Educação de Jovens e Adultos, entre outros assuntos. No EJA, a Denise Santos, ela que falou aí, então, da importância da EJA, da Educação de Jovens e Adultos, entre outros assuntos assim também, tá? Daqui a pouquinho a gente faz um apanhado geral com todas as informações, junto com o nosso time de anunciantes, nosso time de comerciantes, que a gente tem aí, que são os melhores do sul de Santa Catarina. Já vamos falar aí sobre as cheias, principalmente de Araranguá. No amanhecer desta quarta-feira, Rio Araranguá chega a 1,90 m. Ele chegou a atingir outra cota, né? Acabou chegando um pouco mais acima. Em alguns momentos chegou a 2,62, então possivelmente já recuou aí 70 centímetros. Eu mando aquele bom dia para quem tá ligado com a gente por aqui. A minha amiga Rosi tá mandando bom dia, que seu dia seja cheio de energia, saúde, boas escolhas e muita coisa boa. Obrigado, Rosi, para você e para sua família também. Um beijo no coração. Seu Albino e a Dona Lourdes, bom dia, feliz quarta-feira. Obrigado para vocês também aí, minha gente. A Tita tá mandando bom dia, Pique. Bom dia, Tita. Bom trabalho. Bom dia também para Dona Edith, o seu e Osvaldo. A Dona Cilda aqui com a gente também, mandando o seu bom dia para nós. A Maria Odete, bom dia, Pique. Uma ótima quarta-feira a todos nós. Obrigado, Maria Odete. Bom dia também aí pro seu José. Ele que trabalha com fretes e jardinagem, tá mandando um bom dia, uma ótima quarta-feira a todos. O telefone dele aí para você que precisa de fretes e jardinagem é o 489-9827-2936. A Ivonete Ortiz,

0: 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Abençoado dia para todos nós. 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Abençoado dia para todos nós. 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A Keia e o Vando mandam um bom dia para nós, a Perica e o Miguel também. Para hoje, fé, oração e gratidão. O meu amigo da cor também tá mandando um bom dia. Obrigado pelo carinho e pela participação de todos vocês. Muito obrigado pela companhia. São 8h26 agora. Eu vou trazer o recadinho aqui da Dubai Silva Construções. E na sequência nós estamos de volta com a continuidade do nosso programa. Fazendo um apanhado geral aqui com todos vocês. Né, aí também da sessão da Câmara de Vereadores. Aguarde aí, o intervalo é rápido e nós voltamos já já, 8h27 agora.
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4: 8h28.
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Olha, minha gente, estamos de volta, 8 horas e 38 minutos, 8h38. Daqui a pouquinho vamos trazer informações e destaques aqui para você da sessão da Câmara de Vereadores. Você que está acompanhando aqui com a gente, é a nossa programação da Verdes Mares FM, estamos de volta. Bom dia para o meu amigo Alex e a minha amiga Maza, eles que estão nos acompanhando. Estou tentando contato aí com o pessoal da Defesa Civil de Araranguá para trazer mais algumas informações, informações atualizadas, por enquanto, pelo WhatsApp. O pessoal ainda não nos respondeu. Nós seguimos aqui aguardando aqui se tiver alguma informação a mais. Principalmente nessa questão aí das chuvas, né? Chuvas que caíram forte, né? O Mônica respondeu. Nós seguimos aqui aguardando aqui se tiver alguma informação a mais. Principalmente nessa questão aí das chuvas, né? Chuvas que caíram forte, né? Monitoramento aí, então, das cheias. Algumas famílias foram retiradas de casa, os bombeiros tiveram muito trabalho aí também. Daqui a pouquinho no nosso Facebook, para você acompanhar, e também no nosso Instagram, um resumo do que foi na Câmara de Vereadores, tá? Se você quer ler aí um pouquinho... É o que os vereadores apresentaram na sessão de ontem. Nós vamos trazer aqui para vocês, então, informações importantes, tá certo? Quero reforçar para você aqui a hora certa, a temperatura. Temos a previsão do tempo novamente, já falamos aqui. Depois a gente traz outra oportunidade para vocês. 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Agora 8h40, 13 graus a temperatura, aqui em Balneário Arroio do Silva, dia importante, mais valioso que você tem. 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Agora 8h40, 13 graus a temperatura, aqui em Balneário Arroio do Silva, dia ainda parcialmente nublado, encoberto, o sol está timidamente querendo aparecer. Nós vamos falar já já aqui com vocês das informações do setor esportivo. Vou trazer notícias do esporte, né? Não tem muitas informações, tem mais o Campeonato Municipal de Grama Sintética. Teve abertura ontem. Nós vamos fazer um apanhado geral aqui com todos vocês.

nós também tivemos o jogo do Criciúma. Vamos falar sobre o jogo do Criciúma aí também, que aconteceu ontem. E aí vamos começar a falar que a partir de amanhã... nós teremos alguns jogos, né? Amistosos de seleção. Nós teremos jogos aí, então... das seleções europeias com a Nations League, né? Seria a Liga das Nações. E o Criciúma que perdeu em casa, hein? O Criciúma agora nos últimos jogos aí não tá nada bem. A gente vai falar de esportes já já aqui na nossa programação. Ô pessoal, olha só, depois do esporte, quero fazer uma análise ainda, né? Antes também das informações da sessão da Câmara de Vereadores. Esportes já já aqui na nossa programação. Ô pessoal, olha só, depois do esporte, quero fazer uma análise ainda, né? Antes também das informações da sessão da Câmara de Vereadores. Vamos ter um tempinho a mais aí para falar sobre a sessão. Amanhã nós temos bate-papos, né? Amanhã e sexta. Fazer um apanhado aqui com geral para vocês. Mas depois eu quero falar aqui, né? 78%, gente, de famílias endividadas. 78% de famílias endividadas aqui em Santa Catarina. Vocês acreditam? Mês de agosto, total de famílias endividadas com dívidas a pagar, então, né? O total de famílias com dívidas a pagar chegou a 78%. A gente tem que ver o quê? Dívidas a pagar que estão em débito, que estão aí, né, negativadas em alguma questão, porque tem muitas famílias que têm dívidas a pagar, mas não estão negativadas, que fizeram financiamento, que fizeram alguma coisa, então tem que ver quais são os dados aí. Eu acredito que sim, o tipo de endividamento preferido dos catarinenses é o cartão de crédito, 70%. Pois a gente vai trazer aqui algumas informações importantes para você sobre isso, mas é algo impressionante. Se for endividamento mesmo, as pessoas que estão endividadas, que não estão conseguindo pagar as suas dívidas, gente, é algo... Pois a gente vai ver a matéria completa aqui com todos vocês, mas é um número assustador. Vamos colocar que nós tenhamos aí o quê? Eu não vou procurar aqui, mas 7 milhões de habitantes aqui em Santa Catarina. Você coloca 80%. Caramba! São mais de 5 milhões de pessoas que estão aproximadamente aí. Habitantes aqui em Santa Catarina. Você coloca 80%. Caramba! São mais de 5 milhões de pessoas que estão... aproximadamente aí então endividadas, é um número extremamente absurdo mesmo. 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

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Vamos lá, então? Vamos falar de esportes aqui no nosso programa. Série B do Campeonato Brasileiro, o Criciúma teve uma derrota amarga. Perdeu mais uma posição, perdeu a posição aí para o Operário do Paraná e agora ocupa a sexta colocação. Criciúma vem de 3 derrotas seguidas, das últimas 6 partidas, 1 vitória e 5 derrotas. Gente, de 18 pontos, o Criciúma fez apenas 3. Vejam bem, se o Criciúma consegue fazer pelo menos mais 2 vitórias, perder 13 e vencer 3, o Criciúma teria agora a liderança com 53 pontos. Mas não foi o que aconteceu. Futebol não é bem assim. E aí, então, tanto o Criciúma quanto o Juventude tiveram nos últimos liderança com 53 pontos. Mas não foi o que aconteceu. Futebol não é bem assim. E aí, então, tanto o Criciúma contra o Juventude tiveram nos últimos jogos não boas partidas. O Juventude perdeu 2 seguidas e o Criciúma já perdeu 3 seguidas. O Juventude está em quarto agora com 50 pontos. Criciúma tem 47. Criciúma tem um clássico pela frente contra o Avaí. O líder é o Vila Nova, seguido pelo Fortaleza. Os dois têm 51 pontos. Novo Horizontino tem 50, Juventude 50. Operário do Paraná e Criciúma 47. Aí nós temos Atlético Goianiense 46, CRB 45, Sport 44 e o Cuiabá 43. Todos estão aí, brigando. Faltam 9 jogos, gente. Aquele que deram uma arrancada boa agora, nos últimos jogos, a probabilidade é grande de chegar, hein? Na zona de rebaixamento, o Avaí tem 30 pontos. É o 17º, Londrina tem 28, América de Minas tem 17, a Ponte Preta tem 13 agora. Série B do Campeonato Brasileiro segue, tá? Não faz a pausa da FIFA. E a 30ª rodada, ela acontece já na sexta-feira. O Novo Horizontino, que tem 50 pontos, joga contra o São Bernardo em Novo Horizonte. O Vila Nova, que é o líder, joga contra o Londrina. Teoricamente, pode ser um jogo fácil. Londrina está na zona de rebaixamento. Operário do Paraná, que venceu o Tigre, aí joga contra o Ceará. Vamos ver quem mais que está aí na linha de frente aí. Atlético Goianiense tem jogo difícil contra o Goiás. É um confronto direto aí também. Criciúma tem clássico no domingo contra o Avaí. CRB e Cuiabá se enfrentam. Também é jogo bom aí, tá? Fortaleza joga contra o Atlético. O Atlético não tá buscando aí uma classificação. E o Juventude vai jogar só na segunda-feira contra o América de Minas. É um jogo que é fora de casa, é lá no Independência, mas é um jogo que Fortaleza joga contra o Atlético. O Atlético não tá buscando aí uma classificação. E o Juventude vai jogar só na segunda-feira contra o América de Minas. É um jogo que é fora de casa, é lá no Independência, mas é um jogo que pode fazer o Juventude voltar a vencer. E dependendo de uma combinação grande de resultados, pode voltar a assumir a liderança. Desde que o Novo Horizontino, Fortaleza e Vila Nova não vençam os seus jogos. O que já é meio complicado, né? Então, o clássico Criciúma e Avaí acontece no domingo, 11 horas da manhã. E o Juventude joga contra o América.

no Independência, nas Minas Gerais, a segunda-feira, 7:30 PM. São as informações aqui do setor esportivo que a gente traz para você.

Pessoal, a Série A do Campeonato Brasileiro, falei ontem, já parou, né? Não tem rodada aí nem na Série A, nem nos jogos. A gente tem que destacar aqui Libertadores da América, Copa do Brasil, Sul-Americana, tudo parado neste momento, porque tem aí os amistosos de seleções e a Liga das Nações. A Liga das Nações, eles fazem lá Liga A, Liga B, acho que tem até a Liga C, se não me falhar a memória, e a Liga D, com outras seleções, né? Seleções com menos expressão, podemos dizer assim, né? De menos expressão. Com outras seleções, né? Seleções com menos expressão, podemos dizer assim, né? De menos expressão. Não são seleções tão fortes. A Liga A, aí nós temos num grupo Bélgica, França, Itália e Turquia. Grupo legal esse aí, né? No grupo B, Alemanha, Grécia, Holanda e Sérvia. No grupo B da Liga A, Croácia, Espanha, Inglaterra e República Tcheca. E no grupo D, tem Dinamarca, Noruega, País de Gales e Portugal. Todos os jogos importantes. Amanhã já tem jogos, tá? Amanhã nós temos algumas partidas, sexta também e sábado também. Amanhã tem Portugal e País de Gales, tem Noruega e Dinamarca. Os jogos sempre às 3h45 da tarde. Tem Sérvia e Grécia amanhã e tem um grande jogo, Holanda e Alemanha, hein? Jogaço esse aí. O pessoal possivelmente vai acompanhar aí pelas os canais de YouTube, esses canais que acabam transmitindo os jogos. Sexta-feira, então, nós temos Itália e Bélgica, também é jogo bom, às 3h45 da tarde. E a gente tem Turquia e França no mesmo horário, para sexta-feira. E aí no sábado nós temos outro grande jogo, 15h45, às 3h45 da tarde, Inglaterra e Espanha, República Tcheca e Croácia. São os jogos aí que a gente tem. E aí depois tem jogo no domingo, tem jogo na segunda, tem jogo na quarta, são quatro rodadas dessas seleções aí que estarão em campo pela Liga das Nações. Vamos falar aqui do Campeonato Municipal de Grama Sintética, que a gente vai falar pra você aí categoria livre, hein? Programação já feita, tabela pronta, jogos todas as segundas e quartas-feiras. Não teve na segunda de grama sintética, que a gente vai falar para você aí categoria livre, hein? Programação já feita, tabela pronta, jogos todas as segundas e quartas-feiras. Não teve na segunda, dia 21, a abertura porque tinha muita chuva, muito vento, foi transferida para ontem. E nós, daqui a pouquinho, estaremos aí colocando nas nossas redes sociais os registros, né? Aí dos jogos e também vamos falar dos resultados, que teve duas partidas ontem equilibradas. Quem saiu bem, quem saiu na frente foi a equipe do Vila Isabel, hein? Vila Isabel já começou bem aí, então, a sua arrancada, que a gente pode dizer assim, né? Começou bem a arrancada. 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Pessoal, nós tivemos aí então o início do Campeonato Municipal de Futebol Set Society, o sintético, onde aconteceram ontem duas partidas. A abertura oficial do evento,

obviamente, né? E logo na sequência, dois jogos. O Golfinhos jogando contra o Erechim na primeira partida de abertura. Jogo equilibrado, jogo bom. Um empate em 2x2. Golfinho e Erechim ficaram no empate de 2x2. Logo na sequência, o Vila Isabel jogou contra o Olimpo. O Vila Isabel conseguiu a vitória pelo placar de 3x1. Neste grupo, então, nós temos o Golfinho, Erechim, Vila Isabel, Olimpo e ainda o Bar do Leão. Logo na sequência, o Vila Isabel jogou contra o Olimpo. O Vila Isabel conseguiu a vitória pelo placar de 3x1. Neste grupo, então, nós temos o Golfinho, Erechim, Vila Isabel, Olimpo e ainda o Bar do Leandro Unidos da Colônia, que folgou, não jogou nesta rodada. Então, por enquanto, Vila Isabel primeiro. A equipe do Erechim Golfinho, segundo e terceiro colocado com um ponto. No grupo, o Olimpo estreou com derrota e o Bar do Leandro, ainda Unidos da Colônia, não estreou. Hoje nós temos mais duas partidas. Hoje quarta-feira, hein? Quarta-feira com duas partidas. O primeiro jogo, às 7h30 da noite, tem o Salva Vidas Futebol Clube jogando contra o Dom Oliveira Futebol Clube. E depois nós temos, na partida de fundo, o Silva Futebol Clube contra o Atec. Jogos bons, hein? O Silva sempre montando grande equipe, o Atec também sempre com uma grande equipe. E agora a gente aguarda para conhecer as equipes, a equipe do Salva Vidas Futebol Clube e também do Dom Oliveira. São os jogos que a gente tem aqui. Lembrando que o sintético, campeonato de grama sintética, é da categoria livre masculina e não tem categoria feminina e nem o 40+. Tá? São 14 equipes que estão participando aí então do Campeonato Municipal de Futebol Set Society. Olha, tá marcado aqui pelo menos a final para acontecer no dia 16 de novembro. Então a gente tem aí o restante do mês de setembro, outubro inteiro e mais a metade de novembro. São praticamente 60 dias de campeonato. Campeonato que a gente tem aí então o de grama sintética. E aí sexta-feira começa o futsal, categoria feminina, Master 40+, e a categoria livre. Os jogos acontecerão na quadra central. Então fica o convite para você hoje, quiser dar um pulinho ali e acompanhar. Hoje nós temos categoria feminina, Master 40+, e a categoria livre. Os jogos acontecerão na quadra central. Então fica o convite para você hoje, quiser dar um pulinho ali e acompanhar. Hoje nós temos duas partidas ali no campeonato de grama sintética Praça Fábio Borges. Salva Vidas Futebol Clube contra Dom Oliveira Futebol Clube. E ainda tem o Silva Futebol Clube contra o Atec. São os jogos, as destaques aqui do setor esportivo que a gente traz para você. Agora 8 horas e 57 minutos. 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Amanhã a gente volta a falar de esportes aqui com todos vocês.

Alô, minha gente, estamos de volta. 8 horas e 58 minutos, 8h58. Vamos seguindo por aqui então com mais informações e destaques. 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

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Pessoal, olha só. O mês de agosto... foi de melhora nas finanças familiares em Santa Catarina. A inadimplência recuou a... Pessoal, olha só. O mês de agosto foi de melhora nas finanças familiares em Santa Catarina. A inadimplência recuou 22%, com redução de 1 ponto percentual à frente ao mês anterior, e média nacional que subiu quase para 30%, ficou em 29,9%, 30%, né? É o que mostra a pesquisa aí, então, do PEIC, ou a Pesquisa de Endividamento e Inadimplência do Consumidor, foi realizada pela Fecomércio de Santa Catarina. Mas também, no mês de agosto, o total de famílias com dívidas a pagar chegou ao 78,4%. Uma alta de 1,5 ponto percentual em comparação ao mês anterior. O tipo de endividamento preferido dos catarinenses é o cartão de crédito, com 70%. Os dados da pesquisa mostram que as famílias catarinenses estão conseguindo ajustar mais suas finanças na avaliação da Fecomércio. A boa notícia é que a inadimplência, após mais um ano, está retornando para próximo dos níveis históricos do estado, em torno de 22%. Mesmo assim, o momento exige muita cautela, pois estamos em um período eleitoral e muitas pessoas acabam adiando decisões de consumo e investimento diante do cenário, observou Hélio Dagnon, que é o presidente da Fecomércio de Santa Catarina. Além da queda na inadimplência, outro indicador mostrou que as famílias estão com as contas mais ajustadas. O número das que não tinham condições de pagar as dívidas em atraso recuou para 8,7% em agosto, frente a 9,5% do mês anterior. Uma queda de quase 1% aí, tá? No Brasil, 12,5% não tem condições de pagar as dívidas em atraso, ou 8,7% em agosto, frente a 9,5% do mês anterior. Uma queda de quase 1% aí, tá? No Brasil, 12,5% não tem condições de pagar as dívidas em atraso, ou não tiveram, né, condições de pagar no mês de agosto, segundo a pesquisa. Bom, a sondagem da Fecomércio mostra que o cartão de crédito segue liderança absoluta, o endividamento preferido dos catarinenses, com 70%. Em segundo lugar, né, estão os carnês de loja, com 23%. Em terceiro, crédito pessoal nos bancos, 19%. A seguir, a gente mostra, fala para você aí, então, um quadro significativo, né? O quadro significa que eu vou falar aqui para vocês. Tem uma renda de até 10 salários mínimos e outro acima dos 10 salários mínimos. Cartão de crédito, 70% a média. Quem recebe até 10 salários mínimos, 78% do endividamento. Então, olhando a matéria aqui, não é a inadimplência, é o endividamento. A inadimplência está girando em torno aí, né, de 22% a 23% ali que a gente estava observando, né?

0: em torno disso. Então foi mais ou menos isso que a gente acabou colocando, 22% o número de inadimplência. Mas o que o pessoal mais gosta de gastar, por exemplo, tem pessoas que gostam mais de utilizar o cartão de crédito, tem pessoas que utilizam um crédito pessoal, o carnê, o financiamento de carro. Então, olha só, 70% utilizam o total, né, de cartões de crédito, 68,2% de pessoas que ganham até 10 salários mínimos, e mais de 10 salários mínimos, as pessoas utilizam 77%, né, de cartões de crédito, 68,2% de pessoas que ganham até 10 salários mínimos, e mais de 10 salários mínimos, as pessoas utilizam 77% no cartão de crédito, as suas compras. No carnê de loja, até 10 salários mínimos são 26%, e quem ganha mais de 10 salários mínimos, 10%. Crédito pessoal, aí os dois se equivalem. O primeiro, até 10 salários mínimos, 19,6%. O segundo, 18%. Financiamentos de carro, quem ganha até 10 salários mínimos, 12%. E cresce para quem ganha mais de 10 salários mínimos, quase 30%. Na média, são 16% o gasto total aí dos catarinenses. Tem crédito consignado, que fica também na média, de 11%. 10 até 10 salários mínimos, 13%. Então aqui é mais ou menos, pessoal, o que tem aí o tipo de dívidas das famílias que vão gastando, tá? Não é que estejam totalmente inadimplentes, que estejam negativadas, mas é o endividamento. Aquilo que você compra parcelado. Por exemplo, você vai fazer uma compra numa loja, você vai comprar algo no cartão de crédito. A grande maioria utiliza o cartão de crédito. É 70% aproximadamente das compras. Até porque tem muitas pessoas que utilizam o cartão de crédito até para pontuar, né? O cartão de crédito, ele dá algumas vantagens para você, desde que você saiba como utilizar, porque se você não souber utilizar, é uma bola de neve sem tamanho, aí você não consegue mais pagar, porque os juros são absurdos, são exorbitantes mesmo. Agora, quem consegue se controlar, comprar e acreditar que tem, né, uma oportunidade de se controlar, de administrar bem as dívidas, tem muitas vantagens. Consegue se controlar, comprar e acreditar que tem, né, uma oportunidade de se controlar, de administrar bem as dívidas, tem muitas vantagens. Tem vantagens para você acumular pontos e abater na sua fatura no final do mês. Você tem acumulando pontos para trocar por milhas para quem gosta de viajar, no caso de avião. Você pode trocar ou ter vantagens e comprar com mais economia em alguns sites parceiros do seu cartão de crédito. Só que a dificuldade é saber controlar, né? É saber realmente controlar, porque realmente não é fácil. 9:07, nós vamos fazer um intervalo por aqui. Na sequência, nós vamos voltar então com as informações e movimentações do Arroio do Silvio da região. E tem também aí os destaques que a gente traz para você. As informações desta manhã de quarta-feira, da Câmara de Vereadores de Balneário Arroio do Silva. Você aguarda aí, nós vamos fazendo um intervalo e nós voltamos em seguida por aqui.
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3: 9:08.
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Muito bem, pessoal, estamos de volta agora, então, 9 horas e 19 minutos, 9:19. Vamos seguindo por aqui, deixa eu aproveitar e já mandar bom dia aqui para o seu Antônio Valmórbida e a dona Elizabeth. Bom dia também aí ao seu José Kinderman. Bom dia, Evandro, que Deus abençoe você e sua família, sempre com muitas bênçãos. Obrigado, minha gente, e obrigado pela participação. 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Olha, pessoal, nós vamos seguir por aqui, então, falando da sessão da Câmara de Vereadores de Balneário Arroio. Olha, pessoal, nós vamos seguir por aqui, então, falando da sessão da Câmara de Vereadores de Balneário Arroio do Silva. Ontem, a Denise dos Santos, ela que é representante da EJA de Balneário Arroio do Silva, esteve lá, né, fazendo a... agradecendo, né, aí principalmente a Câmara de Vereadores, a Secretária de Educação, o prefeito, não só o prefeito Jorge, mas o prefeito Evandro Scaini, o ex-prefeito, né, que também sempre apoiou a ideia da EJA aqui em Balneário Arroio do Silva. E aí acabou, né, falando sobre essa parte, essa questão aí, então, importante dentro do município. E

a história que é muito legal, né? Porque tem muitas histórias de superação. Eu conheço muitas pessoas que terminaram os estudos na EJA, que durante a infância, ou algum motivo ou outro, não conseguiram, não conseguiram terminar os estudos, né? Às vezes porque tinham que ajudar os pais, tinham que trabalhar. Existem mães que abandonaram os estudos porque foram mães cedo, né? Quando a gente fala não conseguiram terminar ainda na adolescência, jovem, ou ali quase já perto dos 18 anos, casaram cedo e aí já tinham que... cada um tem a sua história. Não adianta, gente, não adianta apontar o dedo, porque quando nós apontamos o dedo, parece que as coisas voltam e chegam perto da gente. Não, às vezes não atinge a gente, não atinge nós que falamos, mas atinge pessoas que estão próximas da gente, dentro da nossa família, dentro da nossa casa, enfim, alguma coisa assim. Isso é fato, você pode ter certeza. Sempre quando apontarmos, mas aquela lá foi mãe... olha lá, a menina tá grávida agora, não terminou o colégio. Isso pode reverter da nossa família, dentro da nossa casa, enfim, alguma coisa assim. Isso é fato, você pode ter certeza. Sempre quando apontarmos, mas aquela lá foi mãe... olha lá, a menina tá grávida agora, não terminou o colégio. Isso pode reverter uma hora ou outra para os seus netos, para sua filha, para o seu filho. Isso não tem. Cada um tem a sua história, cada um tem a sua vida. Eu sei que muitas pessoas tiveram dificuldades e a gente sabe disso, né? Aqueles que não tiveram e que tiveram a oportunidade de terminar os estudos, fazer uma faculdade, conseguir... ter uma profissão através disso, tem que agradecer sempre a Deus, depois aos pais que deram a oportunidade para que isso acontecesse. Mas tem muitos que ocupam, daí depois, né, de um certo tempo, com família formada, numa certa idade, começam a pensar em voltar a estudar. Tem pessoas que nunca estudaram, que querem aprender a ler e a escrever para tirar uma carteira de motorista, para ter, né, uma oportunidade de fazer uma compra em algum local. São várias situações. E isso pode levar aí, então... a pessoa voltar a estudar, e a EJA é essa oportunidade, Educação de Jovens e Adultos.

Vamos seguindo por aqui, né? São 9 horas e 25 minutos, 9h25. A minha amiga Claíra Amarantes está mandando bom dia aqui para nós, né? Obrigado pelo carinho, uma feliz quarta-feira para vocês também. Bom, depois na sessão da Câmara de Vereadores, nós tivemos aí um pedido de informação. Pedido de informação deu uma certa, um certo mal-estar ali na Câmara de Vereadores e a gente vai falar sobre isso. Foi um pedido de informação do vereador Maicon Viana. Depois o vereador Pedrinho falou sobre, e é isso que eu falo sobre esse mal-estar. O vereador Maicon Viana, ele solicitou aí, né, esse pedido de informação sobre a Lei Municipal 1199 de 2025, que autorizou o Poder Executivo a contratar a operação de crédito junto à Caixa Econômica Federal no valor de 10 milhões. Aquele que a gente já falou, né? Então, entre outras questões, o pedido de informação tem por objetivo assegurar a transparência da aplicação dos recursos e permitir adequado acompanhamento da execução da operação de crédito autorizada.

0: dada pela Lei Municipal número 1199 de 2025, tá? Informar o valor efetivamente contratado junto à Caixa Econômica Federal, bem como o valor já liberado ao município até a Municipal número 1199 de 2025, tá? Informar o valor efetivamente contratado junto à Caixa Econômica Federal, bem como o valor já liberado ao município até a presente data. Informar quais as obras, serviços ou investimentos já receberam os recursos oriundos aí, então, da operação de crédito. Informar o saldo remanescente ainda disponível para a operação de crédito. Informar quais obras, serviços estão previstos para receber os recursos ainda utilizados. Encaminhar se houver o cronograma ou planejamento atualizado da aplicação do saldo remanescente. Algumas coisas que foram solicitadas aí daquele empréstimo, que foi, né, e que seria, porque esse empréstimo que foi contraído, eu quero explicar um pouquinho para vocês rapidamente, foi ainda na época do prefeito Evandro Scaini. E aí ele solicitou, até deu uma certa polêmica na Câmara, porque o pessoal queria saber onde que seriam aplicadas as obras, o investimento nas obras. O ex-prefeito foi na Câmara, falou qual que seria, mas alguns vereadores queriam que fosse já feito um projeto, que já tivesse o projeto para ser aplicado. No caso, seria o quê? Deixa eu tentar lembrar aqui para vocês. Aplicação em cima do terminal rodoviário, a reforma do terminal rodoviário que está sendo feita. Aplicação do recurso da Apolônia Ireno Cardoso, que seria aí também e que já está sendo devidamente feita. Isso foram palavras do ex-prefeito Evandro Scaini aqui, tá? E aí, claro, eu perguntei para ele: prefeito, mas se caso venha o prefeito que vai assumir, o prefeito Jorge, ele tem uma outra ideia, né, de utilizar esse crédito, ele pode, não pode? Aí foi o que o Evandro falou: ele pode sem problema nenhum, não tem problema nenhum, eu aplicaria nesses locais. Falou ainda que seria aplicado para ter esse crédito, ele pode, não pode? Aí foi o que o Evandro falou: ele pode sem problema nenhum, não tem problema nenhum, eu aplicaria nesses locais. Falou ainda que seria aplicado para término da Avenida Getúlio Vargas, aquele restante lá em direção ao lado sul, e aplicação de duas arquibancadas com estrutura, né, uma aqui no Centro Esportivo Severo Scaini e a outra na Praça Fábio Borges, mais ou menos algumas coisas assim. E tem a Avenida Antônio Prado, né? É isso que estão começando agora, se não me falhar a memória. Mais ou menos esses 10 milhões seriam ali a aplicação. Todos os vereadores sabiam porque foi falado, só que... E aí, aonde gerou esse desconforto? Porque depois o vereador Pedrinho, presidente do Legislativo, fala sobre isso. E a gente vai acompanhar aqui, primeiro, o vereador Maicon Viana, na justificativa dele sobre este pedido de informação, que nós vamos acompanhar aqui em nome da Clínica Médica Meller e Zanella, doutor Geis e a doutora Paula. 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Vamos conferir aqui o vereador Maicon Viana falando sobre a sua justificativa no pedido de informação.
1: Faço esse pedido de informação aproximadamente há quase um ano, 10 de outubro de 2020.
0: Vamos conferir aqui o vereador Maicon Viana falando sobre a sua justificativa no pedido de informação.
1: Faço esse pedido de informação aproximadamente há quase um ano, 10 de outubro de 2025, veio um projeto do Executivo pedindo a nossa autorização para contratar a operação de crédito junto à Caixa Econômica Federal, um programa do Finisa, até 10 milhões. Então faço esse pedido de informação para que a gente possa estar acompanhando, fiscalizando, exercer a nossa função, é uma função de todos nós vereadores, sabermos como está e estar acompanhando para que esse recurso esteja sendo bem aplicado.

0: e também uma forma de prestação de conta para a nossa administração, da nossa população, desculpa. Seria isso, meu muito obrigado.
1: Muito bem, aí a fala do vereador Maicon. E aí o presidente do Legislativo, ele usou a palavra na discussão, então, né? Foi aprovado e não foi aprovado por unanimidade, foi aprovado por 9 votos a favor e 1 contrário. O vereador Everaldo Coelho Caetano, Everaldo Chapelão, ele votou contrário a esse pedido de informação. E o presidente do Legislativo usou a palavra e gerou um certo desconforto, sim, né? Porque ele falou sobre aquilo que eu falei aqui, né? Sobre essa questão mesmo. Ah, de quê? De que os vereadores já sabiam onde seriam aplicados os recursos, né? E aí gerou uma indisposição, eu percebi algo assim, né, entre os vereadores. Eu não sei se é uma questão que está num limite já, principalmente por questões de eleição agora, 2026, então um apoia um certo candidato, outro apoia outro, um de repente não se sente prestigiado no partido, eu não sei, mas ao que tudo indica pode ser, porque no meu ponto de vista, agora 2026, então um apoia um certo candidato, outro apoia outro, um de repente não se sente prestigiado no partido, eu não sei, mas ao que tudo indica pode ser, porque no meu ponto de vista era um pedido de informação simples, assim como todos os outros, né? Só que, né, o pedido de informação, os vereadores também sabiam dentro de tudo isso. Pode ser que não saibam quanto dinheiro já foi aplicado, quanto que foi pegado dos 10 milhões, isso aí até aí tudo bem. Vamos conferir aqui o presidente do Legislativo, Pedro Eugênio Coelho, o vereador Pedrinho, falando aqui com a sua justificativa também dessa situação. E foi um momento um pouquinho tenso na sessão da Câmara de Vereadores. Acompanhe com a gente.
2: Respeito, todo respeito que temos um pelo outro. Dizer a você que, como nós, vereadores do PSD, ainda mais, nós podemos atravessar a estrada e conversar com o nosso prefeito. Prefeito, hoje eu estive conversando com ele, até porque a pauta sai no sistema e eu vou lá tirar as dúvidas, né? Mas eu acho que seria bacana a gente ter esse entrosamento maior. Eu estive conversando com ele sobre a questão dos 10 milhões. A Avenida Antônio Prado, que por sinal, graças a Deus, está saindo do papel, a empresa começou a fazer. A Avenida Apolônio Ireno Cardoso, que todo mundo sabe que é um desastre aquela rua nos dias de chuva, a rua da escola do Apolônio ali, vai ser totalmente revitalizada. A drenagem vai ser feita, a pavimentação dela também. O projeto do Sacil já está em andamento para ser feito também. E o final da Avenida Getúlio Vargas. Então, queria pedir ao vereador, o projeto do Sacil já está em andamento para ser feito também. E o final da Avenida Getúlio Vargas. Então, queria pedir ao vereador, eu acho que um dos mais, né, atuantes e um vereador muito inteligente, para que a gente possa atravessar. O senhor Jorge está sempre ali solícito para que a gente consiga caminhar de passos largos. A gente sabe que ele está começando, mas é importante da tua parte, que eu sei que tu é um vereador que tu vai muito longe, tu é um cara muito inteligente, estudioso, mas não há necessidade do pedido de informação. É claro que vai ser aprovado pela casa, porque ninguém vota contra pedido de informação, mas eu acho que seria interessante o senhor procurar o nosso prefeito, que ele com certeza iria te dar esses dados. Muito obrigado.
0: Uma parte, vereador.
2: Pode falar.
0: Vereador, não sei se você lembra, mas o ano passado, esse projeto que veio para casa não tinha nenhum projeto anexado. Então, por isso, da minha preocupação de estar fazendo esse pedido. E eu acho que não está fugindo de nenhuma da função que é do vereador. É uma função nossa. Eu acho que todos deveríamos saber. Tá? Não tem dificuldade nenhuma de atravessar a rua, tem uma relação muito boa. Mas, até porque nós temos um portal de transparência também para procurar. Né? Então, mas eu quero específica para saber e para também passar para a população essa transparência, tá certo? Seria isso, meu muito obrigado.
1: Muito bem, tá aí então o que tivemos aí do

Vereador Pedro Eugênio Coelho, presidente do Legislativo, juntamente com o vereador Maicon Viana. Podemos observar que, pelo que o presidente falou, já não vai ser mais o investimento, aqueles 10 milhões, já não serão mais aquilo que o ex-prefeito Evandro Scaini tinha falado para o prefeito, para nós aqui da rádio, inclusive para os vereadores na Câmara, que o investimento nas arquibancadas, né? Esses 10 milhões já não serão mais aquilo que o ex-prefeito Evandro Scaini tinha falado para o prefeito, para nós aqui da rádio, inclusive para os vereadores na Câmara, que o investimento nas arquibancadas, né? Tanto na arquibancada da Praça Fábio Borges ali, deixar já arquibancadas e também uma cabine de imprensa, quanto o investimento aqui no Campo Severo Scaini. É uma das obras de prioridade que a gente vê do prefeito Jorge e que eu acho que também é importante. Não estou dizendo que não é importante o investimento nessas estruturas do esporte ali, mas pode ser feito de uma outra maneira, tem como fazer e precisa ser feito. A cabine de imprensa não tem mais condições no Campo Severo Scaini, quando tem uma transmissão, alguma coisa assim, e a cabine também, né, da Praça Fábio Borges não tem, até pro pessoal, as famílias irem ali sentar. Agora nós temos o campeonato e não tem uma acomodação. Acho que seria interessante até colocar uma arquibancada ali pro pessoal poder acompanhar os jogos tranquilamente, sem problema nenhum. Eu acho importante, mas hoje a parte mais importante do nosso município, eu vejo duas questões importantíssimas. Tem obras funcionando, tem obras de estrutura, mas o prefeito Jorge tem que estar atento à questão da área da saúde, mesmo que sejam relacionadas à responsabilidade do Estado, com exames, consultas e cirurgias de média e alta complexidade. A gente sabe que não é

pensado, porque o nosso município está em desenvolvimento. Nós temos cada vez mais crianças que são diagnosticadas com algum tipo de transtorno, né, autista ou entre outros, e que precisam desse centro para o atendimento. Então, no meu ponto de vista, duas principais ações do prefeito Jorge a partir de 2027, a gente já fala agora porque o orçamento já fechou, a partir do ano que vem tem um novo orçamento, tem uma nova meta, tem outras prioridades. Este ano ainda, como a gente sempre fala, o prefeito Jorge pegou o barco andando, então tem que seguir aí alguns cronogramas, mas acreditamos que a partir de 2027 seja prioridade, não que tenha que deixar de pavimentação de rua, de estruturação, de manutenção de espaços, melhoramento principalmente da questão da área social também. A Secretaria de Bem-Estar Social precisa ter uma estruturação maior, precisa ter um investimento maior, porque são muitas famílias com vulnerabilidade. E a gente vai falando aqui, né? Tem muitas ações, tem muitas coisas que precisam ser feitas, mas no meu ponto de vista, os dois principais é a área da saúde, né, que a saúde não pode esperar, e a educação especial, porque também tem muitos pais que estão sofrendo, muitas mães principalmente, porque quando se tem uma criança especial, eu não estou dizendo que são todos, mas a grande maioria são as mães que estão sozinhas, né? Os pais abandonaram, não aguentam, não ficaram junto, enfim, e as mães estão sozinhas. Eu conheço muitas, não são todas, obviamente, mas precisam, essas mães precisam desse apoio administrativo público, com certeza. Bom, são coisas para a gente falar. Depois nós tivemos o anteprojeto do vereador Maicon Oliveira. Este anteprojeto, na minha opinião, ele é muito ele é interessante, mas ele abre precedente, porque a gente não pode apenas valorizar uma classe trabalhista, no meu ponto de vista. Oliveira, este anteprojeto, na minha opinião, ele é muito ele é interessante, mas ele abre precedente, porque a gente não pode apenas valorizar uma classe trabalhista, no meu ponto de vista. O que que é? Ele dispõe sobre a isenção de taxas municipais relacionadas ao licenciamento, fiscalização, funcionamento e renovação anual da atividade de transportes individuais de passageiros por táxi para os permissionários regularmente cadastrados junto ao município de Balneário Arroio do Silva. Bom, olha só, seria um anteprojeto para a isenção, para tirar taxas municipais ao licenciamento, à fiscalização, ao funcionamento e à renovação anual da atividade dos táxis. Em outras palavras aqui, tá? Bom, eu acho que é uma medida importante, vai ajudar o pessoal do táxi, mas eu acho que não é justo com outras classes trabalhistas que têm que pagar as taxas municipais, licenciamento, alvarás, fiscalização, renovação de atividades. Isso... o taxista é uma profissão tão qual as outras que precisam ter os seus pagamentos, as suas responsabilidades fiscais. Eu particularmente acho que é um precedente perigoso, porque valoriza uma classe, e eu não gosto disso. Já falei para vocês que se for para valorizar, então tem que ser para todos. Porque todos estão trabalhando, todos estão buscando, todos têm concorrência, todos têm alguma outra coisa assim. E precisam fazer o seu cumprimento do dever fiscal, no meu ponto de vista. O que eu acho é que poderia fazer uma parceria, a prefeitura com os taxistas, e aí sim o que nós poderíamos fazer? Diminuir o valor. É que poderia fazer uma parceria, a prefeitura com os taxistas, e aí sim o que nós poderíamos fazer? Diminuir o valor, não a isenção total de 100%, mas diminuir o valor, e em troca a prefeitura padronizar o táxi, porque hoje você tem táxis que você nem sabe que é táxi. E aí vai levar o nome do município. Essa parceria vai acontecer de que maneira? Olha, você vai trabalhar, nós vamos te dar a isenção de 50% nos valores, só que você vai ter o seu carro devidamente plotado, a prefeitura paga, não tem problema nenhum, porque a gente sabe, tem carros que são táxis que a gente não sabe que é táxi, gente. Isso é um fato. E não podemos criar pontos, por exemplo, o taxista tem que ficar num ponto lá no Erechim. Pô, não tem movimento no Erechim.

0: para um táxi ficar parado lá o tempo todo. Tem que ser nos principais pontos, centro da cidade, terminal rodoviário, supermercado das frutas, que é uma movimentação, ou outro supermercado no lado sul, enfim, esses pontos tem que ser. Mas o que eu acho é que a prefeitura banque a plotagem, prefeito Jorge poderia fazer isso, então bancar o quê? A padronização de todos os táxis registrados no município, para não ter problema nenhum de saber se ele está devidamente adequado ou não, se ele está registrado no município, cadastrado. E aí depois o quê? Conforme as nossas datas sazonais, a prefeitura também disponibilizar e os taxistas que percorrem o município e não só Arroio do Silva, Araranguá, puderem levar essa parte dos eventos que nós temos. Por exemplo, na Semana Farroupilha, ele coloca lá atrás, no vidro de trás, aquele perfurado, para divulgar que tem Semana Farroupilha, Festa do Peixe e assim por diante, entendem? Eu já pensei nisso aí. Eu já tinha falado e a Câmara também já falou sobre o de trás, aquele perfurado, para divulgar que tem Semana Farroupilha, Festa do Peixe e assim por diante, entendem? Eu já pensei nisso aí. Eu já tinha falado e a Câmara também já falou sobre isso, sobre a padronização. Eu não sei quantos são. Eu não sei quem são, mas alguns que eu sei que tem táxis que não são padronizados, que você nem sabe se é táxi ou não. Iria melhorar até a vida do pessoal, porque o pessoal já ia saber, opa, aqui tem um táxi e tal, mas eu ando de aplicativo, alguma coisa assim. Então, isenção da taxa, eu particularmente não concordo. Agora, um projeto que venha a trazer benefícios para essa classe, como a diminuição da isenção das taxas, a diminuição no valor das taxas, com a contrapartida do município padronizar os táxis, perfeito, cara, perfeito. E aí, em contrapartida, os taxistas também, aqueles que querem utilizar o benefício, né, tem que utilizar a parte do seu vidro traseiro, com a plotagem das festas, dos eventos do município. Bom, o Luiz está falando aqui com a gente. Ele, bom dia, ótima ideia essa de padronizar os táxis. Fica uma coisa mais organizada. Vamos batalhar por isso. Eu penso assim. Eu penso assim porque vai ficar mais bonito. Você imagina os táxis com as cores do município, né? Nós temos o azul, branco e amarelo. Então, com as cores do município padronizado, táxi de Balneário Arroio do Silva, o turista que vem já sabe, opa, aqui tem um táxi, ó, é confiável, tá cadastrado no município, opa, eu vou, a pessoa tá circulando, ó, tem festa ali, tem festa aqui. Eu, no meu ponto de vista, acho muito interessante. Vamos ver o que o vereador Maicon Oliveira falou sobre o seu anteprojeto. E a gente vai acompanhar aqui. Tem festa ali, tem festa aqui. Eu, no meu ponto de vista, acho muito interessante. Vamos ver o que o vereador Maicon Oliveira falou sobre o seu anteprojeto. E a gente vai acompanhar aqui. 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Trazendo aqui, então, a informação com o vereador Maicon Oliveira.
1: Faça esse anteprojeto, né, pensando nos nossos amigos taxistas aqui do município, que tanto trabalho, né, é pelo nosso município, há quantos anos eles estão aí, né? E a gente sabe da dificuldade que eles vêm tendo com a entrada dos aplicativos, né? Eu sou uma pessoa que sou cadastrado no aplicativo também e sei que é difícil para eles porque tu se cadastra no aplicativo, tu não tem taxa nenhuma, tu não é, né, tu não precisa, e eles têm que pagar essa taxa anual, eles têm que pagar mais um monte de taxa, e fica difícil, ainda mais com a entrada também do nosso ônibus leve-trás, facilitou a locomoção das pessoas dentro do município, né, de graça. Então, isso acaba prejudicando essa classe. Então, eu transformei esse anteprojeto aí, peço que o nosso executivo olhe com carinho, né? Tenho certeza que não vai afetar o orçamento do município, é muito pouco, né? Então, não vai afetar em nada. Bota em projeto, manda para essa casa, a gente vai aprovar, né? Acredito que os colegas vereadores não vão ter problema em aprovar esse projeto, para que os taxistas, né, sejam beneficiados nisso e tenham um custo a menos

0: no dia a dia deles, né? Então, uma boa noite a todos.
1: Muito bem, tá aí o vereador Maicon Oliveira falando sobre isso. Claro que não vai dar um... não vai interferir nos cofres do município, mas precisa ter uma contrapartida. Eu ainda acho...
0: Então, uma boa noite a todos.
1: Muito bem, tá aí o vereador Maicon Oliveira falando sobre isso. Claro que não vai dar um... não vai interferir nos cofres do município, mas precisa ter uma contrapartida. Eu ainda acho que a isenção... total, não sou favorável, não acho legal, não é importante isso aí, tá? Até porque tem outras classes trabalhistas que também precisariam, né, ter a isenção, né? Então vai criar um precedente grande contra as outras classes. Então precisamos ser justos. Mas podemos criar um projeto, como eu acabei de falar ali, né? Desse anteprojeto do vereador Maicon Oliveira, dentro do quê? Dentro de diminuição das taxas, um desconto de 50%, 60%, até 70%, mas com uma contrapartida, né? Que os taxistas se comprometam a estarem devidamente regularizados e plotados. A prefeitura pode pagar a plotagem, até para não dar mais custo para os taxistas, mas deixar os veículos exatamente padronizados. Acho que é legal. Do meu ponto de vista, acho que é interessante essa parte aí. É quem está com a gente aqui é o meu amigo Ribas. Está aqui com a gente também, né? Ele que trabalha com ar-condicionados. Bom dia, Evandro. Concordo plenamente. Padronização é bem mais seguro, porque hoje a insegurança é grande. Então, se tem desconto, quem como norma padronizar? Excelente. Também acho interessante isso aí. A minha amiga Claíra Amarantes, com o número de idosos e muitos que não dirigem mais e não têm habilitação, os táxis aqui fazem muita falta. Eu apoio, pois também seria uma forma de gerar mais um emprego. A questão é, claro, é aquilo que a gente fala. Eu acho interessante, né, padronizar, eu acho interessante dar um desconto, né, a isenção total não, porque daí tem muitas outras categorias que vão pedir também essa isenção, porque também, né, padronizar, eu acho interessante dar um desconto, né, a isenção total não, porque daí tem outras categorias que vão pedir também essa isenção, porque também podem gerar empregos, também podem fazer várias atividades aí, tá? Mas eu acredito que é sim uma oportunidade de uma parceria. Tem a diminuição, né? Então diminuímos o valor, né, das taxas, um desconto bem considerável para eles. Em contrapartida, o município padroniza, pega os táxis, faz a plotagem, deixa bonito, faz uma personalização, uma padronização, e aí, obviamente, fica tudo juntos, né? Ficam todos juntos aí, acho bem interessante. Bom, depois o vereador Vandrei Barreto, ele fez um anteprojeto de lei também solicitando, né, a disponibilização para empréstimo temporário aos usuários do Sistema Único de Saúde, de equipamentos, de apoio à mobilidade e cuidados pessoais no âmbito aqui do município de Balneário Arroio do Silva. O que seria isso, né? O empréstimo de muletas, de andadores, essa questão assim, né? Cadeiras de roda e tal. Eu sei que a Secretaria de Saúde já tem essa parceria aí com os munícipes, né? Com a população do Arroio do Silva. Só que não tem um número muito grande para que isso aconteça. Então, eu acredito que tem que ter um investimento maior na aquisição, e o projeto é muito importante. Parabéns ao vereador Vandrei Barreto. Vamos conferir ele falando aqui, então, a justificativa sobre essa situação deste anteprojeto para aquisição e empréstimo momentâneo para as pessoas. Por exemplo, alguém que sofreu um acidente, ou passou por uma cirurgia, ou, né, precisa de um andador, precisa momentaneamente de uma cadeira de banho, uma cadeira de roda. Empréstimo momentâneo para as pessoas. Por exemplo, alguém que sofreu um acidente, ou passou por uma cirurgia, ou, né, precisa de um andador, precisa momentaneamente de uma cadeira de banho, uma cadeira de rodas, muletas. Isso precisa ter, né, um empréstimo da prefeitura, porque o valor do aluguel ele é alto e nem todo mundo consegue alugar um equipamento desse. Só que eu sei, né, eu sei que já existe esse empréstimo, só que não tem uma quantidade necessária. Não tem uma quantidade grande para que isso seja disponibilizado para a população. Vamos conferir o vereador Vandrei Barreto aqui.

0: falando sobre este anteprojeto.
1: Começo a discutir, fazendo a pergunta para vocês, vereadores, para quem está aqui nos assistindo, para quem está em casa. Muitas vezes a gente foi procurado, né, por um familiar que às vezes passou por uma cirurgia e precisa de lá uma cadeira de roda, precisa de um andador, uma muleta, até mesmo uma cadeira para tomar banho, e não tem condição, muitas vezes, de alugar ou de comprar, né, esse meio de locomoção. E procura os vereadores, procura o posto de saúde e não encontra, né, nessa locomoção, onde dificulta muito a sua recuperação da cirurgia, enfim, né, do seu caso. E aprovamos hoje, né, na LDO, tem um valor de R$520 mil, que é para uso de estrutura física dos postos de saúde e compra de equipamentos. E dentro da PPA, nas diretrizes, fala em investir em estrutura física dos postos de saúde do município, tornando-os mais acolhedores, bem equipados e organizados para atender a população de forma eficiente, de forma mais humanizada. Então, eu peço aos colegas vereadores pela aprovação deste anteprojeto. Já conversei com a nossa secretária, Emanuela, que eu ia propor esse anteprojeto. Também procurei o nosso prefeito. Esse achou muito simpático essa ideia. Vereadores, pela aprovação deste anteprojeto. Já conversei com a nossa secretária, Emanuela, que eu ia propor esse anteprojeto. Também procurei o nosso prefeito. Esse achou muito simpático essa ideia. Tenho certeza, né, que o seu Jorge vai tirar o papel. A gente também, como vereador, né, eu como propus esse projeto, vamos buscar recurso para a compra desses equipamentos de mobilidade e para facilitar, né, a recuperação da nossa população quando precisa. Muito obrigado.
0: Muito bem, está aí o vereador Vandrei Barreto falando sobre o seu anteprojeto, né? Eu, pelo que eu tinha de informação, sim, nós tínhamos a possibilidade de empréstimos aí, né? Já sabia que tinha, a Secretaria de Saúde faz esse empréstimo. Mas o que tem que acontecer também é que as pessoas que recebem esses itens emprestados, eles têm que devolver. Porque tem muitos que ficam achando que é doação. Não é doação, não, gente. Ou muitos que vão embora e levam muletas, levam cadeira de rodas, levam pensando no futuro. Ah, mas se eu precisar, gente, pelo amor de Deus, né? Você imagina você ter pensando no futuro que vai precisar de uma muleta? É o fim da negatividade? Oh, não, quero devolver isso aqui, não quero isso aqui mais perto de mim, eu quero é ter saúde. Ah, se porventura acontecer, e a gente não sabe se vai ou não vai acontecer, lá na frente a gente vê. Mas agora o cara segurar uma muleta, uma cadeira de roda, uma cama hospitalar, alguma coisa assim que pegou emprestado num paciente, num parente, num familiar que estava precisando naquele momento, e a pessoa querer guardar porque vai falar, ah, e se eu precisar, não... Minha gente... Vou contar, hein? Que negatividade, que atração de coisa ruim que você tá fazendo aí, não é verdade? E a pessoa querer guardar porque vai falar, ah, e se eu precisar... Não... Minha gente... Vou contar, hein? Que negatividade, que atração de coisa ruim que você tá fazendo aí, não é verdade? Então, o município pode colocar em prática este anteprojeto, muito legal, essa aquisição aí, então, para a área da saúde, mas as pessoas têm que devolver depois que usou. O familiar já utilizou, ah, melhorei aqui, não, ah, tal. Não empresta para outra pessoa, não passa para o município, depois fazer a entrega, tá? É isso que tem que acontecer. Senão não dá, gente. Convenhamos que eu vou... É uma atração de negatividade isso aí, a pessoa atrai isso aí. Ah, não, eu vou deixar guardado aqui porque, né? Vai que eu preciso, se eu precisar. Não, não, não quero isso aqui dentro da minha casa, não quero isso aqui perto de mim. Ah, não, já foi útil enquanto precisamos, mas agora nós não queremos mais. Queremos saúde, queremos que não aconteça nenhum incidente, nem nada. A gente não sabe se pode ou não acontecer, mas é melhor pensar positivo do que ficar, né? Ah, na dúvida se eu precisar. Pessoal, tivemos a palavra livre. O vereador Márcio Macan, ele falou muito bem aí, então, do povo gaúcho. Eu gostaria que vocês acompanhassem, né? Eu não consigo mais transmitir aqui. Eu quero ver se eu consigo fazer mais um apanhado geral ainda para vocês. Semana que vem nós vamos trazer alguns vereadores mais uma vez aqui para bater um papo, para falar desses anteprojetos, falar dessa parte toda, né? Nós estamos aqui conversando.

0: Quem está vendo na agenda para conversar com a gente essa semana ou semana que vem é o ex-prefeito Evandro Scaini. Ele também vem aqui conversar para a gente para falar um pouquinho mais aí, né, dos últimos dias da corrida eleitoral. É, nós estamos aí há praticamente 10 dias do pleito. Ele vem bater um papo aqui com a gente. Quem também que está à frente da Secretaria de Obras momentaneamente é o vereador, praticamente 10 dias do pleito. Ele vem bater um papo aqui com a gente. Quem também que está à frente da Secretaria de Obras momentaneamente é o vereador, o ex-vereador, né? É o Lei Marinho, Lei do Mar Azul, está à frente da Secretaria de Obras momentaneamente. Vem para bater um papo aqui com a gente, né? Nós vamos também tentar abrir aqui encontrar um espacinho para o pessoal do coral, porque vai ter um encontro de corais agora, sexta-feira, depois de amanhã, dia 25 de outubro, para você acompanhar aqui com a gente. Vou fazer um apanhado geral aqui com todos vocês, tem bate-papo. E a gente finaliza aqui sobre a indicação do vereador Vandrei Barreto. Aí ele solicitou que a prefeitura realize um estudo visando a revitalização e a readequação da área da Praça da Integração da Terceira Idade. Ele solicita que retire aqueles equipamentos de ginástica que já estão enferrujados. Gente, ferro não dá, cara. A gente peca em entender que não dá para ser ferro. Aí, Evandro, tem um projeto lá no governo do estado, no governo federal, tem um projeto de equipamentos de ginástica, ele é de ferro, não faz o projeto, mesmo que seja de graça, depois o município vai ter que fazer a manutenção. Gente, é uma coisa simples, não, ferro não dá na beira da praia. Ah, mas tem o ferro, como é que é? O ferro galvanizado, não dá. Se nem o alumínio direito não dá, gente. A gente vê na beira da praia, ao relento aí, não dá para colocar. Cria-se então, queremos fazer uma academia, alguma coisa de ginástica, cria-se então de madeira. Madeira que a gente sabe que não tem problema. Agora esses de ferro, é colocar num ano, no ano tem que fazer na outra manutenção. Ele tá pedindo aí essa questão da troca aí, amanhã a gente tenta falar um pouquinho mais aí então. Não tem problema. Agora esses de ferro, é colocar num ano, tem que fazer na outra manutenção. Ele tá pedindo aí essa questão da troca aí, amanhã a gente tenta falar um pouquinho mais aí, então. Ele pede que seja retirado daí, e aí no lugar do espaço, a implantação de uma nova quadra de vôlei de areia, de futebol e com estrutura coberta. Amanhã a gente tenta falar um pouquinho mais sobre isso aqui no nosso programa. 9 horas e 58 minutinhos, nós vamos fechar aqui a nossa participação de hoje. A todos que estiveram na nossa companhia, vamos chegar com o nosso Bom Dia Cidade. Vai ter a mensagem da manhã, vamos ter ainda a nossa previsão do tempo que já falamos por aqui. As curiosidades do dia 23 de setembro. A Mari tá mandando bom dia, falando em muletas. Emprestei um par de muletas para uma pessoa e até hoje não me entregou. Pois é, né? Quem também tá mandando bom dia aqui pra nós é a minha amiga, a Dona Sunta. Bom dia, amigo querido. Falando coisas boas e que alegra todas as manhãs, tá pedindo um favor aqui pra nós, né? Foi o Marcos Silva Rondão que perdeu aí, então, a sua carteira com documentos e cartão do banco. Marcos Silva Rondão, se alguém encontrou aí a carteira com documentos no nome dele, lá da Praia do Melão, pela Avenida Santa Catarina. Entre em contato aqui com a gente ou pelo WhatsApp no 99615-8318. Tá falando aqui, vamos trazer esse recadinho para vocês. Vamos fazer um intervalo, daqui a pouco nós voltamos com o nosso programa, o Bom Dia Cidade.
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5: Alô, minha gente, estamos de volta então, 10 horas mais 7 minutos, bom dia para vocês, muito obrigado pelo carinho da companhia. Então, vamos seguindo por aqui, você que tá ligadinho aqui na nossa 87.9, eu já mando aquele bom dia especial para você, e quero lembrar aí que hoje é quarta do Bauru na Chequim Praça de Alimentação, hein? 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Vamos trazer a nossa mensagem de hoje, então? Vamos lá com a mensagem desta manhã que você está acompanhando com a gente, manhã, então, de quarta-feira. A mensagem desta quarta-feira, nós vamos chegar falando sobre valorização. Eu pergunto para você, quantas vezes você já se... Quarta-feira. A mensagem desta quarta-feira, nós vamos chegar falando sobre valorização. Eu pergunto para você, quantas vezes você já se sentiu

desvalorizado. É uma palavra bem dura e é bem difícil encararmos essa situação na nossa vida. E eu falo na nossa vida por completo, não é verdade? Quando nós estamos desvalorizados ou nos sentimos desvalorizados, nós perdemos até a motivação no nosso trabalho, com a nossa família, na nossa vida, com os amigos. Nós estamos desmotivados, desvalorizados. É dolorido, né, gente? É dolorido porque muitas vezes você pode fazer mil coisas boas, mil coisas assim, muitas vezes para o bem, e nem sempre terá ou reconhecimento ou você será valorizado. Isso pode ser numa simples tarefa do dia a dia, quanto no seu trabalho também. Mas o que eu quero dizer é que quando nós fizemos com o nosso coração inclinado para agradar os seres humanos, homens, mulheres, chefes de trabalho, alguma coisa assim, nós vamos correr o risco de gerar uma expectativa grande e nos frustrar. Com uma relação diferente, porque aí nós vamos a uma questão de opinião também, que nos deixam sem valor, nos deixam desvalorizados. Quando a opinião dos outros faz você se sentir sem valor, é importante você lembrar do valor verdadeiro que você tem em Deus, do valor que vem de Deus, que criou você com muito amor e conhece você exatamente pelo nome. Mas é aí o que você tem em Deus, do valor que vem de Deus, que criou você com muito amor e conhece você exatamente pelo nome. Mas é aí que está. Muitas vezes nós fizemos tantas coisas para, por exemplo, no trabalho, para ser valorizado, para ter reconhecimento, para aumentar muitas vezes o nosso prestígio e quem sabe subir na nossa vida profissional. E aí chega aquela expectativa que nos traz a frustração. Nós fizemos para seres humanos. Nós estávamos inclinados com o coração para os seres humanos. Agora, quando a gente faz para Deus, quando a gente faz todas as coisas para o Senhor, com todo o nosso coração, e não pedindo recompensa ou algo em troca, ou de seres humanos ou do Senhor, o Senhor vai mostrar o nosso devido valor. Nós vamos encontrar o nosso devido valor. É por isso que muitas vezes, quando Deus te chama para uma tarefa, você ainda se pergunta, eu não sei o que Deus viu em mim, eu não entendo por que Deus está me propondo isso, eu não sei por que Deus quer isso comigo, eu não sei por quê. Eu sou tão imperfeito, eu sou tão irregular, mas mesmo assim, Ele nos abraça. Somos pequenos e o Senhor é grande. Ele é fiel e é por isso que quando nós fizermos, nós temos que fazer adorando ao Senhor. Adorando, glorificando o nome de Deus, agradecendo, fazendo tudo como se estivéssemos fazendo para o Senhor. Porque eu não sei realmente o que Deus muitas vezes nota na gente, mas se fizermos para o Senhor, nós vamos adorar e glorificar sempre o nome dEle. Eu só quero adorar. E você? Bom dia e uma ótima quarta-feira.

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0: É verdade, como somos pequenos diante do Senhor. Um grão de areia em frente ao oceano. Somos falhos, mas Deus é fiel. Deus é fiel. O que muitas vezes nós não merecíamos nem a vida que estamos levando porque somos ingratos, mas Deus nos promete o céu. E é por isso que tudo que fizermos, temos que fazer para o Senhor, adorando a Deus. E é isso que eu quero. Eu quero falar para vocês que nós devemos adorar ao Senhor, porque se não adorarmos, isso vai faltar algo em nós. Vai faltar a valorização. Nós vamos querer agradar seres humanos e não teremos a expectativa das coisas de Deus. Nós não sabemos por que Deus nos escolhe, mas de uma coisa teremos a certeza, que tudo que temos foi o Senhor que nos deu, foi o Senhor que nos prestigiou, foi o Senhor que nos presenteou de uma maneira muito grande. É por isso que muitas vezes enxergamos as nossas tarefas do dia a dia como um fardo, como uma obrigação cansativa. O nosso trabalho ir para lá apenas para pagar as contas, receber um salário que nem é aquilo que nós gostaríamos de fazer. É comum criarmos uma divisão irreal, achando que a nossa vida espiritual só acontece nos momentos de oração, na igreja, no quarto, na família, enquanto a vida profissional é completamente separada de Deus. Eu falo para você que está se sentindo desvalorizado, que está se sentindo desacreditado, que não tem mais vontade nem mesmo de ir para o seu trabalho. Hoje eu quero falar para você assim. É por isso que você tem que ir para o teu trabalho adorando ao Senhor, agradecendo a Deus. E você pode dizer: Evandro, mas eu não estou sendo valorizado, eu faço as coisas tudo certas, eu sei assim. É por isso que você tem que ir para o teu trabalho adorando ao Senhor, agradecendo a Deus. E você pode dizer: Evandro, mas eu não estou sendo valorizado, eu faço as coisas tudo certas, eu glorifico o nome de Deus, mas você está fazendo algo para a glória que será revertida em bênçãos para você. Não perca a confiança, não perca a fé que você tem, porque esta fé, esta confiança será devidamente recompensada. Mãos à obra, continue fazendo o teu trabalho. Isso é muito importante, porque quando fazemos para Deus, nós transformamos a nossa visão. No versículo de Colossenses, no capítulo 3, versículo 23, nos destaca: tudo o que fizerem, façam de todo o teu coração para o Senhor e não para os homens, não para os seres humanos. Em outras palavras, tudo o que você fizer, dentro do teu trabalho, dentro da tua casa, nas atividades que você puder, né, fazer social, faça de todo o teu coração, mas não faça esperando nada em troca, ou reconhecimento, ou esperando a valorização dos seres humanos. Faça para Deus, porque Deus vai estar olhando o teu coração, não vai estar olhando a parte externa, não vai estar olhando, né, você ali, né, fazendo. Vai ser para Deus que você vai falar. E é por isso que quando eu falo para vocês, que a gente não sabe como, o porquê que Deus nos escolhe para algumas tarefas, mas tudo o que nós devemos saber e glorificar é que tudo que temos foi o Senhor que nos deu. E é por isso que nós temos que entender que neste versículo o apóstolo Paulo, ele nos ensina que o nosso trabalho

ver e glorificar é que tudo que temos foi o Senhor que nos deu. E é por isso que nós temos que entender que neste versículo o apóstolo Paulo, ele nos ensina que o nosso trabalho diário, independentemente de quão simples ou prestigiado ele seja aos olhos da sociedade, então, por mais simples que você seja, né, o teu trabalho, por mais simples que seja o teu trabalho, ou por mais prestigiado, né, vamos colocar exemplos, por mais simples de uma pessoa que limpa a casa, até um médico que cura uma pessoa, ou que faz uma operação, né, por mais que seja isso aos olhos das pessoas, tudo isso torna-se um verdadeiro ato de adoração quando é executado com a motivação certa, com aquela motivação que você está fazendo para Deus. Isso, trabalhar para o Senhor, como se você estivesse atendendo alguém, como se você estivesse fazendo algo para o Senhor, eleva instantaneamente o nosso padrão de excelência. Nós vamos trabalhar com mais alegria, nós vamos trabalhar com mais entusiasmo, nós não vamos nos preocupar se as pessoas estão notando, se o chefe terreno está olhando, se aquela promoção que nós queremos, não. Nós vamos fazer para Deus, porque já não fazemos mais as nossas tarefas para agradar os seres humanos, e sim para cumprir a tarefa, o horário do dia, ou buscar um reconhecimento do ser humano. O nosso esforço passa a ser dedicado e apresentado para Deus, o que é muito importante. E essa mudança de perspectiva devolve muito dignidade para aquelas pessoas que estão se sentindo desvalorizadas. E eu não falo só no trabalho. Quando você faz as tarefas de casa, quando você faz as atividades do dia a dia com os amigos, que você precisa prestar, que estão se sentindo desvalorizadas. E eu não falo só no trabalho. Quando você faz as tarefas de casa, quando você faz as atividades do dia a dia com os amigos, que você precisa prestar, estender uma mão para alguém, você faz não pensando, ah, eu vou fazer e ajudar esse aqui, que esse aqui pode me ajudar lá na frente. Ah, não, eu vou ajudar, eu não vou ajudar essa pessoa porque essa pessoa não tem nada para me oferecer. Não, faça tudo com o coração grato, entregando para o Senhor. Exatamente isso, entregando para Deus, como se você estivesse ajudando a Deus. Evandro, mas Deus não precisa de ajuda. Mas os seres humanos, que são imagens e semelhança de Deus, precisam. E é isso que Deus quer de nós: fazer o bem, ajudar as pessoas e fazer todas as tarefas, não visando o reconhecimento do ser humano. É reconhecer e ser reconhecido por Deus, fazer com alegria, fazer com adoração e ter a certeza de que o Senhor, nosso Deus, irá nos recompensar no tempo devido. Tudo o que você fizer a partir de hoje, faça de todo o coração, adorando a Deus, como se fosse para o Senhor, não para os homens. Bom dia e uma abençoada semana.

E eu posso falar pra vocês, gente. Não sei o que que Deus viu em mim, como realmente diz este louvor, né? Não sei se vocês já perceberam, né? Bom, eu posso falar pra vocês, gente. Não sei o que que Deus viu em mim, como realmente diz este louvor, né? Não sei se vocês já perceberam, né? Este louvor, ele fala exatamente disso, né? Exatamente dessa parte, assim. Eu não sei o que ele viu em mim. Isso é o começo do louvor. Ouça bem, eu não sei o que ele viu em mim. Eu não entendo por que ele me amou ou me ama tanto, né? E realmente eu não sou o que deveria ser, não sou o que deveria ter hoje. Porque eu sempre falo aqui que Deus já me abençoou com muito mais do que eu merecia e mereço. Mas sempre eu tentei fazer tudo exatamente para o

Senhor, obviamente que a nossa personalidade, somos seres humanos, nós queremos ser valorizados, nós queremos receber um elogio, nós queremos que os outros reconheçam o nosso trabalho, o nosso esforço. Às vezes dentro da tua casa, você está fazendo trabalho diário, você está cuidando da família, você está cuidando da casa, você está cuidando da alimentação de todo mundo, e às vezes isso não está sendo reconhecido, está sendo desvalorizado. As pessoas não notam. Acredito que ficar em casa, você, minha amiga, que está aí me ouvindo e que fica em casa, que cuida da casa, que cuida dos filhos, que agora cuida dos netos também, as pessoas acreditam, só está em casa. É uma desvalorização disso, eu entendo, eu sei. Isso é terrível, mas para Deus não é. Para Deus é algo incrível. E é por isso que você tem que continuar fazendo tudo isso como se estivesse fazendo para o Senhor, cuidando da tua casa como se fosse receber a Deus na tua casa, fazendo o almoço como se fosse servir para o Senhor, o alimento como servir para Deus, tudo isso como se estivesse fazendo para o Senhor, cuidando da tua casa como se fosse receber a Deus na tua casa, fazendo o almoço como se fosse servir para o Senhor, o alimento como servir para Deus, cuidar da tua família como se estivesse cuidando de Deus. É isso que nós temos que fazer. No teu trabalho não é diferente. Você não está sendo valorizado pelo chefe, você está fazendo tudo de acordo. Faça para Deus. Você já cansou, você já quer abandonar o emprego, você quer sair, você não tem mais paciência. Acredite, tudo que você terá, tudo que você se for abençoado, abençoada, foi o Senhor que te deu. Você pode dizer, Evandro, mas olha só, teve aquela pessoa lá que me deu uma oportunidade de emprego, ótimo, maravilhoso, mas você fez para aquele reconhecer apenas o teu esforço, ou você fez sempre para Deus? Tem muitas pessoas que são frustradas, criam expectativas demais e acabam se frustrando. Por quê? Porque sempre estão querendo uma aprovação humana e não buscam a Deus, não buscam aprovar a querer agradar a Deus em todas as atividades. Claro que nós nos cobramos, nós nos sentimos frustrados quando fizemos algo e que não tem uma valorização do ser humano, mas lá no fundo, é Deus quem está te olhando, está olhando o teu coração. Tá falando assim, meu filho, minha filha, hoje você fez o trabalho como deveria fazer sempre. Você fez pra mim, você ajudou alguém, você fez o bem, você não criou intrigas, você não fez fofoca, você não criou até um pedido de doença pra não ir trabalhar. Você foi com alegria, você foi fazendo bem. E é por isso que em todas as nossas atividades nós devemos fazer como se estivesse. Você não criou até um pedido de doença para não ir trabalhar. Você foi com alegria, você foi fazendo bem. E é por isso que em todas as nossas atividades nós devemos fazer como se estivéssemos fazendo para Deus. Eu sei que muitas vezes não é fácil, não é tão simples assim. Mas nós precisamos sim fazer tudo como se estivéssemos fazendo para o Senhor. Sabe quando você é chamado para fazer uma tarefa e a primeira coisa você fala, puxa, isso aí, poxa, tem que fazer isso. De qualquer maneira você vai ter que fazer a tarefa. Então, se ao invés de você falar isso, você falar, poxa, meu Deus, eu vou fazer isso e eu quero que o Senhor esteja comigo, olha só, eu quero fazer para o Senhor, eu quero fazer da melhor maneira, eu quero ser realmente o melhor nesta tarefa que eu vou cumprir, mas eu não quero fazer para os seres humanos, não, eu quero fazer apenas para o Senhor. E aí você vai perceber o quanto o teu trabalho será gratificante. E se mesmo que você fale assim, Evandro, mas não dá mais, eu já não aguento mais o meu trabalho, eu não estou sendo valorizado, o salário que eu gostaria de estar ganhando não é aquele que eu estou tendo neste momento, faça para Deus. Continue fazendo, continue, porque Deus já nos dá apenas por poder tirar o sustento para nós e para nossa família, já é muito mais do que merecíamos e merecemos. Mas eu sempre falo assim, que Deus não quer que sobrevivamos, que apenas tenhamos aí a sobrevivência. Deus quer que a gente tenha vida, e vida com abundância. E isso também vale, muitas vezes, para os nossos sonhos materiais.

0: É isso que nós podemos entender e saber que sim, Deus está olhando você no teu trabalho hoje, nas tuas tarefas diárias. Como que você está fazendo? Como que você, nós podemos entender e saber que sim, Deus está olhando você no teu trabalho hoje, nas tuas tarefas diárias. Como que você está fazendo? Como que você está sendo observado por Deus? Porque muitas vezes, né, nós acreditamos no nosso trabalho, sabe que tem pessoas que colocam, né, empresas que colocam câmeras de monitoramento, né, e ficam ali, ah, será que tá trabalhando? Será que tá fazendo isso? Será que tá brincando? Deus é o monitoramento da nossa vida e do nosso coração. Deus é o monitoramento da tua vida, das tuas atividades e do teu coração. Ele sabe exatamente se você está fazendo para agradar seres humanos ou algo em troca, ou você está fazendo de todo o coração. Não esqueça desse versículo hoje, tá? Colossenses, capítulo 3, versículo 23. Anote aí. Tudo o que você fizer. Não é apenas uma parte. Não é apenas uma tarefa. É tudo. Exatamente tudo o que fizerem, façam de todo o coração como para o Senhor. Para Deus. Como se estivesse fazendo para Deus. E não para os homens, os seres humanos. É isso que nós temos que entender. Então hoje, pratique a dedicação. Escolha uma tarefa que você tem um costume de fazer com má vontade e decida executá-la com excelência, dedicando essa tarefa a Deus. Evite participar de murmurações no seu trabalho, evite ficar reclamando da empresa, dos colegas, do patrão, do líder. Agradeça a Deus pelo que você tem hoje. E lembre-se de confessar que muitas vezes você trabalhou com murmuração, preguiça ou buscando apenas o aplauso humano. Essa pergunta tem hoje. E lembre-se de confessar que muitas vezes você trabalhou com murmuração, preguiça ou buscando apenas o aplauso humano. Peça perdão por separar a sua fé da vida profissional. Isso tem que estar junto, sabe? E peça para que Deus possa renovar a tua mente e você possa fazer o bem sempre. Bom dia! Vamos nessa então? Vamos começar a sempre fazer as nossas tarefas, mesmo que não tenhamos o reconhecimento, e que nós somos seres humanos, nós muitas vezes precisamos do reconhecimento para saber se estamos no caminho certo, se está tudo certo. Mas mesmo que não venha o reconhecimento, faça para Deus. Faça como se estivesse fazendo para o Senhor. Eu digo aí para vocês, eu jamais saberei porque Deus me deu tantas oportunidades. Mas de uma coisa eu sei sim. Tudo o que eu tenho hoje, o que eu sou hoje, veio do Senhor. Veio do Senhor. E é por isso que glorificamos o nome do Senhor. Nós precisamos adorar e falar para o Senhor. Muito bom dia, minha gente, e uma abençoada quarta-feira. Estamos por aqui então. E se não adorar ao Senhor, sempre falta algo, né? Sempre falta algo. Não adianta, gente. Não adianta. Vai faltar algo sim. Vamos nessa, vamos tocando música. Daqui a pouco tem previsão do tempo, tem destaques aqui pra você. São 10 horas e 30 minutos e nós voltamos já já por aqui, hein?
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0: É você que tá curtindo com a gente aí, então, Diego e Vitor Hugo, a frequência de saudade. São 10 horas mais 33 minutinhos, 10h33, obrigado pelo carinho.
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0: Vamos falar aqui de previsão do tempo, então.
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0: 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Agora 10h34, temperatura de 14 graus, não mudou muito a temperatura não, hein? Começamos com 11, 12, tá aí, 14 graus, não deve passar muito disso pelos dados da meteorologia. A umidade relativa do ar é de 75%, não tá tão úmido assim. Vento está soprando numa média de 9 km por hora e tem rajadas que variam aí, então, entre 13 e 15 km por hora. Vento que é mais do sentido sudeste neste momento. Previsão do tempo hoje é dia nublado, tá? É dia sim, curtas aberturas de sol, deve permanecer assim. O sol até timidamente pode aparecer, as mínimas hoje entre 10 e 11 foi o que a gente registrou. Máximas devem ficar entre 14 e 15, não passa disso não, tá, gente? Vento sul e sudeste deve permanecer aí com uma média de 15 km por hora, rajadas de 25 a 30 km por hora. Não tem previsão de chuva, deve permanecer assim com mudança no tempo só pro final de domingo. Tá? Previsão aí é que tenhamos mudança no tempo só no domingo. E aí vai aumentando gradativamente a temperatura. Amanhã ainda tem temperatura baixa, né?

o amanhecer de quarta, de quinta-feira. E aí o sol vai aparecendo e as temperaturas vão ficando em elevação aí, 24, 25 graus em algumas regiões. Bom, né? Agradável. Temperatura típica de primavera. Quem tá mandando um abraço aqui pra nós é o meu amigo Luiz, aqui do Arroio do Silva, tá mandando um abraço aqui, né? Ele fala bom... Quem tá mandando um abraço aqui pra nós é o meu amigo Luiz, aqui do Arroio do Silva, tá mandando um abraço aqui, né? Ele fala, bom dia, Evandro, essa reflexão hoje é muito especial pra mim, passando por um problema, dificuldade aí, separação, mas tudo certo, tudo no tempo de Deus, é isso aí, né, meu amigo? Com certeza, vamos passar, todos nós vamos passar algum tipo de situação, algum tipo de problema, mas tudo que venhamos a fazer, continuemos fazendo para o Senhor. A valorização vem do Senhor, tá? Pessoal, olha só, gente, esse senhor aqui, o Marcos Silva Roldão, ele perdeu a sua carteira com os documentos e o cartão do banco. Ele tá desesperado, tá, pessoal? Ele cuida aí do filho, é importante esses documentos aí. Se alguém encontrou, é Marcos Silva Roldão. O telefone dele é o 996158318. Foi lá da região da Praia do Melão, pela Avenida Santa Catarina, no centro aqui da cidade, enfim, se alguém encontrou, pode devolver aqui então pra nós, entrar em contato com ele aí, a gente pede essa gentileza aí, tá certo? Eu sei que tem muitas pessoas que acabam acompanhando. Vamos tocar música de novo? Vamos aqui então com o Felipe Araújo e da

Despedida de sofrimento, Felipe Araújo tocando pra você curtir aqui com a gente na Verdes Mares FM. 10h41, hein? 10 horas mais 41 minutos. E daqui a pouquinho a gente vai ter aí então as curiosidades do dia, tá? 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

0: E a gente vai seguindo por aqui então com vocês, tá certo? 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A gente volta daqui a pouquinho aqui com as curiosidades do dia.
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3: 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Muito bem, pessoal, estamos de volta então, agora faltando 11 minutinhos para as 11 horas da manhã, estamos chegando por aqui então com os nossos parceiros e colaboradores das curiosidades do dia. Antes, deixa eu mandar bom dia aqui para minha amiga Dona Assunta, que está ligada aqui com a gente, né? Quem também está pedindo música para nós aqui, que a gente vai mandar, música de mãe, é a minha amiga, a Zilma. Isso, a Zilma tá mandando um abraço aqui, um bom dia, sabe por quê? Porque hoje a mamãe dela tá de aniversário, completando 102 anos. É a Dona Eulália, né? É, me passa aí o nome completo de novo, Zilma, por favor. No nome, hoje a mamãe dela tá de aniversário, completando 102 anos. É a Dona Eulália, né? É, me passa aí o nome completo de novo, Zilma, por favor. No nosso WhatsApp aqui, eu quero mandar um abraço pra ela, vai ter homenagem, claro que vai ter, né? Completando 102 anos de história aqui em Balneário Arroio do Silva, 102 anos de vida. Isso, minha gente! Bom, quem tá pedindo música pra nós aqui é a minha amiga Ivonete Ortiz. Tá pedindo música aqui pra gente rodar, então pra ela curtir aí, Irmãos da Lua. Irmão da Lua, com Zezé de Camargo e Luciano, já a gente vai estar tocando. 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Bom, já falamos aqui do cardápio especial do dia, check-in praça de alimentação. 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Muito bom dia, tudo bem contigo?
4: Muito bom dia.
3: Tudo bem?
4: Tudo certinho.
3: Maravilha, maravilha. E nós vamos falar das curiosidades do dia, então, em nome de quem hoje?
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1: 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E a gente fecha os nossos parceiros das curiosidades do dia.
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1: 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Daqui a pouco tem curiosidades que a gente traz aí?
0: Daqui a pouco tem curiosidades.
1: Muito bem. É uma das coisas que me deixou triste, né? Que foi o que aconteceu ontem, né? A triste notícia do cantor Rick, que infelizmente veio a falecer. O helicóptero acabou caindo, né? Ele com mais 5 pessoas. Claro que todas as vidas lá são válidas, né? São todas as vidas de trabalhadores, de pessoas que começaram humilde. Ele, por ser um cantor, tem mais reconhecimento. Né? O empresário também, que acabou vindo a falecer, mas o piloto, o copiloto, as vidas de trabalhadores, de pessoas que começaram humilde, ele, por ser um cantor, tem mais reconhecimento, né? O empresário também, que acabou vindo a falecer, mas o piloto, o copiloto, o videomaker também, né, Dani? Isso, todos têm a sua determinada, podemos dizer aqui, a sua determinada oportunidade de reconhecimento também, né? Nós não podemos negar. Eu acho que é isso, né, Dani?
0: Exatamente.
1: É, exatamente isso aí, então. E aí, claro, né, pessoal? Obviamente que aqui nós ficamos aí com essa solidariedade. Um grande cantor, muitas músicas. Mãe, Rick Renner. Te Amo, Pai. Filha, né? Então ele fez músicas praticamente pra família, né? Então, Mais Que Pai e Filho também. Não sei se você já ouviu, né? Então, Mais Que Pai e Filho. Te Amo, Pai. Mãe. Ele também fez músicas, não podemos dizer gospel nem evangélica, mas músicas que falavam de Deus, Nunca Perca a Sua Fé, que depois a gente vai estar tocando aqui. Mas uma das músicas que eu achei maravilhosas, né? Além de todos os sucessos que eles fizeram, né? Dentre tantos que haver aí com o Rick Renner, só para eu ter relembrar aqui para vocês uma quantidade de músicas que foram aí do Rick Renner, um grande cantor, uma pessoa carismática também. Eles fizeram a Cara de Pau, Cara Metade, outra, Amor Aventureiro, Credencial também, Ela É Demais, que foi um dos grandes sucessos, Enrosca, Enrosca, Escolta de Vagalumes,

0: E assim por diante, né? Lágrimas de um homem, né? Como eu falei, mãe, pai, filha. Tem vários, pelos bares da cidade. Então foram muitos sucessos aí da dupla Rick Renner. E eu vou tocar uma aqui, antes da gente continuar. Depois eu quero tocar aí também. Foi pedido aqui, então, da Zilma e a família Hilário. Foram muitos sucessos aí da dupla Rick Renner. E eu vou tocar uma aqui, antes da gente continuar. Depois eu quero tocar aí também. Foi pedido aqui, então, da Zilma e a família Hilário. Pedindo aí pra Dona Eulina, né? A Dona Eulina é Serafim Hilário, que tá completando hoje 102 anos de idade. Que legal, né, Dani? 102 anos de vida. É muito tempo, né?
1: É muito tempo.
0: Mas ao mesmo tempo parece que é pouco tempo pra nós. Porque se for analisar, hoje, olha só, eu tenho 46. Ela já viveu mais que o dobro da minha idade, mais um pouco ainda, né? Então, no 46, eu teria 92, ela ainda ficou aí mais 10 anos além do dobro da minha idade. Então, ela tem 56 anos a mais. Quando eu nasci, ela tinha 56 anos, veja bem. E aí a gente vai pensando assim, poxa, mas vai diminuindo assim, vai... É isso, né? 56, somou aí. Então vai diminuindo, vai baixando e a gente vai indo e percebendo assim, poxa, tanto tempo de vida, mas ao mesmo tempo eu acho que a gente quer viver mais, né? 150, 200 anos, sei lá, né?
1: Se desse pra viver mais, a gente ia
0: exatamente,
1: gostar.
0: Exatamente, né? Exatamente. Parabéns, Dona Eulina, a Dona Eulina e a Serafim Hilário, que é aniversariante de hoje, que a gente vai estar tocando aí. Vou tocar uma do Rick Renner aqui, então, com saudades do cantor Rick. A gente toca aí pra vocês acompanharem com a gente. Te amo, pai.

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Música que você confere aqui com a gente, então, na Verdes Mares FM, a sua 87.9, 11 horas, mais 2 minutinhos. Rick Renner, né? O Ricker, então, aí, que infelizmente, né, vai deixar saudade, claro, né? Até porque foram muitos e muitos sucessos aí, o pessoal pôde... Rick Renner, né? O Ricker, então, aí, que infelizmente... É, vai deixar saudade, claro, né? Até porque foram muitos e muitos sucessos aí, o pessoal pôde acompanhar, né? E aí, entre músicas que a gente acompanhou por aqui. Daqui a pouco eu toco mais uma do Rick com o Renner. Pra vocês que estão aí sempre nos ouvindo, obrigado pela companhia, tá, minha gente? São 11h02, já já também tem as curiosidades do dia, tem os nossos parceiros, nossos colaboradores aqui, começando a entrega da marmita hoje deliciosa, hoje é a quarta do Bauru então, hoje tem arroz, feijão, massa com molho de queijo, batata frita e o bife com molho, presunto e queijo, que é o Bauru tradicional da Serra Gaúcha, o pessoal pode saborear, tá?

0: 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Bora lá então, vamos continuando com mais música, porque em seguida nós estaremos voltando aqui com vocês, né? Daqui a pouquinho nós estamos de volta então na Verdes Mares FM, vambora? Vamos de música por aqui então, já já voltamos.
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0: Ó, você que tá conferindo com a gente aí, então. Musical São Francisco é de bike, ABMW. Tocamos pra vocês curtirem aqui com a gente, então. Obrigado pelo carinho, pela participação. Muito bom dia. Vamos fazer o seguinte, então. A gente faz aquele intervalinho rapidinho e na sequência nós voltamos com as curiosidades desta quarta-feira.
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1: Muito bem, pessoal, vamos chegando por aqui então, agora 11 horas e 10 minutos. 11 e 10. Bom, a gente vai fazer um apanhado geral aqui então do 23º dia do 9º mês do ano de 2026. Hoje é 23 de setembro, nós estamos no 266º dia do ano e representado em números romanos aí, dona Daniela.
2: São dois Cs, um L, um X, um V e um risquinho.
1: Exatamente, 266 dias já se passaram, faltam 99 para acabar o ano de 2026. Destaca para nós aí o que, que nós tivemos então dos anos anteriores, do dia 23 de setembro.
2: Em 1889, a Nintendo Copai, mais tarde a Nintendo Company Limited, é fundada por Fusaji Umachai, para produzir e comercializar os jogos de cartas Hanufada.
1: Olha só, né, gente? Que legal, então, né? A Nintendo, que depois virou a Nintendo Company, foi lançada no Japão, né? Em 1889. Na realidade, ela foi fundada aí para produzir e comercializar os jogos, o jogo de cartas Hanafuda. Hanafuda é um baralho japonês com 48 cartas, geralmente feito aí de cartão. Suas cartas são menores do que as do baralho francês, alguma coisa assim, não conhecia aí, então. E depois, obviamente, né, passou a ser, então, a Nintendo Company, que traz aí os jogos da Nintendo. Suas cartas são menores do que as do baralho francês, alguma coisa assim, não conhecia aí, então. E depois, obviamente, né, passou a ser, então, a Nintendo Company, que traz aí os jogos da Nintendo, e, enfim, a tradicional Mario World, né? Esse
2: exatamente.
1: É o maior de todos, né? Esse é o maior de todos os jogos do Mario. O que mais que tem aí, Dani?
2: Em 1909, é criada pelo presidente Nilo Peçanha as escolas de aprendizes artifícios, hoje a Rede Federal de Educação Profissional, Científica e Tecnológica.
1: Olha só, então, Rede Federal de Educação Profissional, Científica e Tecnológica foi criada em 1909 pelo presidente Nilo Peçanha. Ele foi o sétimo presidente do Brasil.
2: Em 1919, é fundado em Belém o clube de futebol Os Belenenses e também é fundado em Porto Alegre o Esporte Clube Estrela.
1: Olha só, 1919, Esporte Clube Estrela, Estrela de Porto Alegre. É o único clube, é um clube desportivo centenário. Cidade de... Ah, mas daí lá é Porto Alegre, é Porto Alegre. Não seria Porto Alegre, é Porto Alegre. Tudo junto, gente. Eu fiquei imaginando, eu digo, mas esse time aí não é possível, né? Eu não conheço. Esse Porto Alegre é uma cidade portuguesa. Lá, obviamente, em Portugal, né? Mas que é estranho, né? Porto Alegre, tá? É Porto Alegre. E em Belém foi fundada aí, então, os Belenenses. Eu não conheço, mas também, pra vocês terem uma ideia, é lá em Portugal. Na cidade de Belém, em Portugal, tá? Ah, que coisa, hein? É como que a gente tem muita coisa próxima, né? Belém, que tem aqui também, não é? Na capital paraense. É, e tem Porto Alegre, que seria a capital gaúcha, mas é Porto Alegre, seria Porto Alegre, tudo junto. Belém, que tem aqui também, não é? A capital paraense. É, e tem Porto Alegre, que seria a capital gaúcha, mas é Porto Alegre, seria Porto Alegre, tudo junto. Que coisa. Fala aí pra nós, Dani, o que mais que tem?
2: Em 1923, é a fundação do atual Centro Universitário Belas Artes de São Paulo, a então chamada Academia de Belas Artes.
1: Academia de Belas Artes foi fundada há 103 anos atrás no estado paulista. Temos mais ainda?
2: Em 2002, é lançada a primeira versão pública do navegador Mozilla Firefox.
1: Olha só, Mozilla Firefox, primeira versão pública, que é a Raposinha, né?
2: Isso.
1: O Raposinha, então, que seria o navegador. Tem gente que utiliza, são três navegadores hoje, que a gente pode dizer. Dentro tem o Explorer, que é o normal, não sei se foi tirado ou não. Depois tem o Chrome, né? Que é o...
2: Do Google.
1: E tem o Mozilla, né?
2: Isso.
1: O Mozilla eu acho que nem é tão mais utilizado assim, né?
2: Não, o Mozilla é bem
1: já,
2: raro.
1: Ele já vem aí, né? Principalmente aí com o Chrome, com o Google, enfim. E tinha o Explorer, que era do Windows mesmo.

0: E mais que a gente tem ainda?
1: Em 2004, mais de 3 mil pessoas morrem no Haiti depois que o furacão Jane produz enormes inundações e deslizamentos de terra.
0: Exatamente, 3 mil pessoas. 3 mil pessoas morreram no Haiti. O Haiti é um país assim, que é devastado por terremotos, furacão, entre outras coisas. Isso aconteceu há 22 anos atrás. O furacão Jane, né? Ele foi um furacão na estação de 2004, né? Durou aí de 13 a 28 de setembro. No caso, a parte aí acabou, a estação de furacões, né? Produzindo enormes inundações, deslizamentos de terra. 3 mil pessoas morreram. Temos mais?
1: Em 2024, homens armados atacam vários locais em Bamako, no Mali.
0: De terra. 3 mil pessoas morreram. Temos mais?
1: Em 2024, homens armados atacam vários locais em Bamako, no Mali, matando 77 pessoas.
0: Olha só, né? Mais uma situação aí que a gente vê, os ataques de Bamako de 2024, 17 de... né? 23 de setembro, na realidade, né? E que causou pelo menos a morte de 77 pessoas. E aí?
1: E para finalizar, em 2025, um acidente aéreo mata 4 pessoas no município de Akindawana, no Mato Grosso do Sul, incluindo um arquiteto chinês, Kong Jian Yu.
0: Olha só, Kong Jian Yu, um arquiteto chinês, um acidente aéreo que aconteceu aqui no nosso país, em Mato Grosso do Sul, em Akindawana. Isso foi o ano passado. Infelizmente, mais um acidente aéreo, e um acidente aéreo com uma... não foi dessa vez com um helicóptero, foi com uma aeronave de pequeno porte. Aniversariantes do dia, conhece alguém? Tem alguém conhecido aí que você queira trazer aí?
1: Eu conheço apenas um, ele nasceu em 1940,
0: certo.
1: Ele é advogado, professor, escritor e político líbano-brasileiro, ele é filiado ao MDB, é o Michel Miguel Elias Temer Lulia, é o Michel Temer.
0: Exatamente, o Michel Temer, nada mais nada menos que o homem foi acusado e depois que assumiu... em 2016, e ele ficou até o dia 1º de janeiro de 2017, ele assumiu em 31 de agosto de 2016, ele foi o 37º presidente do Brasil, após o impeachment da presidente Dilma Rousseff. Ele, nada mais nada menos, que foi acusado como chefe do quadrilhão do MDB. Só isso, tá? Só isso! Tá bom pra vocês assim? Acho que tá legal, né? O homem tá completando 86 anos de idade hoje. Temos mais alguns aniversariantes aqui, Dani. Tem o Ray Charles Robinson. Ele nasceu em... acho que tá legal, né? O homem tá completando 86 anos de idade hoje. Temos mais alguns aniversariantes aqui, Dani. Tem o Ray Charles Robinson. Ele nasceu em 23 de setembro de 1930, faleceu em 2004. O pianista norte-americano Ray Charles, né? Um dos grandes nomes do piano, do blues, do jazz. E aí temos também aquele que nasceu em Madrid, 23 de setembro de 1943. O homem está completando hoje 83 anos. O Júlio José Henrique de la Cueva, conhecido como Júlio Iglesias. Conheceu? Já ouviu falar? Nunca ouviu falar no Júlio Iglesias?
1: Não.
0: Opa! O homem tem grandes e grandes nomes da... é músico, né? E ele inicialmente se dedicou à carreira esportiva, né? Tornou-se um jogador profissional de futebol. Jogou aí no time do juvenil do Real Madrid, posição de goleiro e tal. E depois acabou indo para a música. Conhece a Hortência de Fátima Macari? É a Hortência, jogadora, ex-jogadora de basquete do Brasil. Nascida em 23 de setembro de 1959, hoje ela completa, então, 67 anos. Algo mais que você queira destacar aí, Dani?
1: Em feriados e eventos do dia de hoje, hoje é aniversário das cidades de Romelândia e São Bento do Sul, em Santa Catarina.
0: Romelândia é aqui em Santa Catarina, fica mais lá ao oeste e extremo oeste catarinense. Fica lá em cima mesmo, na ponta, já perto da divisa lá com a Argentina. E é um município que tem aproximadamente, né, 5 mil habitantes. Faz fronteira lá, então, com São Miguel do Oeste. Fica pertinho de Barra Bonita. Fica pertinho de São Miguel da Boa Vista. A 720 quilômetros da capital, hein? É longe, Romelândia. E São Bento do Oeste. Fica pertinho de Barra Bonita. Fica pertinho de São Miguel da Boa Vista. A 720 quilômetros.

0: quilômetros da capital, hein? É longe, Romelândia. E São Bento do Sul é um município maior, tem aproximadamente 87 mil, 88 mil habitantes. O São Bento do Sul fica ao norte do estado, lá pertinho, faz divisa com o Paraná. Próximo de Rio Negrinho, Jaraguá do Sul, fica a 250 quilômetros de Florianópolis. Temos...
1: Hoje também é comemorado o Dia Nacional dos Profissionais de Nível Técnico.
0: Certo.
1: Hoje é o Dia Internacional da Língua de Sinais.
0: Língua de sinais importantes, né? Que seriam as libras, né? É isso?
1: Isso.
0: É, então vamos lá.
1: Hoje é o Dia Internacional contra a Exploração Sexual e o Tráfico de Mulheres e Crianças.
0: Certo.
1: Hoje é o Dia de Combate ao Estresse.
0: Aham.
1: Hoje é o Dia do Técnico Industrial.
0: Certo.
1: Do Técnico de Edificações.
0: Legal também.
1: Hoje também é o Dia do Sorvete.
0: Dia Nacional do Sorvete, não tá com um clima tão agradável pra tomar um sorvetinho, mas não, também não importa muito, né?
1: Não importa, não importa. Sorvete faz bem sempre.
0: Sorvetinho é o sorvetinho, né? O geladinho, sorvetinho aí, hoje é Dia Nacional do Sorvete, o que mais que a gente tem?
1: Hoje também é o Dia do Soldador.
0: Dia do Soldador, aquele que trabalha com a linha de soldas, obviamente, né? Então tá certo, o que mais que tem aí, Dani?
1: E pra finalizar, hoje é o Dia dos Filhos.
0: Dia dos Filhos, como que hoje pode ser, como você falou aí pra nós, né, Dani, que você trouxe, Dia do Combate ao Estresse, se ao mesmo tempo é Dia dos Filhos?
1: Que é uma coisa, não tem nada a ver com a
0: não
1: outra.
0: É, como que não? Como é que você vai comemorar o Dia dos Filhos sem ter um estresse?
1: Não tem nada a ver uma coisa
0: nada
1: com a outra.
0: Nada a ver.
1: Nada.
0: Nada a ver. Tá certo, então. Hoje é Dia dos Filhos. Ai, que legal. Bom, o Dia dos Filhos é comemorado anualmente 23 de setembro. Essa data foi criada com o intuito de ajudar a fortalecer os laços filiais. Ai, que legal. Bom, o Dia dos Filhos é comemorado anualmente 23 de setembro. Essa data foi criada com o intuito de ajudar a fortalecer os laços filiais que ligam pais e filhos, tá? No Dia dos Filhos, o objetivo é justamente chamar a atenção dos pais e dos filhos para que possam repensar suas rotinas. A comemoração, né, na realidade, 23 de setembro, é a comemoração da data do Dia dos Filhos em Portugal. Então, além disso, pois é, eu lembrava disso, né? Os últimos anos também tem sido comum celebrar o Dia do Filho no dia 5 de abril, por isso que eu fiquei em dúvida quando você trouxe essa informação. Mas é Dia dos Filhos.
1: É Dia dos Filhos.
0: Todo dia é Dia dos Filhos.
1: Exatamente.
0: Não adianta, não tem como fugir. Então não tem uma data especial. Assim como todos os dias é Dia das Mães, todos os dias é Dia dos Pais, todos os dias é Dia dos Filhos.
1: Exatamente.
0: Que nos estressam.
1: Nada.
0: Mas que amamos.
1: Não tem nem um pouco de estresse.
0: Que nos incomodam, mas que amamos.
1: É mentira em cima de mentira.
0: É?
1: É.
0: Tanto aqui amamos quanto aqui nos incomodam?
1: O amamos não tem tanta certeza, mas que incomodam
0: tá.
1: Não
0: tem tanta certeza ainda. Ô, barbaridade. Olha só como que a gente cria uma filha ingrata aí, né? Olha só o tamanho da ingratidão de uma filha ingrata, que ela não tem certeza. Tá bom. Sabe aquela música? Um dia você vai procurar por mim.
1: Mas não falei no meu caso.
0: Ah, tá.
1: Tu falou num total.
0: Ah, certo, claro. Obviamente.
1: No
0: sabe
1: total.
0: Aquela música? Um dia você vai procurar por mim.
1: Nunca escutei.
0: Não? Escuta então. Não. Escuta, é do Daniel. Tá? É bonita. É isso então?
1: É isso.
0: Tá bom então, filha. É isso aí, tá? Fases da lua, nós estamos com 90% da lua visível. Segue indo para a lua cheia e faltam 3 dias. Mais precisamente 2 horas da tarde do dia 20.
1: É isso.
0: Tá bom então, filha. É isso aí, tá? Fases da lua, nós estamos com 90% da lua visível. Segue indo para a lua cheia e faltam 3 dias. Mais precisamente 2 horas da tarde do dia 26 de setembro nós teremos a fase da lua cheia. Fechou por aí?
1: Fechou por aqui.
0: É, e nós falamos as curiosidades do dia em nome de quem?
1: Em nome de Chequim Praça de Alimentação.
0: Sim.
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0: Tá bom, então. E a gente volta amanhã?
1: Voltamos amanhã.
0: Tá certo, então. Amanhã não será mais o dia do filho. Então podemos, como é que é? Deserdar? É isso? Bom, mas também vai deserdar o quê, né? Só das dívidas. É isso?
1: Ai, é cada coisa que eu tenho que escutar aqui.
0: Exatamente,
1: olha.
0: Ouça! Beijo?
1: Beijo.
0: Até amanhã.
1: Até amanhã.
0: Hoje é só um beijo, não é beijo-beijo, né?
1: Ah, tá, é só um.
0: É só um hoje, já deu, já só um beijo, tá bom, tá tudo
1: hoje
0: certo.
1: Hoje é pro público só.
0: Hã?
1: Hoje é só pro público, os ouvintes.

0: É só pra quem tá ouvindo, né? O pai vai fazer o quê, né? Mãe também, né? Não tem, né? Não sei muito bem. Ô, barbaridade. Vamos nessa, então. Antes da gente finalizar... Beijo, beijo, então, Dani.
1: Beijo, beijo.
0: Até amanhã.
1: Até amanhã.
0: A Dani volta amanhã aqui com a gente, então, e a gente vai finalizando aqui a nossa participação. Mas antes, olha a música que vem chegando por aqui, então, minha gente.
2: Alô, gente. Essa música é pra você, aniversariante. Com muito carinho pra você. Vamos lá. Todo mundo aí.
0: Essa música é pra você, aniversariante, com muito carinho pra você que tá acompanhando a gente. Alô, alô, minha amiga, dona Eulina, é aniversariante de hoje, né? A dona Eulina aí é ela que faz aniversário. A dona Eulina aí, Serafim Hilário, a família Hilário. Dona Eulina, é aniversariante de hoje, né? A dona Eulina aí é ela que faz aniversário. A dona Eulina aí, Serafim Hilário, a família Hilário, todos desejando um feliz aniversário. 102 anos de vida. Feliz aniversário nesta data tão amada, tão querida. Hoje é o seu dia. E nós aqui da Verdes Mares FM queremos desejar que esse dia seja muito maravilhoso, seja muito incrível. Afinal de contas, a comemoração do aniversário já é especial, né? Mas a comemoração de 102 anos, centenária, a família com certeza vai preparar uma grande festa, né? E a saúde é o que nós queremos, que esteja presente sempre na sua vida aí, dona Eulina. Ah, e continue sendo assim, com vigor, com saúde, com paz, e que o Papai do Céu vá abençoando você com mais anos de vida. É o que a família deseja, é o que a família quer e é o que nós aqui da Verdes Mares FM também desejamos. Felicidades e muitos anos de vida. Muitos anos de vida. Feliz aniversário nesta data tão querida. E a gente vai finalizando aqui com todos vocês, então, tocando a música Mãe, do Rick Renner. E depois, a pedido lá da minha amiga Ivonete Ortiz, a gente toca então pra ela Amigo da Lua, Irmão das Estrelas, com Zezé de Camargo. Beijo no coração, minha gente. Fiquem com Deus. E se o Papai do Céu nos permitir, amanhã nós estaremos de volta cedinho, 6:30 da manhã. Beijo, gente. Até amanhã.

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Maravilhosa quarta-feira pra você que está chegando agora, você que estava aí já na sintonia. Beijo grande pra você que está aí sempre desde cedinho, ligadinho aqui na nossa programação. Vamos chegando com muita música, os nossos apoiadores.

por aqui, iniciando a nossa programação de hoje. Vamos iniciando a programação com linda canção. Bem, chegando por aqui, Zezé de Camargo e Luciano, ou Zezé de Camargo, irmão da Lua. E já na sequência, nós estamos de volta. Fique aí ligadinho.

0: 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Por aqui vem chegando os nossos recadinhos, os nossos apoiadores culturais. E já já estamos de volta com vocês. 87,9.
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Vamos chegando com música, vamos chegando com música por aqui. Quero mandar um beijo grande lá pra Dona Assunta. Beijo, Dona Assunta. Ela que todos os dias está aí ligadinha, curtindo a nossa programação. Beijo grande pra senhora, pra toda a família. Também quem está na sintonia, meu casal de amigos, a Marlene e o Serginho, a Marli, o Sérgio, a Rose, os netos da minha amiga Marli.

Vem chegando por aqui, Rick Renner. Escolta de Vagalumes na sequência. Vem chegando por aqui os Farrapos. Vem chegando por aqui, Rick Renner. Escolta de Vagalumes na sequência. Vem chegando por aqui os Farrapos, Chiquita. Música que vai lá pro Lacizinho, beijo Lacizinho. A Rosi, a Martinha também. Estão aí ligadinhos, curtindo a nossa programação. Já já estamos de volta.

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1: Os Farrapos chegando por aqui com Chiquita, linda canção que...
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1: Os Farrapos chegando por aqui com Chiquita, linda canção que foi lá pro meu amigo Lacizinho. Beijo, Lacizinho. Beijo pra Rosia Martinha também.
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1: Aqui, quero mandar um beijo grande lá pra nossa amiga... E ouvinte, a Ivonete Ortiz, ela que está aí sempre ligadinha, curtindo a nossa programação. A Ivonete, que é proprietária das delícias da Ivonete Confeitaria. É ela que produz deliciosas tortas, doces e salgados. Está sempre ligadinha, curtindo a Verdesmar.

0: 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Beijo, Ivonete. Beijo pra toda a família. Obrigado pela companhia. Por aqui vamos chegando agora com o Grupo Menos é Mais. Lembrando que daqui a pouquinho, a partir do meio-dia, tem a pausa para a propaganda eleitoral gratuita obrigatória, que segue por mais alguns dias. Já já estaremos aí em horário normal, então, para continuar a nossa programação. Vamos de música! Chegando por aqui, Grupo Menos é Mais, e já já estamos de volta.
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0: Programação. Vamos de música! Chegando por aqui, Grupo Menos é Mais, e já já estamos de volta.
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1: 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Lembrando que agora então entramos em cadeia com as rádios para a transmissão da propaganda eleitoral gratuita obrigatória. 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

0: Obrigado, Jorge.
1: Prazer cantar com vocês, Kleber Cauã. Tô obrigado, Brasília. Beijo, gente.
0: Obrigado, obrigado.
1: Cara, imagina, velho.
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0: todos os nossos ouvintes, obrigado pela tua audiência, obrigado por você estar abrindo a sua casa para que eu possa entrar educadamente através do rádio ou aí no seu carro, você está me dando aquela caroninha aí no seu carro, muito obrigado. Deus abençoe a tua vida grandemente. E para não perder o costume, gente, vamos então, mais um dia da semana, hoje, quarta-feira. Vamos lá então fazer o melhor dia de nossas vidas hoje? Sim, porque o ontem já foi. Você não consegue mudar mais nada. O hoje, você ainda consegue fazer alguma coisa. O amanhã, nem pensar, porque nem existe. Nem tem na nossa vida. Então, se apegue com o que você tem hoje para fazer, você ainda consegue fazer alguma coisa. O amanhã, nem pensar, porque nem existe. Nem tem na nossa vida. Então, se apegue com o que você tem hoje para fazer, porque é o que Deus está te dando. Você abriu os olhos, está respirando, está vivo. Deus tem um projeto, Deus tem um plano na tua vida. E para te ajudar nessa palavra, eu quero deixar uma palavra de reflexão aqui para você. Sonhar ajuda. Quem salvará o mundo tumultuado, confuso e desprezado de hoje? Despoetizado de hoje? Aqueles que ainda acreditam e investem tempo e vida na construção do sonhado mundo melhor. Sonhar ajuda, amacia o cotidiano, tantas vezes áspero e cruel. Nem Deus proíbe que seus filhos sonhem. Como eu digo sempre, quem não sonha, já morreu, só esqueceu de deitar, né? A gente tem que sonhar, tem que ter sonhos, nem que seja para o futuro. Mas a gente tem que ter sonhos. Se vão acontecer ou não, vai depender de Deus, né? Com um detalhe, após o sonho devaneio, cabe-nos voltar à realidade. Temos tarefas, compromissos e obrigações das quais não podemos fugir hoje. Os covardes e fujões pensam que os pés, evadindo-se dos problemas, das situações difíceis, sonhe, meu irmão, minha irmã, voe alto, sereno e alegre, desprendendo um pouco da terra, tocando o firmamento, cortando as imensidões, depois retorne ao chão da realidade, mas mais inteiro, mais jovial, retemperado para os embates do dia a dia. Sonhar não custa nada, mas mais inteiro, mais jovial, retemperado para os embates do dia a dia. Sonhar não custa nada, né? Sonhar, imaginar as coisas, não custa nada. A gente precisa criar um ambiente de um ambiente que tenha uma estrutura nas nossas vidas para que a realidade possa acontecer. Pare e pense. Reflita nesta palavra. E nós vamos agora aos nossos apoiadores, aos horários de culto, e a gente volta bem rapidinho com vocês. Não saiam daí.
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Muito boa tarde. Boa tarde, povo abençoado de Deus. Estamos no ar. Mais uma edição aqui do programa Pare e Pense. Um grande abraço aí

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0: Dando continuidade à nossa programação, vamos juntos até as 14 horas. Não me deixem, fique comigo aí, mesmo que você esteja trabalhando, fazendo teus afazeres, mas fica ouvindo aí a nossa programação, porque Deus tem uma bênção para você. Lembre-se que no final do programa nós oramos, nós ministramos uma palavra de Deus para alimentar a tua fé e no final aí, então fechamos com chave de ouro, fazendo uma oração em teu favor. E para fechar mesmo, definitivamente o programa, o Juninho sempre coloca ali um louvor para terminar. Praticamente começamos com louvor e terminamos com louvor a Deus. Programa bem eclético, bem dinâmico, para levar a você sempre a mensagem do Pai, do Filho e do Espírito Santo para a sua vida. Muito bem, vamos então agora, são agora exatamente, Juninho, 13 horas, para você sempre a mensagem do Pai, do Filho e do Espírito Santo para a sua vida. Muito bem, vamos então agora, são agora exatamente, Juninho, 13 horas e 26 minutos. Vamos então com duas lindas canções aí de louvor ao nosso Deus. E eu quero mandar um parabéns aqui para a nossa querida irmã abençoada, a Kai, que é a esposa do pastor Rafa, né? Está hoje completando mais um ano de vida. Que Deus abençoe grandemente a sua vida, te dê saúde, te dê paz, te dê alegria e prosperidade. Deus te dê tudo aquilo que você deseja no seu coração. E também hoje nós temos uma aniversariante muito especial. Me perdoem todos os outros que a gente tem dado parabéns aqui, mas essa aniversariante, ela é muito especial para mim. Ela é uma pessoa que eu guardo no meu coração, que eu tenho um carinho muito grande por ela, que é a nossa querida irmã Dona Eulina. A Dona Eulina, que está hoje completando nada mais, nada menos, gente, do que 102 anos, né? Um século, é isso, né? 100 anos é século, né? Um século e dois dias. Meu Deus, é muita vida vivida, gente. Muito tempo vivido. Que Deus ainda conceda a ela outros tantos anos de vida aí para ela alegrar o nosso coração, né? E desejamos a ela, então, hoje muitas felicidades, muitos anos de vida, muita paz, muita alegria no seu coração. E esse pastor que vos fala, o pastor Gilmar de Oliveira, está aqui no programa Pare e Pense, tem muitos anos de vida, muita paz, muita alegria no seu coração. E esse pastor que vos fala, o pastor Gilmar de Oliveira, está aqui no programa Pare e Pense, tem um carinho muito especial pela senhora. Deus te abençoe, Deus te dê muita paz. E hoje à noite vamos estar aí no grupo familiar. Quero poder dar um abraço muito carinhoso na senhora e dizer o quanto nós a amamos e desejamos o bem e o melhor de Deus para a sua vida. Parabéns, Dona Eulina. Muita saúde, muita alegria, muita prosperidade na sua vida nesses 102 anos que a senhora está completando. E nós vamos aí então, Juninho, com duas lindas canções de louvor ao nosso Deus e homenageando, claro, os aniversariantes, em especial a Dona Eulina. Boa tarde, Juninho. O que é que temos aí para hoje?
1: Muito boa tarde, pastor Gilmar. Muito boa tarde, povo Arroio Silvense, povo que está ligadinho aqui na Rádio Verdes Mares 87.9 FM e também pelo portal verdesmares.com.br, aonde você estiver, acessa lá que você vai ter aí a oportunidade de estar acompanhando a gente aqui na rádio. Pastor, separei então aqui para a gente já ir se preparando para um evento que vamos ter aí em novembro, isso, que é, né, o culto com Hamilton e Marlene.
0: Ali o aniversário da igreja, né? 27 anos.
1: O Evangelho Quadrangular
0: vai estar fazendo aqui.
1: Exatamente, o aniversário da igreja nos dias 12 a 14 de novembro. Isso. Então peguei aí louvor a Milton e Marlene Marcas. A gente vai tocar aí e em seguidinha Juliano Som, Quando o Mundo Cai ao Meu Redor. Desejando aí para essa pessoa muito especial, essa pessoa que

0: E dessa pessoa tão fofa, vai, vou dizer fofa aqui, isso Dona aí. Juliano Som, Quando o Mundo Cai ao Meu Redor. Desejando aí pra essa pessoa muito especial, essa pessoa querida, essa pessoa tão fofa, vai, vou dizer fofa aqui,
1: isso
0: Dona
1: aí.
0: Elina, tá? Espero que mesmo. Eu possa, quem sabe, né, visitar ela hoje lá também.
1: Feito o convite aqui, grupo familiar.
0: Perfeito, no grupo familiar, exato. Não tenho conseguido ir ultimamente por conta da rotina, mas hoje eu já tava querendo ir há um tempo. O pastor comentou comigo que ela tava sentindo falta, sempre perguntando.
1: Sempre, ela né? sempre pergunta.
0: Então, acho que hoje eu não sabia que era hoje o aniversário dela, mas eu acordei pensando, bom, setembro acabando, eu acho que eu tenho que ir lá. Acho que é bom ir lá, tudo. E aí, coincidiu que as estrelas se alinharam, hoje é o aniversário dela. Vou falar com a mãe lá também. Falando em mãe, hoje, pastor, dia 23 de setembro, dia dos filhos.
1: Opa!
0: Dia dos filhos. Já mandou um parabéns para os seus filhos hoje?
1: Para os meus filhos? Ainda
0: exatamente.
1: Não.
0: Exatamente. Não? Então, agora larguei no ar aqui. A partir de agora, você tem... O relógio está contando até o fim do dia para mandar.
1: Com certeza.
0: Bora lá, então. Hamilton e Marlene, Marcas e depois Quando o Mundo Cai ao Meu Redor, por Juliano Som.
1: A gente volta em seguidinho aí com vocês. Não saiam daí, hein?

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1: Muito bem, querido.
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1: Muito bem, queridos ouvintes, estamos de volta aqui dando continuidade à nossa programação de hoje, quarta-feira, hoje dia 23 de setembro. Esse mês parece que está voando, gente. Ontem, às 21 horas e 30 minutos, alguma coisa assim, começou a primavera, né? E a gente já está na nova estação aí da primavera. Só que o frio ainda insiste em continuar. Ele fica por mais alguns dias aí, por mais algum tempo, depois começa a dar aquela esquentada naturalmente, né? Muito bem. Ó, pessoal, hoje à noite, às 19h30, ali na casa da Dona Eulina, que é aniversariante do dia de hoje, 102 anos, estaremos ali participando desse grande momento com Deus ali.

0: e nosso grupo familiar El Shaddai, ali na nossa irmã Mimi, né? Deus abençoe grandemente sua vida e que nós possamos ter ali um culto muito abençoado, uma festa maravilhosa, linda para Jesus e também para Dona Eulina, é claro. A gente vai com certeza cantar os parabéns para ela ali e desejar a ela muitas felicidades, fazermos uma oração ali por ela, né? Então eu convido você que mora aqui nas redondezas, que é do centro do Colégio Apolônio ali, na parte dos fundos do Colégio Apolônio, enfim, você que mora na redondeza aqui, a rua Apolônio Ireno Cardoso, ali bem pertinho do colégio, pouco antes do colégio ali, você vai encontrar a casa da Dona Eulina. Não tem quem não conheça, todo mundo conhece ali da rua, com certeza, você indo, você será bem-vindo. Pouco antes do colégio ali, você vai encontrar a casa da Dona Eulina. Não tem quem não conheça, todo mundo conhece ali da rua, com certeza, você indo, você será bem-vindo, você será bem recebido, com muito amor e com muito carinho ali, tá bom? Que Deus te abençoe grandemente. E lembrando também, gente, que quinta-feira teremos o grande culto ali, vivendo as maravilhas de Deus. Você é o nosso convidado, nossa convidada especial para estar ali conosco, participando e sendo abençoado, abençoada em nome de Jesus. Não vá sozinho, leve sua família, convide seus amigos. Quinta-feira, vamos trabalhar aí, lutar na nossa fé para vivermos as maravilhas de Deus aqui neste mundo ainda, antes de sermos um dia, quem sabe, mas talvez muito cedo, muito logo, sermos arrebatados deste mundo, ou se a questão da morte, né, nos chegar aí, chega para todo mundo, né, pode chegar para nós também a qualquer momento, a qualquer hora. Então, você é o meu convidado para estar ali com a gente, quinta-feira, viver as maravilhas de Deus em sua vida. Não esqueça que no final do culto estaremos ungindo você com o santo óleo para confirmação do milagre, da bênção, da cura, da libertação na sua vida em nome de Jesus. Esteja conosco ali. E lembrando que quinta-feira também temos domingo temos o grande culto da família, grande culto de celebração, onde estará ministrando uma palavra abençoada de Deus para nós ali, pastor Maico, né, vai estar ali, inclusive estará falando a respeito do Instituto, onde estará ministrando uma palavra abençoada de Deus para nós ali, pastor Maico, né, vai estar ali, inclusive estará falando a respeito do Instituto Reviver, né, que é uma casa nova de recuperação de drogados, de viciados na bebida, no álcool, enfim, você será o nosso convidado para domingo também estar ali conosco, participando e sendo abençoado em nome de Jesus, tá bom? Vamos em frente então, nosso programa agora com a reflexão da palavra de Deus para o teu coração.
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Muito bem, chegamos então na parte final aí do nosso programa de hoje. E a palavra que eu tenho para você nesta tarde está no livro de Atos dos Apóstolos, capítulo 16, versículo 30 e 31, que diz assim: eu estarei lendo, claro, de uma forma compacta aqui, mas você pode fazer a leitura mais completa aí na sua casa, tá bom? Que é necessário que eu faça para me salvar? E a resposta de Paulo foi esta: crê no Senhor Jesus Cristo e serás salvo tu e a tua casa. O carcereiro de Filipos. Vamos meditar nessa palavra aqui, porque esse carcereiro estava

vivendo um momento muito crucial na sua vida. E livro de Filipos, vamos meditar nessa palavra aqui, porque esse carcereiro estava vivendo um momento muito crucial na sua vida. E ele traz para nós aqui esta palavra, esta pergunta: o que é necessário que eu faça para me salvar? Não há, infelizmente ou felizmente, eu não sei, não há nada que o homem possa fazer para se salvar, porque não são, a nossa salvação não é feita pelas obras, e sim pela graça de Deus. Ouça essa reflexão, o carcereiro de Filipos. Em 1880, um pregador realizou uma série de reuniões em St. Louis, nos Estados Unidos. O jornal da cidade publicou os sermões no típico estilo jornalístico. Em uma das noites, o tema foi o carcereiro de Filipos, responsável por custodiar o apóstolo Paulo. O título do artigo do jornal foi "Apanhado, o carcereiro de Filipos". O olhar de um homem chamado Burke caiu diretamente sobre esse título. Ele era um criminoso bastante famoso. Aos 40 anos de idade, já havia passado metade da vida atrás das grades. Burke começou a ler pensando em se tratar de um carcereiro que ele conhecia na cidade de Philip, também nos Estados Unidos. Mas logo se esqueceu disso, pois ficou impressionado com a mensagem. Nesse artigo, leu 9 vezes o versículo: "Crê no Senhor Jesus Cristo e serás salvo". Aquela noite, Burke orou pela primeira vez o versículo: "Crê no Senhor Jesus Cristo e serás salvo". Aquela noite, Burke orou pela primeira vez na vida. Depois conversou com os cristãos que visitavam os prisioneiros e se converteu de verdade. A transformação se deu nele, que se deu nele confirmou isso. No início, o juiz que cuidava do caso pensou que era fingimento para conseguir privilégios. Graças a uma formalidade legal, Burke foi absolvido. Mas o juiz continuava desconfiando dele. No entanto, uma mudança real em Burke continuou se manifestando e, por fim, o próprio juiz lhe ofereceu trabalho. 10 anos depois, o ex-presidiário se tornou o funcionário mais importante da administração. Essa é uma das obras da graça de Deus naquele que ouve, crê e pratica a palavra de Deus. Ele leu, meditou, orou, entregou sua vida para Jesus e dali para frente a vida dele se transformou. Por quê? Porque quando nós temos um verdadeiro e real encontro com Jesus, como foi o caso do carcereiro de Filipos, onde Paulo estava aprisionado, onde Paulo estava preso e não sabia quando iria sair, mas por uma intervenção divina, as cadeias se abriram e Paulo foi liberto. Paulo e Silas foram libertos. E naquele momento, o carcereiro, vendo aquilo, ele disse: vão me condenar por isso, eu vou me matar. Paulo e Silas foram libertos. E naquele momento, o carcereiro, vendo aquilo, ele disse: vão me condenar por isso, eu vou me matar. E ele então praticamente pegou sua própria espada e ia intentar contra a própria vida. Mas Paulo se manifesta diante deles: não faça mal a você mesmo, nós estamos aqui. E eles, então, aquele carcereiro teve a oportunidade de ver a glória de Deus, a graça de Deus se manifestar naquele lugar. Não foi por acaso, não foi sem nenhum motivo que Deus fez tudo aquilo. Deus queria salvar a vida daquele homem, e não somente dele,

0: mas também da sua família. Queridos ouvintes, hoje Deus está levando essa mensagem ao teu coração, para que você possa também acreditar, crer e entregar a sua vida inteiramente para Jesus. Tudo vai mudar na sua história. Lutas, problemas, dificuldades, claro que nós vamos continuar enfrentando, nós vamos continuar tendo-as em nossas vidas, mas com uma diferença, agora com Jesus do nosso lado, com Jesus caminhando com você. Isso faz a diferença em tudo na nossa vida. Entregue a tua vida a Jesus, creia no Senhor Jesus Cristo e você será salvo, tu e a tua casa. Creia que Deus está olhando para você, Ele não está alheio ao teu, e você será salvo, tu e a tua casa. Creia que Deus está olhando para você, Ele não está alheio ao teu sofrimento e à tua dor, mas quem sabe essa dor e esse sofrimento está abrindo um portal na tua vida para que você veja o mundo espiritual e possa ver Deus trabalhando a teu favor, para que através desta luta, desta prova, desta dificuldade, você chegue mais perto de Deus, você entregue tua vida para Jesus. Pare e pense. Vamos aí um momento de oração, vamos falar com Deus.
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0: Bendito Deus e querido Pai, na tua presença santa, bendita e preciosa, colocamos nossas vidas e eu apresento a ti todos os nossos ouvintes, aqueles cujos nomes estão aqui em minhas mãos, os que estão aí representados em peças de roupa, documentos e fotografia, os que estão internados no hospital, viajando ou desaparecidos. Meu Deus, toca com a tua mão neste copo com água, que alguém vai beber em seguida esta oração. Em nome de Jesus, Pai, eu oro e abençoo a vida de cada um, trazendo, Senhor, cura, trazendo, Senhor, milagre, trazendo, Senhor, libertação. Abençoa, Senhor, grandemente cada família. É o que eu te peço e eu te agradeço, agora e sempre. Amém, Jesus.
2: E com essa oração, finalizamos por aqui a nossa programação ao vivo do programa Pare e Pense de hoje.
0: Eu te agradeço, agora e sempre. Amém, Jesus.
2: E com essa oração, finalizamos por aqui a nossa programação ao vivo do programa Pare e Pense de hoje. Se Deus quiser, amanhã nós estaremos de volta aqui às 13 horas e ficamos agora com um louvor aí de Diante do Trono aos Olhos do Pai. Fiquem com Deus, façam hoje o melhor dia das suas vidas. Já foram aí 13 horas do dia, 14 horas, aliás, né? Mas ainda temos uma boa parte pela frente. Dá pra fazer muita coisa ainda. Deus abençoe, um forte abraço e tchau, tchau.
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1: Quatorze horas e 2 minutos.
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2: Quarta-feira de muito sucesso a partir de agora. Comigo, Nando Pinheiro. Aumenta o volume. Começando Bandas e Companhia, com o melhor das bandas do Sul. Obrigado por sua audiência. Fica comigo, não sai dessa frequência, não sai dessa sintonia, porque eu te prometo que a partir de agora será só as melhores.
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0: Bom demais, bom demais. Obrigado, nosso balanço. Obrigado, Jonas. Obrigado, Gabriel. Que alegria, cara. Que alegria ter vocês aqui com a gente. Bom demais, bom demais. Obrigado, nosso balanço. Obrigado, Jonas. Obrigado, Gabriel. Que alegria, cara. Que alegria ter vocês aqui com a gente.
1: Tamo junto.

0: legal saber que você está na melhor programação do seu rádio. Fica ligado que daqui a pouco tem mais bandas e companhia para você que se liga nessa rádio. É já já, hein? Não sai da frequência. 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
3: 14 horas.
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3: 14 horas e 24 minutos.
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4: Bandas e Companhia, tocando o que há de melhor pra você. De volta aqui, Nando Pinheiro. Vem que tem músicas de bandas, vem que tem as melhores da regionalidade do sul do Brasil. Bandas e Companhia, vamos conferir as próximas músicas. 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

0: 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Fica ligado que daqui a pouco eu volto com muito mais sucessos aqui. 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
3: 14 horas e 44 minutos.
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4: Bandas e Companhia, tocando o que há de melhor pra você. De volta aqui, Nando Pinheiro.
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4: Bandas e Companhia, tocando o que há de melhor pra você. De volta aqui, Nando Pinheiro. Vem que tem músicas de bandas, vem que tem as melhores da regionalidade do sul do Brasil. Bandas e Companhia, vamos conferir as próximas músicas.
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0: E aí, tá gostando da nossa programação? Espero que sim, ó. Daqui a pouco eu estou de volta com mais Bandas e Companhia. Não saia daí! 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
3: 15 horas e 1 minuto.
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7: Opa, tamo de volta pra mais sucessos aqui pra você. Músicas de bandas, o que há de melhor no mundo da música, no sul do Brasil. Essa cultura rica, bandas e companhia. Vamos já dar início à nossa próxima sequência, confira aí. Bandas.

0: 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Fica ligado que daqui a pouco eu volto com muito mais sucessos aqui. Banda e Companhia.
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4: 15 horas e 20 minutos.
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6: A quarta-feira, metade da semana, com muito sertanejo pra quem tem...
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6: A quarta-feira, metade da semana, com muito sertanejo pra quem tem uma boa repertório de música, pra quem tem um bom repertório de música pra ouvir no carro, pra ouvir aqui na nossa rádio e, claro, pra curtir sempre, pra você que gosta do lançamento, pra você que gosta do que foi sucesso. Duas horas do sertanejo, só com Jonatas Gonçalves agora, né? Tamo chegando! Sempre com a melhor sequência sertaneja.
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0: Valeu, os meninos!
1: Obrigado, Zé Rodolfo!
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2: O melhor da música sertaneja passando aqui no programa Arena Sertaneja na edição de hoje. Tudo de bom pra você na audiência, onde quer que você esteja curtindo o nosso programa. Obrigado pelo carinho de sempre.
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1: 15 horas e 46 minutos.
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1: É, eu também tô curtindo com você essa linda canção aqui no Arena Sertaneja. Obrigado pela audiência, onde quer que você esteja aqui curtindo o nosso programa.
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1: É, eu também tô curtindo com você essa linda canção aqui no Arena Sertaneja. Obrigado pela audiência, onde quer que você esteja aqui curtindo o nosso programa.
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4: 16 horas e 6 minutos.
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1: É, eu também tô curtindo com você essa linda canção aqui no Arena Sertaneja. Obrigado pela audiência, onde quer que você esteja aqui curtindo o nosso programa.
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3: 16:27.
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4: O sertanejo universitário, os clássicos e, claro, tudo aquilo do sertanejo rolando aqui na Arena na edição do programa de hoje. O programa continua.
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0: Obrigado, Felipe Araújo.
1: Valeu, Henrique Juliano.
0: Que Deus abençoe muito você, viu? Prazer estar fazendo parte desse projeto do seu som.
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4: 16 horas e 49 minutos.
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0: Teve dedo na cara, tio.
1: Muito obrigado pelo carinho, pela sintonia, pela amizade. Muito bom, viu? Gostaram? Então, ó, amanhã, quinta-feira, marca aí. A gente vai estar aqui de volta, neste mesmo horário, para mais uma edição deste programa que é tão gostoso fazer parte do seu dia a dia. Fiquem com Deus e até.

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5: 17:10.
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2: 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Está entrando no ar o programa Morada Campeira.
3: Buenas, gauchada amiga de todo o Brasil, está começando o nosso programa Morada Campeira desta quarta-feira. E a partir de agora, a gente chega com o melhor da música do Rio Grande. Muito prazer, eu sou seu amigo Wilson Batista, o amigão do povo. Te faço companhia a partir de agora. Sejam todos muito bem-vindos. Prepara o teu chimarrão, porque o meu já está preparado. E sebamos pro início do programa, trazendo as primeiras de hoje, Os Monarcas, É Assim no Meu Rincão, e Paulo Costa, Faceiro. Aumenta o volume, porque a marca é buena, tchê.
4: Em nome dos Monarcas, aí o nosso abraço, o nosso amigo Renan Vinamor, e um grande programa Estampa Nativa. Vamos lá, companheiro. Nosso amigo Renan Vinamor, e um grande programa Estampa Nativa.

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1: E essa marca vai buscando, fechando, né, marca?

0: E pra cantar essa marca comigo, este campechano do Rio Grande Velho. Chega pra cá, parente, os mateadores.
1: Temos chegando, amigo Roger Moraes, juntamente com este grupo velho bagual. Padre Gaúcha, vamos atracar.

0: Roger Moraes e o grupo Pátria Gaúcha, Campechano. E assim a gente começa o programa Morada Campeira de hoje, aqui pela nossa rádio preferida.
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3: 17:25.
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3: 17:25.
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6: Estamos de volta com o programa Morada Campeira, o programa mais gaudério do rádio que você acompanha aqui na nossa rádio preferida, o melhor da música chucra do Rio Grande, e em destaque a nossa cultura gaúcha. Tchê Guri, Eu Gosto, e Vanderlei Batista, no Tranco do Rio Grande.

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0: Paulo Guerra, Sonhos na Calçada, música nova, lançamento que você acompanha aqui no nosso programa Morada Campeira, que faz mais um intervalo. Daqui a pouquinho a gente volta.
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4: 17h44.
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0: iniciando o nosso programa Morada Campeira, aqui pela nossa rádio preferida,
1: o Batista, o gauchão do povo.
0: Vamos sequenciando o nosso programa Morada Campeira, aqui pela nossa rádio preferida, o nosso som do Rio Grande, a autêntica música gaúcha na nossa programação campeira. Muito obrigado aos meus colegas aqui da nossa rádio, obrigado a você, amigo de todo o Brasil, pessoal que nos acompanha pelos nossos sites, pelas nossas redes sociais, um abraço a você que nos dá o prazer da sua audiência. Vamos trazendo Pedro Hortaça, Timbre de Galo e Os Serranos nos Varzedos da

0: Newton Ferreira, Canção para um Peão Solito, é o programa Morada Campeira, destacando o melhor da nossa música do Rio Grande.
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0: Destacando o melhor da nossa música do Rio Grande.
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4: 17:59.
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5: Buenas, amigos de todo o Brasil, acompanhando o nosso programa Morada Campeira, o programa mais gaudério do rádio, o programa preferido da gauchada em todo o Brasil. Pessoal que nos acompanha nos postos de gasolina, você que está com seu rádio ligado aí na sua empresa, você que está tomando seu chimarrão de todos os dias, aquele topetudo macanudo, muito obrigado pela audiência. Vamos trazendo Márcio Machado e a TT Carvalho, Desafio do Martelo, e Luiz Carlos Borges, Baile de Fronteira.
6: E o desafio hoje é diferente.
7: É do Martelo, Márcio Machado?
6: Certo, TT Carvalho.

0: Ramon Ledesma, classificando as morenas. E assim a gente vai para mais um intervalo. Vamos dar uma aquecida na água do mate. Daqui a pouquinho a gente volta. Ramon Ledesma, classificando as morenas. E assim a gente vai para mais um intervalo. Vamos dar uma aquecida na água do mate. Daqui a pouquinho a gente volta.
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3: 18 horas e 14 minutos.
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3: Buenas, gauchada amiga de todo o Brasil. Programa Morada Campeira de hoje vai chegando ao seu final. Muito obrigado pela audiência e pela companhia. Vamos deixando as últimas de hoje.
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Sim, pessoal, você conferindo comigo aí, Thales Roberto. Quero desejar pra você um bom finalzinho de tarde, bom início de noite, quarta-feira, porque a gente segue juntinho aqui na 87,9 com a nossa programação. 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Bom início de noite, quarta-feira, porque a gente segue juntinho aqui na 87,9 com a nossa programação. 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Para você que está comigo, uma boa noite para você, obrigado pela companhia, obrigado pela sintonia. A gente sabe que tem muito mais por aqui. Você já conferiu alguns dos meus apoiadores, mas

Tá chegando por aqui, Panda, na 87,9. Pra você que tá juntinho comigo, conferir. Música bacana, bacana demais. Eu sou a Tati, sigo na sua companhia até às 19 horas. Boa noite pra você.

0: dizia Danilo e Davi.
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0: Olá, boa noite, a paz do Senhor Jesus. Estamos eu e a menina
1: Isabelle
0: fazendo mais uma programação para você. Esta programação que é uma programação independente, né? Estamos aqui por objetivo de fazer a obra do Senhor e também anunciar o Evangelho de Jesus Cristo. Pode falar, irmã.
1: É que eu queria falar que a gente está aqui para falar de Deus, não falar de igreja e religião.
0: É isso aí, nós estamos aqui para falar de Jesus, estamos aqui para falar de Deus, né, Belinha?
1: É.
0: Então a gente anuncia Jesus, né? Claro que a gente não deixa de anunciar o ministério que congregamos, porque somos ali abraçados e bem tratados, né? E precisamos participar de um corpo, precisamos fazer parte, ter comunhão, congregar, ser congregado. Mas o que eu quero dizer para você é pedir licença para entrar no seu lar nesta noite e com uma oração, você pega o seu copo de água, a sua chave, a sua carteira, a sua peça de roupa, fotografia, aliança. Se você está com uma enfermidade, pegue um pouquinho de azeite, bote numa tampinha, bote aí em cima do rádio e nós vamos fazer uma oração e temos certeza e cremos que o Senhor Jesus Cristo ele vai te abençoar pela minha fé, juntamente com a da nossa irmã que está aqui, da Tati, e também da minha pequena
1: Isabelle.
0: Isso. Vamos orar, Isabelle?
1: Vamos.
0: Então ora, Isabelle.
1: Senhor, meu Deus, Senhor, meu Pai, Senhor, Senhor, abençoa, Senhor, a vida, Senhor, de cada um que está escutando esse programa, Senhor. Que esse programa, Senhor, venha, Senhor, tocar no coração de cada um, Senhor. Que esse programa, Senhor, sirva para a vida de cada um, para eles ir no caminho certo, não no caminho errado, Senhor. Também, Senhor, vá de contra a minha família, Senhor. Abençoa minha família, me abençoa, Senhor. Abençoa meus colegas, minhas professoras. Venha, Senhor, tocar no coração de cada um, Senhor. Que esse programa, Senhor, sirva para a vida de cada um, para eles ir no caminho certo, não no caminho errado, Senhor. Também, Senhor, vá de contra a minha família, Senhor. Abençoa minha família, me abençoa, Senhor. Abençoa meus colegas, minhas professoras. Amém.
0: Poderoso Deus e eterno Pai, neste momento, Senhor, nós direcionamos a nossa oração. Primeiramente, Senhor, eu te agradeço e te louvo e te bendigo pela vida da Tatiane, Senhor, pela vida da sonoplasta que está aqui, Deus, nesta noite juntamente conosco orando. Quero te agradecer pela vida da Isabelle, pela vida de cada ouvinte, Senhor, que nos ouve nesta noite. Por cada um, Senhor, que depositou a sua fé, colocou o seu copo d'água, está se movimentando, colocando a peça de roupa e ao mesmo tempo ouvindo esta oração. Meu Deus, eu peço a ti que alcance os problemas a qual nós não podemos alcançar. Faz um milagre, Senhor. Muda a nossa situação. Muda a situação de quem ouve. Muda a situação, meu Pai, desta pessoa a qual essa outra pessoa está te apresentando. Oh, Senhor, em teu nome, Jesus, nós oramos. Visita cada membro, minha casa, minha família, o meu trabalho. E seja repreendido toda inveja, todo olho grande, toda destruição, todo vício, toda depressão, Senhor. Seja repreendida em o nome de Jesus nesta noite. Deus, assim nós te pedimos e te agradecemos, em o nome
1: de Jesus.
0: Amém. Glória a Deus. Nós já vamos de louvor, né? O primeiro louvor é?
1: Deus de obras completas.
0: De quem é esse louvor?
1: É o meu.
0: Para quem?
1: Para mim.
0: Só para ti, não é para as professoras, não é para os colegas, não é
1: para... porque eu não sei se eles querem esses hinos, né?
0: Mas se eles não quiserem, depois eles te dizem, mas oferecem.
1: É. Tá, foi então. Para minhas professoras, para minha mãe, para meus colegas, para minha irmã.
0: Tá bom, vamos de louvor então, em nome de Jesus.
2: Tua presença nesse lugar, Deus.
0: O Senhor oferece.
1: É.
0: Tá, foi ofereço então.
1: Para minhas professoras, para minha mãe, para meus colegas, para minha irmã.
0: Tá bom, vamos de louvor então, em nome de Jesus.
2: Tua presença nesse lugar, Deus. O Senhor não falha. O Senhor não mente.

aquele que começou a boa obra é fiel. Ele não é homem para que minta. Ele não é filho do homem para que se arrependa. 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

Eu tô sentindo a presença de Jesus aqui nesse lugar.

0: Olá, mais uma vez nós estamos aqui falando de Jesus Cristo para você. Nós temos esta programação independente, mas que faz parte, né, da nossa vida, da sua vida, faz parte da família Movidos pelo Fogo, faz parte da Belinha, né? Que chega nas quarta-feiras, ela já disse que tem um compromisso, já tá afiada, começou sentadinha no sofá, hoje já conversa, já fala, daqui a pouco já vai ler a Bíblia, né, Belinha?
1: É.
0: É, Belinha. A Belinha vai dar um anúncio agora ali do culto, né? Do culto das crianças, aonde vai ter ali a parte de ministração, a parte de... da obra do Senhor, é o Congresso das Crianças. Vai lá, minha Belinha.
1: Vai ser lá no Movidos pelo Fogo, é o Congresso Infantil, Pequenos Adoradores. O tema é de grande obra, estamos em uma grande obra. Neemias 6.3, versículo 3. Daí a pregadora, o nome dela é Tia Carol. E a rua é João Francisco Alves, no Campo Verde.
0: E vai ser num sábado, né?
1: É, vai cair num sábado.
0: Vai cair num sábado e, uhum. E nós vamos estar lá esperando todo mundo na porta, né? Quem tiver os seus filhos...
1: E a rua é João Francisco Alves, no Campo Verde.
0: E vai ser num sábado, né?
1: É, vai cair num sábado.
0: Vai cair num sábado e, uhum. E nós vamos estar lá esperando todo mundo na porta, né? Quem tiver os seus filhos, né, suas crianças, se quiserem fazer parte, nós temos também a escola bíblica no domingo de manhã, né?
1: Sim.
0: Mas este domingo não vai ter escola bíblica, né?
1: É, porque a gente teve acho que uns 4 domingos por aí seguidos. 3?
0: Eu acho que foi. E não vai ter por quê? Não vai ter?
1: Nem eu sei.
0: Ah, mas eu sei. Não vai ter porque vai ter monte lá na Taquareira, vai ter culto na madrugada. Daí os professores, né, vão ficar até tarde lá no monte, né? Na vigília, e não vou conseguir estar neste domingo com as crianças, né? Mas eu quero te convidar a levar o seu filho no próximo domingo. A partir de que horas?
1: A partir das 9 horas da manhã.
0: O que vocês fazem lá, Isabelle?
1: A gente, tipo assim, a gente faz tipo um culto igual aos adultos, só que a gente vai lá, prepara o nosso hino, a gente chega, ora os minutinhos, e daí depois a gente... vai lanchar, né? Que a Thaís sempre traz alguma...
0: Tá, mas vocês param o culto pra comer? Que história é essa?
1: É, depois que a gente ora, a gente às vezes lancha ou até no final, às vezes.
0: A oração da fome?
1: É, às vezes é. Primeiro a gente ora, pra depois a gente comer.

0: depois que a gente come, primeiro a gente ora pra comer, né? Aí depois a gente come, depois a gente vai lá, cada um canta o seu louvor. Daí depois disso a gente vai lá e ensaia as coreografias. E se sobrar um tempinho no final, a gente brinca de algumas brincadeiras.
1: Tá, mas esse ensaio é do quê? É pro congresso?
0: É, pro congresso.
1: Ah, e os louvores que vocês estão ensaiando também é pro congresso?
0: É, cada um vai cantar o seu no dia
1: do... É Pequenos Adoradores, o congresso infantil da Igreja Movidos pelo Fogo. Convida você, seu filho, sua família. Você que não faz parte do ministério, mas nos visita, tem os seus filhos, né? É, eu ainda não sei bem até que idade, porque a Isabelle, ela tem 11 anos, né? Fez 11 anos... 12?
0: Eu não sei.
1: Não, você tem 11 anos, ué. É o pai que tá falando.
0: Até 12 anos.
1: Até 12 anos a escolinha? Ah, tá. Você que tem o seu filho, quer levar... Eu ainda não sei bem até que idade, porque a Isabelle, ela tem 11 anos, né? Fez 11 anos... 12?
0: Eu não sei.
1: Não, você tem 11 anos, ué. É o pai que tá falando.
0: Até 12 anos.
1: Até 12 anos a escolinha? Ah, tá. Você que tem o seu filho, quer levar lá pra aprender um pouco da palavra. Ah, irmão, mas eu não sou crente, eu isso, eu aquilo. Não importa, leve o seu filho, se ele tiver vontade, vai ser bom, né? Aprender coisas boas, porque tá difícil nesses últimos dias, né? Então leve o seu filho todos os domingos a partir das 9 horas da manhã. Todos os domingos não, nesse domingo não tem, né?
0: É, porque é um domingo sim e um domingo não, só que a gente teve que fazer uns seguidos. É,
1: teve que fazer uns seguidos porque não teria por causa da vigília, né?
0: E também por causa que a gente não tem muito tempo pro culto, a gente tem que decorar a coreografia.
1: Tá bom então. Então é assim, ó, eu quero dizer pra você que nós teremos ali o nosso congresso no dia 24 de outubro e vai ter por início às 19 horas. A pregadora é a tia Carol, da cidade de Criciúma. A nossa congregação, ela fica no bairro Campo Verde, na rua...
0: João Francisco Alves.
1: Isso, eu decorei. Nós vamos de louvor agora. E o louvor que nós vamos botar vai ser Eu Te Vejo em Tudo. Este louvor eu quero direcionar a todas as pessoas, né, que nos conhecem, que conhecem o irmão Joel, conhecem a minha família, conhecem as pessoas que... A todas as pessoas que nos conhecem, conhecem o nosso ministério. Este louvor vai para você entender que sempre que nós vamos para casa e dobramos os nossos joelhos, nós lembramos de você. Ô, irmão, mas você lembra de todo quanto é lugar que você vai pregar? Sim. Eu não apresento o irmão por nomes, mas eu apresento por congregação e a gente apresenta todas as pessoas, né? Essa lista está crescendo, os cadernos já não têm mais lugares para os nomes, mas o Senhor, ele tem nos abençoado. Então, esse louvor vai para você, tá bom? Deus abençoe.
0: Opa.

0: Olha, olha, nós aqui mais uma vez. Quero dizer para você que a nossa igreja, a Igreja Movidos pelo Fogo, a Igreja Pentecostal do Avivamento Movidos pelo Fogo. Ah, quero dizer para você que nós queremos adorar ao Senhor, Deus Todo-Poderoso, com a nossa vida, com a nossa voz, com as nossas... Né, irmã Isabelle? Ou as nossas primícias?
1: O que é primícias?
0: Primícia é a minha primeira adoração de dia, é o meu primeiro ato. É quando eu acordo de manhã com as nossas... Né, irmã Isabelle? Ou as nossas primícias?
1: O que é primícias?
0: Primícia é a minha primeira adoração de dia, é o meu primeiro ato. É quando eu acordo de manhã, antes de fazer qualquer coisa, eu vou lá e faço uma oração de agradecimento, a minha primícia do dia. Quero dizer para você que primícia é tudo aquilo que nasce primeiro. O primeiro gado do pasto, a primeira flor da árvore. Isso é primícia. Primícia é a primogênita, aquela que nasce primeiro. É, tu já ficasse aí toda boba, né? Isso é primícia. Quero falar para você que os nossos cultos são aos sábados e às terça-feira. Neste sábado, no dia 26 de setembro, às 19 horas, a palavra vai estar com a missionária Lígia de Souza Fernandes, do Belém do Pará. A nossa congregação, ela fica situada na rua João Francisco Alves, Campo Verde, na cidade de Araranguá. É isso, Isabelle?
1: É.
0: É. A nossa igreja estará aberta a partir das 6:30 para você que gosta de orar, para você que gosta de buscar ao Senhor. Temos ali o nosso momento de oração, nosso momento de adoração, o nosso momento de reflexão e temos ali palavra, temos ali oração, temos ali um movimento onde nós tentamos agradar ao Senhor através daquilo que fizemos. Tivemos um culto abençoado ontem, fui embora mesmo assim bem alegre, bem feliz com aquilo que o Senhor colocou ao meu coração, e eu creio que neste sábado não vai ser diferente. Também neste sábado, dia 26, tem a Madrugada com Deus, né? É intitulada ali pelo nosso pastor Anderson, pelos irmãos da Igreja Pentecostal do Avivamento Movidos pelo Fogo. É Madrugada com Deus, aonde estará ministrando o pastor Laércio, ali na Taquareira. O pastor Laércio estará pelo fogo. É Madrugada com Deus, aonde estará ministrando o pastor Laércio. Ali na Taquareira, o pastor Laércio estará com a palavra. A adoração começará a partir das 11 horas da noite, né? E nós entramos ali madrugada dentro. Nós, modo de falar, porque eu estou ali há algum tempo e ainda não fui, né, Isabelle?
1: É.

né? Tem que marcar presença lá. Mas eu não vou prometer, mas eu vou me esforçar para estar lá dessa vez. E os louvores, vai estar ali o irmão Mateus. O Mateus também vai estar ali louvando conosco. O Mateus é uma bênção de Deus. A palavra, oração, louvor. O pastor Anderson está dizendo assim, ó, vem e traga o seu louvor a Deus. Você é nosso convidado. É isso que o meu pastor Anderson está falando. Quero mandar aqui também já agora, sem esquecer do meu pastor presidente, o pastor Osvaldo, cabeça branca lá, né? O nosso ancião na nossa igreja. Ele pediu aqui um louvor. Ele pediu aqui um louvor, claro, meu pastor, para ti tem tempo de um louvor. Caminho no deserto, a Tati vai preparar ali e o próximo louvor que eu vou rodar vai ser o do meu pastor presidente. Ô, irmão, deixa de ser puxado aqui. Agora eu tenho que puxar de quem é? Ele é o meu pastor presidente, ele é o ancião da igreja, aquele que tá ali pronto para dar conselho, aquele que tá sempre ali sentadinho, né? Pastor Osvaldo, Deus te abençoe, meu pastor. Obrigado por vocês terem me abraçado nesse ministério. Eu não me canso de falar onde eu passo, para quem pergunta para mim onde eu congrego, aonde eu estou. Eu não canso de falar, né? As pessoas, a gente sabe que as pessoas falam muitas coisas porque as pessoas, a natureza dela é mesmo falar, né? Se tá magro é porque tá magro, se tá gordo é porque tá gordo, e as pessoas nunca estão contentes com nada. Mas o que eu quero dizer é o seguinte, que a Igreja do Avivamento Pentecostal Movidos pelo Fogo me abraçou, abraçou a minha família, abraçou a minha filha, abraçaram as minhas filhas, já pronto, ganharam o irmão Joel, né, irmã Tati? Abraçaram as minhas filhas, irmã Tati, tratam as minhas filhas, já me ganharam, ganharam a minha esposa, porque, né, quer adoçar a boca de um pai. Abraçaram as minhas filhas, já pronto, ganharam o irmão Joel, né, irmã Tati? Abraçaram as minhas filhas, irmã Tati, tratam as minhas filhas, já me ganharam, ganharam a minha esposa, porque, né, quer adoçar a boca de um pai, dê um beijo no filho dele, abrace o filho dele. Então, quero dizer pra você, né, pra irmã Thaís, que cuida das crianças, que cuida da minha filha propriamente, né? Das irmãs que cuidam das crianças, o que vocês fazem, pode ter certeza. Todo pai que ora não se esquece de vocês. Não se esquece. Então, eu quero dizer que agora o próximo louvor vai para o meu pastor e para todos aqueles que ouvem a programação juntamente com ele. Para todos aqueles que são membros, todos aqueles que saíram, mas que ainda têm um carinho pelo pastor. Esse louvor vai para ti, meu pastor.

Ora, bem, aqui estamos nós. A Isabela está aqui ansiosa para mandar os seus abraços, só que primeiro sou eu. Eu primeiro. Primeiro eu, como diz a pequena Lolo, primeiro eu. Eu quero dizer para você que está nos ouvindo e está nos acompanhando, que tem a sua fé em Cristo Jesus. Nós também temos os nossos cultos na terça-feira, como tenho falado, né? Nas terça-feira vai estar ali ministrando a palavra do Senhor o presbítero Marcos Júnior e no louvor o Alex Merêncio. Estarão ali adorando ao Senhor Jesus Cristo. Eu quero dizer aqui para o irmão Wagner, para a irmã Thaís, vocês podem ficar tranquilos, não esqueço de vocês. Eu não esqueço, vocês estão sempre aqui no meu coração, tá bom? Eu quero dizer aqui para todos os irmãos que nos ouvem que o Senhor, Ele é fiel, bom e verdadeiro. Que a graça do Senhor, ela nos alcança de uma maneira que nós acordamos muitas das vezes e não soubemos que já tivemos vários livramentos durante a noite, durante o sono.

0: Quando acordamos e saímos de casa, que lembramos que esquecemos alguma coisa dentro de casa, voltamos e fechamos a porta. Isso foi um livramento lá na esquina, porque ia acontecer alguma coisa. Eu quero dizer para você que há um momento para todas as coisas. Eclesiastes capítulo 3 diz que há um momento para tudo. Então, não esbraveje, não fique assim. Você tem horário para chegar no seu trabalho? Acorde mais cedo. Não saia pela estrada atropelando ninguém. Não saia pela estrada querendo passar por cima. Hoje eu vim ali numa certa região e eu vinha uma moto na minha frente. E eu também gosto de andar de moto, né? E não tenho uma grande moto, mas tenho uma moto que me leva para tudo quanto é lugar. Então, eu quero dizer para você que eu vi aquele homem fazendo aquelas... Eu dizia, meu Jesus, as pessoas dizem, ah, porque Deus não guarda. Mas as pessoas tentam a Deus. Eu também gosto de andar de moto, né? E não tenho uma grande moto, mas tenho uma moto que me leva para tudo quanto é lugar. Então, eu quero dizer para você que eu vi aquele homem fazendo aquelas... Eu dizia, meu Jesus, as pessoas dizem, ah, porque Deus não guarda. Mas as pessoas tentam a Deus. As pessoas, elas tentam a Deus. E depois que dizem, ah, porque Deus não guardou, porque estava vindo do serviço, coitadinho. Coitadinho não, imprudência. Quero dizer para você, não sei porquê, mas o Senhor sabe. Preste atenção. Quando você estiver em cima da sua moto, lembre que você tem mulher, lembre que você tem filho, lembre que você tem família, lembre que as outras pessoas têm tudo isso, que esperam alguém em casa. Já pensou? Saiu de casa às 5h30 da manhã, 6 horas da tarde, tá voltando para casa, cheio de saudade do bebê, cheio de saudade da esposa, e daí vem uma pessoa, eu vou falar mesmo, inconsequente, uma pessoa irresponsável, né? Que faz aquilo que aquela pessoa hoje fez ali. Eu disse, meu Deus, a sorte que eu vinha assim bem longe, porque era para mim o negócio. E eu vinha bem longe e aconteceu um episódio que eu tive que me atrasar. Por isso que eu estou falando disso. E se eu não tivesse saído no horário, ele ia bater bem no meio de mim. Então eu acredito que os livramentos do Senhor são dessa maneira. No sábado à noite nós estávamos vindo do culto, né, Bela?
1: É.
0: Nosso carro rodou na rótula, né? E subiu em cima da rótula do nada. Tava muita chuva, chovendo muito. Então, assim, tem alguém que não anda contente com nós, Bela. Não tem problema, né? Quem nos guarda é o Senhor Jesus.
1: É.
0: Quero dizer para você que faz a obra do Senhor, que prega, que canta, que cuida, que tem um departamento, ou que se disponibilizou em servir, em ser templo do Espírito Santo. Você vai enfrentar guerras, mas você vai olhar e você vai entender que o Senhor vence as todas por você. Você vai olhar para trás e vai dizer, meu Deus, como é que eu passei por aquilo? E você já passou, já está fora, está olhando para trás e vendo o que passou, por algo que muitas das vezes você nem viu. Ou que você passou gemendo e chorando e você dizia que não ia conseguir, mas o Senhor te tirou. Ah, é coincidência? Não é. Foi o Senhor quem te tirou daí. Eu quero nesta noite falar para você que Jesus Cristo é o único caminho. E você dizia que não ia conseguir, mas o Senhor te tirou. Ah, é coincidência? Não é. Foi o Senhor quem te tirou daí. Eu quero nesta noite falar para você que Jesus Cristo é o único caminho, a única verdade e a única vida. Nós vamos de louvor. Este louvor que eu vou pôr agora é para minha mãe, para a irmã Fátima, a Fatinha, minha mãezinha, pequenininha do cabelinho branco. É aquela mulher que orou por mim. Ela fez uma campanha de 21 dias na madrugada, entre as 11h30 e a 1h30, antes de virar a meia-noite, para eu me libertar do vício das drogas. E no último dia, Tati, Jesus me libertou. Tu acredita nisso? Do nada. Do nada. Do nada, assim, simplesmente eu vou na igreja e não quero mais. E ela disse, hoje eu terminei a minha campanha. 21 dias. Mas foram 15 anos chorando. Mas o Senhor, Ele é bom. Vamos de louvor para minha mãezinha. É esse o louvor que eu escolhi para você, minha mãe. Deus abençoe.
1: Agora, mãe.
2: Ele entra pelo gelo.

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0: Estamos no ar. Queria falar aqui escondidinho com a Isabelle, mas não deu tempo porque a Tati já tinha puxado os botões. Ô Isabelle, pode mandar os teus abraços aí?
1: Eu queria mandar um abraço pra minha mãe, pro meu pai, né, que está aqui, né? Mandar também pra minha irmã Heloísa, mandar pra minha avó Marci, pra minha avó Fátima. Também quero mandar pras minhas professoras Celone, Cíntia e a Yara. E mais outras, né, porque algumas não escutam. Todos os meus colegas e a minha família inteira.
0: Já? Está pronto isso pros irmãos da igreja, não?
1: Ah, também um pra Thaís, pra Emily e a minha família inteira.
0: Já? Está pronto isso pros irmãos da igreja, não?
1: Ah, também um pra Thaís, pra Emily, pro pastor Osvaldo, pro pastor Anderson.

0: Anderson.
1: Tá bom. Só
0: pra
1: isso,
0: todos da igreja, né?
1: Tá bom, então, tá bom. A Isabelle vai ler agora um versículo da Bíblia. Ela queria ler algo, mas eu não consegui. Então eu vou dar aqui para ela ler o Salmos 23, tá, Isabelle? Tu vai ler o Salmos 23 até o versículo 6, tá bom? Ela vai ler este texto e depois deste texto a gente vai falar alguma coisa sobre ele e vamos de louvor ali da irmã Jorda, né? E vamos de louvor da irmã Jorda. A irmã Jorda que vai ofereceu aqui um louvor para todos os irmãos, congregação, para sua família que está ouvindo. E então, vamos ouvir a menina Isabelle?
0: O Senhor é meu pastor, nada me faltará. Em verdes prados me faz descansar. E para águas tranquilas me guia em paz. Restaura-me o vigor e conduz-me nos caminhos de justiça por amor do seu nome. Ainda que eu ande pelo vale da sombra da morte, não temerei mal algum, pois tu estás comigo, a tua vara e o teu cajado me protegem. Tu prepararás um banquete para mim na presença dos meus amigos, dos meus inimigos. Me honrarás. A felicidade e a misericórdia certamente me acompanharão todos os dias da minha vida. E habitarei na casa do Senhor. A felicidade e a misericórdia certamente me acompanharão todos os dias da minha vida. E habitarei na casa do

num momento difícil da sua vida, onde a Bíblia diz que ele cuidava de ovelhas nos pastos. Quando nós entramos ali no livro de Samuel, que Samuel ouve a voz de Deus e diz: olha, Samuel, pega o vaso de azeite e vá até a casa de Jessé o belemita, e lá você vai levantar as suas mãos com o jarro e vai ungir um novo rei para mim, porque eu já tenho rejeitado este rei de Israel. A Bíblia diz que Davi ele foi levantado e que a maioria dos seus salmos eles foram criados quando ele estava no campo. Segundo algumas pessoas, né, que estudam, eruditos que estudam a palavra, que vão buscar as coisas lá atrás, eles conseguem nos dar um parecer e um entender que Davi escreveu a maioria dos seus salmos quando estava no campo. E este, segundo aquilo que entendo, é uma menção, né, de Deus nos tratando como uma ovelha. Como o Senhor nos tratando como se nós fôssemos ovelha do seu pasto. Porque ele diz que no primeiro versículo que a menina Isabel leu: o Senhor é o meu pastor e nada me faltará. Um pastor que cuidava de ovelhas tinha um ofício muito grande e uma responsabilidade muito grande de cuidar das suas ovelhas. A Bíblia diz que o salmista Davi, ele derrotou um urso, derrotou um leão para cuidar das ovelhas de seu pai. Que o Senhor preparou Davi desta maneira para depois, mais tarde, cuidar do povo de Israel. Eu quero dizer para você que nesta noite, que você que serve ao Senhor, que se intitula servo de Deus, o Senhor ele é o teu pastor. E quando você é ovelha e ele é o teu pastor, não vai faltar nada. Ele vai cuidar de tudo, você não vai faltar. Você que serve ao Senhor, que se intitula servo de Deus, o Senhor ele é o teu pastor. E quando você é ovelha e ele é o teu pastor, não vai faltar nada. Ele vai cuidar de tudo, você não vai faltar aquilo de comer, não vai faltar o de vestir. Na hora dos momentos, dos sentimentos, das angústias, você pode ter certeza que há um Deus que te ouve, que te escuta. Se você parar em meio às suas turbulências e fechar os teus olhos e dizer: Senhor, eu preciso de uma porta de escape, eu preciso de ti, Deus. Eu tenho certeza, porque eu sou prova disso, Deus já fez isso na minha vida. O Senhor, ele vai te ouvir, ele vai te dar a direção. Eu quero te dizer em o nome de Jesus Cristo nesta noite que há uma possibilidade de vencer este problema, de vencer esta adversidade, de vencer isso que está lhe causando dor, te tirando o sono e fazendo você ficar triste, até mesmo abatida e desconfortável com esta ansiedade no peito. Eu quero te dizer que o Senhor, ele é o teu pastor e nada te faltará em o nome de Jesus Cristo nesta noite. Eu quero deixar esta palavra para você, porque a Bíblia fala e a Bíblia diz que ela é fiel, verdadeira, né? Que a misericórdia do Senhor nos acompanharão até os dias das nossas vidas. Você sabe o que significa a palavra misericórdia? Misericórdia é mais do que se compadecer, é mais do que se doer. É íntima compaixão. É aquilo que Jesus sentiu quando soube que Lázaro tinha morrido, que a Bíblia diz, e Jesus chorou. É aquela dor. Foi a única vez que Jesus sentiu esta dor por alguém que Lázaro tinha morrido, que a Bíblia diz, e Jesus chorou. É aquela dor. Foi a única vez que Jesus sentiu esta dor por alguém que ele estava tão próximo dele. Misericórdia é uma palavra tão forte, que se algumas pessoas soubessem, não usavam de qualquer maneira, porque é a miséria sendo exposta e Deus dando resposta para nos tirar desta miséria. Misericórdia vem da palavra miséria, misericordios, no grego para o latim. E quero te dizer que o Senhor, ele vai te tirar desta situação. Ele tem misericórdia de mim e de você. As misericórdias do Senhor se renovam a cada manhã. A cada vez que você pede perdão, ela se renova. Então, misericórdia para mim e para você.

0: é um incentivo para que as mãos do Senhor trabalhem. Nós vamos de louvor. Vou pôr aqui um louvor para a irmã Jorda, que ela pediu aqui um louvor. Da Rayane Almeida, Oceano. Consegue aí, irmã Tati? Nós vamos colocar esse louvor. E depois deste louvor, nós vamos colocar o louvor da mãe. Licença para eu passar. Tá bom? Uhum. Tá bom, menina Isabelle?
1: Tá bom.
0: Quer dizer alguma coisa?
2: Não.
0: Não? Então vamos de louvor. Deus te abençoe. Né? Porque o louvor, ele complementa a palavra. A palavra, ela é o principal, mas o louvor, ele toca na alma. Um louvor bem cantado para o Senhor, né? Quando a gente está naqueles dias maus, escuta aí esse louvor para você. Medite. Ela é o principal, mas o louvor, ele toca na alma. Um louvor bem cantado para o Senhor, né? Quando a gente está naqueles dias maus, escuta aí esse louvor para você. Medite.

0: Mais uma vez estamos aqui, agora para dizer para você que Jesus Cristo é o único Salvador. Você que mora no bairro, na cidade, no bairro aqui, nos bairros da cidade do Arroio do Silva, quero dizer para você que a nossa congregação, ela tem por endereço Araranguá, cidade de Araranguá, no bairro Campo Verde. É, está situada ali no bairro Campo Verde, na rua João Francisco Alves. É, quero dizer para você que nós temos culto todos os sábados a partir das 7 horas. E neste sábado, no dia 26 de setembro, vai estar ministrando a palavra de Deus a Lígia de Souza Fernandes, do Belém do Pará. Estará ali trazendo uma palavra. Venha! Venha ouvir a voz de Deus, venha cultuar conosco, venha prestar um culto de adoração ao Senhor, um culto racional. É, venha prestar, saia da sua casa disposto a oferecer um sacrifício de louvor. Venha adorar juntamente conosco no bairro Campo Verde, neste sábado, dia 26 de setembro. É, venha prestar, saia da sua casa disposto a oferecer um sacrifício de louvor. Venha adorar juntamente conosco no bairro Campo Verde, neste sábado, dia 26 de setembro. A palavra missionária Lígia de Souza Fernandes, de Belém do Pará. É, a nossa congregação fica em Araranguá, no bairro Campo Verde, rua João Francisco Alves. Também temos os nossos cultos ali nas terças-feiras. É, terça-feira temos os nossos cultos, aonde também começa às 7 horas. E neste culto está responsável por ele o nosso irmão, colega, amigo Diácono Wagner, né? Está ali na direção deste culto, onde teremos ali o presbítero Marcos Júnior e no louvor o Alex Merêncio, fazendo ali a obra do Senhor. Venha adorar juntamente conosco, nos ajude, ore, divulgue e também participe dos cultos de adoração na Igreja Movidos pelo Fogo, a Igreja do Avivamento Pentecostal Movidos pelo Fogo. Quero dizer para você que nós temos também no dia 24 de outubro temos também ali a nossa, o nosso Congresso das Crianças, né? O Congresso dos Pequenos Adoradores, o Congresso Infantil. Estaremos em uma estamos em uma grande obra, Neemias capítulo 6 e versículo 3, dia 24, a partir das 19 horas, estará ministrando a palavra de Deus, a tia Carol, e também você é nosso convidado para estar conosco em Araranguá, bairro Campo Verde, rua João Francisco Alves. Deus seja a palavra de Deus, a tia Carol, e também você é nosso convidado para estar conosco em Araranguá, bairro Campo Verde, rua João Francisco Alves. Deus seja louvado pela tua vida. Também quero falar para você que a menina Isabelle, né, gosta muito ali da escolinha. Então você que é pai, você que é mãe, que tem o seu filho, incentive o seu filho de ir na escola. Na escola bíblica, nos domingos de manhã, nos cultos, terça-feira à noite, lá para cima na escolinha. Quero dizer para você que é bom o seu filho aprender. Pergunte para o seu filho em casa o que, que vocês fizeram na escolinha, o que, que vocês aprenderam, para eles verem que você está interessado naquilo que eles fazem lá em cima. É, você que é pai, acorde no domingo que tem escolinha mais cedo um pouquinho, leve o seu filho. É bom aprender. A Bíblia diz que quando a criança aprende a andar nos caminhos do Senhor, quando é pequeno, ou quando está tendo formação de caráter, formação de gênio, formação psicológica, sei lá como é que se fala, mas tendo uma formação espiritual, ela não vai mais tarde se desviar deste caminho. Ou seja, ela vai entender que existe um caminho que é o certo e que o mundo apresenta não é o certo, porque Jesus Cristo é o caminho, a verdade e a vida. Né, irmã Isabelle?
1: É.
0: O que vocês falam?

0: Lá.
1: Lá em cima ou no domingo?
0: Uns dois dias.
1: No domingo eu já falei, né, que a gente faz, né?
0: É.
1: Daí lá em cima, a gente chega. Daí a gente orava lá dentro. Só que como agora a gente tá orando na igreja toda, e como a gente já espera pra orar pra depois subir, a gente já ora e já sobe. Daí nem precisa. A gente chega. Daí a gente orava lá dentro. Só que como agora a gente tá orando na igreja toda, e como a gente já espera pra orar pra depois subir, a gente já ora e já sobe. Daí nem precisa orar, porque a gente já tinha orado lá embaixo no culto. Daí depois disso a gente senta e ela começa a contar umas histórias e da Bíblia para nós aprender. E daí depois ela pede para nós fazer alguma coisa, um resumo ou até um desenho, alguma coisa sobre a historinha que ela contou.
0: Glória a Deus por isso. Por isso que eu digo, leve o seu filho. Ah, irmão, eu não vou porque eu tenho duas crianças, eles não me deixam assistir o culto. Não, não, lá na igreja do Avivamento Pentecostal Movidos pelo Fogo você não tem esse problema. Né?
1: É.
0: Então pode ir ao culto. Vai lá adorar a Deus conosco. Quero dizer para você que nos ouve de perto, que nos ouve de longe, né? Nós temos pessoas aqui nos ouvindo em Portugal. Alguns
1: Sério?
0: Amigos que a gente fez, que a gente mandou o link, né? E eles estão nos ouvindo. Quero dizer para você que vocês estão morando no nosso coração ainda. Quero dizer para você que nos ouve de Minas Gerais, temos amigos que também conhecemos lá que moram em Minas Gerais que estão nos ouvindo. Né? O irmão Lindomar, o irmão do irmão Marciano. Quero dizer para você que você que nos ouve aí, quero dizer que Jesus ele é um Deus de perto e um Deus de longe. Eu fico muito feliz e grato por isso, por vocês que nos ouvem aí do outro lado do oceano. Opa, aqui para a esquerda, do outro lado do oceano. Sabemos, né? A Belinha já esteve lá, né, Belinha?
1: É.
0: Quero dizer para você que está ouvindo a nossa programação, vá ao culto. Jesus quer fazer uma obra na tua vida. Abra o teu coração. Quero ir botar um pedaço aqui de um louvor, botar um louvor para minha esposa, que diz, dá licença à nossa programação, vá ao culto. Jesus quer fazer uma obra na tua vida. Abra o teu coração. Quero ir botar um pedaço aqui de um louvor, botar um louvor para minha esposa, que diz, dá licença para eu passar. É o louvor. E depois desse louvor, a irmã Isabelle vai fazer a oração e nós vamos estar encerrando esta programação.
2: Com vocês, Rebeca Mariano. Ela está muito pentecostal, não está, gente? Essa história, filha.

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1: Não, você está sujo.
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1: Fica aí.
0: Eu preciso
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Olá, hoje nosso programa deu uma estendidinha aqui por causa da nossa amiga Tatiane, né? E agora nós vamos encerrar o nosso programa com aquela oração da fé. O nome do pai da irmã Tati é como, irmã? Vilso. O nome do irmão, do pai da irmã Tatiane é Vilso. Você aí que me ouve, meu pastor, meus pastores, orem pelo Vilso, tá? Eu não posso dizer o que ele precisa e nem o que ele não precisa, mas o nosso Deus, que é soberano, sabe de todas as coisas. Botem o nome do Vilso. Você aí que me ouve, meu pastor, meus pastores.

0: orem pelo Wilson, tá? Eu não posso dizer o que ele precisa e nem o que ele não precisa, mas o nosso Deus, que é soberano, sabe de todas as coisas. Botem o nome do Wilson na oração, que nós precisamos. Eu, por acaso, eu creio na oração. Eu tenho visto algumas coisas acontecerem na minha vida através de oração. De eu orar à noite e de manhã eu obter respostas, né? Coisas são... Quem olha diz assim, não é verdade, é coincidência. Mas eu sou como Gideão. Eu boto a taça enche. Agora eu quero seca. Eu boto a taça fica seca. Ah, mas não adianta, tem que ser com novelo de lã. Eu boto o novelo de lã fica molhado do orvalho. Ah, mas não, eu quero um novelo seco. Eu boto e ele fica seco. Então eu sou mais ou menos assim. E o Senhor, ele tem sido fiel. E eu quero dizer para você que ele vai te ouvir. Vamos orar? A menina Isabelle começa a oração.
1: Sim. Senhor, meu Deus, Senhor, meu Pai, Senhor. Senhor, muito obrigada, Senhor, por cada um, Senhor, conseguir escutar essa palavra, Senhor. Que essa palavra, Senhor, esses hinos, Senhor, tenham tocado, Senhor, no coração de várias pessoas, Senhor. Senhor, que a vida de cada um, Senhor, seja feliz, Senhor. Que não tenha, Senhor, nenhum atrapalho, Senhor, nenhum desdamento, Senhor, para ir para outro caminho, Senhor. Só no Teu, Senhor. Senhor, também, Senhor, vai de contra a minha família, Senhor. Abençoe a minha família, minha mãe, meu pai, minha irmã. Eu, Senhor, abençoe, Senhor, todo mundo da minha família, da igreja, da escola, minhas professoras. Amém.
0: Meu Deus e meu Pai, no nome de Jesus, quero dar continuidade nesta oração. Senhor, as minhas palavras, Pai, neste momento são de gratidão. Eu te agradeço, Deus, por esta oportunidade, por esta programação. Eu te agradeço pelos nossos mantenedores. Te agradeço, Senhor, pela vida da minha... Senhor, as minhas palavras, Pai, neste momento são de gratidão. Eu te agradeço, Deus, por esta oportunidade, por esta programação. Eu te agradeço pelos nossos mantenedores. Te agradeço, Senhor, pela vida da minha filha, pelo meu trabalho, pelo meu patrão, Senhor, o Edson, por aqueles que me fornecem trabalho, pelos colegas de trabalho que trabalham comigo, por aqueles que já passaram ali. Meu Deus, quero orar, Senhor, pela vida do Maneca, da sua esposa, da sua casa, dos seus filhinhos, Senhor. Quero orar, ó Deus, por a vida daquele jovem que começou conosco. Meu Deus, o Geisiel, vai de encontro, meu Pai. Repreende toda a fúria do adversário contra a vida deste irmão, contra a vida desta irmã. Repreende, Senhor. Em o nome de Jesus, vai de encontro estas fotos, vai de encontro, Senhor, este copo com água, é este tampinha, Senhor, de garrafa pet que tem azeite dentro dela, aleluia, vai de encontro, Senhor, ao pai da irmã Tatiane, Senhor, o seu Wilson, aonde ele mora, Senhor, conhece, toca, Senhor, vai tocando agora, e que o coração da Tati, Senhor, possa ficar sossegado e em paz, que a Tua paz possa entrar sobre o coração dela e ela possa deitar e repousar a sua cabeça e ser repreendido todos os dardos inflamados do adversário, porque vê a preocupação da tua serva. Meu Deus, em nome de Jesus, abençoe a cada um que está ouvindo. É o que nós te pedimos e também te agradecemos. Amém,
1: Amém.
0: Jesus. Glória a Deus.
1: Glória a Deus.
0: Tati, fica tranquila. Tati, fica tranquila.